0: térmicas é mais cara, daí a necessidade da taxa adicional sobre o consumo de energia.
1: Do segundo lote do imposto de renda será feito amanhã, terça-feira.
0: É a maior restituição da história em relação ao número de contribuintes contemplados. Serão beneficiadas mais de 9.500.000 pessoas.
2: São 16 bilhões de reais em créditos para 9.585.797 contribuintes. O valor é o mesmo do lote pago anteriormente, o primeiro lote de restituição do imposto de renda 2026, em 29 de maio deste ano. Segundo a Receita, os valores devidos da maior parte dos declarantes serão quitados já nos dois primeiros lotes de 2026. Esses pagamentos deverão alcançar cerca de 80% do total estimado de restituições do ano. Se somarmos os dois primeiros lotes do ano, serão contemplados 18.300.000 contribuintes, com um valor total de 32 bilhões de reais em restituições. A antecipação dos créditos se deu após processamento de milhões de declarações em pouco tempo, beneficiando tanto os contribuintes com prioridade legal quanto aqueles que aderiram às soluções digitais, como a declaração pré-preenchida e o recebimento da restituição via Pix. O crédito bancário será realizado ao longo desta terça-feira. Cerca de 4,5 bilhões de reais serão destinados a contribuintes com prioridade legal, como idosos acima de 80 anos, idosos entre 60 e 79 anos, pessoas com deficiência física, mental ou moléstia grave e contribuintes cuja maior fonte de renda seja o magistério. Para saber se a restituição está disponível, basta acessar gov.br/Receita Federal, clicar em Meu Imposto de Renda e depois em Consultar Minha Restituição. O pagamento é feito somente na conta do titular da declaração.
1: Daniele Popov para a Voz do Brasil. Equipes de resgate brasileiras já estão na Venezuela apoiando o país.
0: A Venezuela foi atingida por terremotos na última quarta-feira, deixando mais de 1.700 mortos.
3: Equipes brasileiras chegaram neste sábado e já atuam principalmente no município de Vargas, no estado de La Guaira, uma das regiões mais afetadas pelos terremotos. Até agora, foram enviados 4 voos da Força Aérea Brasileira, que levaram mais de 1 tonelada de medicamentos e insumos para atendimento de emergência, um hospital de campanha que já está montado, purificadores de água e equipes de bombeiros, com equipamentos e materiais específicos para ações de apoio a desastres, além de cães farejadores. O porta-voz do Corpo de Bombeiros de Minas Gerais, primeiro-tenente Henrique Barcelos, explica como o trabalho dessas equipes está sendo feito.
4: As ações serão concentradas em áreas com edificações colapsadas, onde as equipes vão realizar buscas técnicas, resgate e localização de vítimas, atendimento pré-hospitalar e integração com as autoridades locais por meio dos organismos internacionais.
3: Os terremotos de magnitude 7,2 e 7,5, seguidos de cerca de 20 réplicas, provocaram desabamentos na capital, Caracas, e outras cidades venezuelanas. As equipes brasileiras também vão trabalhar no reforço a telecomunicações com representantes da Anatel e no transporte e apoio aos desalojados. Reportagem Raquel Mariano.
1: Modernidade nas unidades de terapia intensiva, salvando a vida de mais pacientes.
0: O Ministério da Saúde inaugurou a primeira UTI inteligente do SUS no Rio de Janeiro.
1: Entre as novidades, monitoramento mais sofisticado dos pacientes e uso da inteligência artificial para reunir dados e acelerar a tomada de decisões.
0: A iniciativa faz parte do Agora Tem Especialistas.
5: Um passo importante rumo à medicina do futuro. A primeira UTI inteligente do SUS foi inaugurada no Hospital Universitário Clemente Fraga Filho, da Universidade Federal do Rio de Janeiro. A novidade utiliza tecnologias de monitoramento contínuo e inteligência artificial para acompanhar em tempo real a evolução dos pacientes. O sistema reúne automaticamente informações dos monitores, identifica sinais precoces de agravamento e auxilia as equipes médicas na tomada de decisões. Segundo o ministro da Saúde, Alexandre Padilha, a expectativa é aumentar as chances de recuperação dos pacientes.
6: Se observa mais precocemente sinais de piora ou os sinais de melhora,

0: Isso você faz a ação, a medicação, a mudança de conduta mais rápido. Com isso você salva esse paciente, ele sai mais rápido da UTI, ele saindo mais rápido da UTI, gira mais o leito da UTI, você pode trazer outros pacientes da UTI. Com isso vai reduzindo o tempo de quem está esperando para uma UTI e salva vidas dentro da UTI.
1: A iniciativa faz parte da criação da Rede Nacional de UTIs Inteligentes, que recebeu mais de 180 milhões de reais em investimentos. Nesta primeira etapa, serão 10 leitos inteligentes em 7 hospitais de referência, espalhados pelo país. Depois, o projeto será ampliado para 280 leitos em 14 UTIs. A entrega faz parte do programa Agora Tem Especialistas do Ministério da Saúde, que busca ampliar e qualificar a assistência no SUS. Em pouco mais de um ano, o programa bateu recorde de cirurgias eletivas, quase 15 milhões de procedimentos. O governo federal também tem levado atendimento móvel por meio de carretas, que oferecem exames e atendimento em diversas especialidades, como ressaltou o ministro da Saúde, Alexandre Padilha.
2: Mais de 2.800 municípios brasileiros já tiveram atendimento dessas carretas. Nós vamos chegar a 150 dessas carretas até o final do ano, e 81% dos atendimentos são das mulheres, porque a saúde da mulher é prioridade absoluta e as carretas têm ajudado muito na saúde da mulher.
1: A estratégia também foi responsável pela inclusão de mais de 1,5 milhão de especialistas no atendimento à rede pública do país. Reportagem Luana Karen.
3: E o Ministério da Saúde incluiu mais uma estratégia para ampliar o acesso a cuidados especializados no Sistema Único de Saúde.
4: A partir de agora, a infectologia foi incluída no programa Agora Tem Especialistas e faz parte da oferta de cuidados integrados.
3: A iniciativa tem como objetivo fortalecer a atenção a pessoas vivendo com HIV e ou com AIDS, que demandam avaliação diagnóstica e acompanhamento integrado.
4: Já fazem parte do programa 6 especialidades. São elas: cardiologia, ginecologia, oftalmologia, oncologia, ortopedia e otorrinolaringologia.
3: Os cuidados integram um conjunto de procedimentos que vão desde consultas, exames e tecnologias de cuidado à condução de agravos específicos de rápida resolução.
4: Amanhã, dia 30 de junho, é o último dia da campanha de vacinação contra o HPV.
3: Mesmo após essa data, a vacina vai continuar disponível para imunização de grupos prioritários.
4: A vacina protege contra o papilomavírus humano, responsável por diversos tipos de câncer.
5: O papilomavírus humano, HPV, é a infecção sexualmente transmissível mais comum no mundo. A vacina é segura e fundamental na prevenção de diversos tipos de câncer, como os de colo do útero, vulva, pênis, garganta e pescoço. A advogada Marici Valeta conta que não quer ver o filho correr riscos e o levou para vacinar contra o HPV aos 10 anos de idade.
6: Primeiro que é uma coisa perigosa, né? Que pode levar a outras doenças bastante perigosas. Além da proteção individual, acho que a gente tem que ter em mente esse efeito coletivo, né? Que é de você interromper um pouco esse ciclo.
5: A vacina deve ser tomada antes do início da vida sexual. Ela faz parte da rotina do calendário nacional para crianças e adolescentes de 9 a 14 anos, que têm direito ao imunizante de graça. Outros grupos também têm esse direito: pessoas vivendo com HIV, pacientes oncológicos, pessoas transplantadas, usuários de profilaxia para o HIV e vítimas de violência sexual. Éder Gatti, diretor do Departamento do Programa Nacional de Imunizações do Ministério da Saúde, fala sobre a importância dessa imunização.
7: Quando a gente fala de vacinação, a gente está falando de evitar câncer. Casos que teriam um custo enorme no tratamento, e câncer, ele é de alta complexidade. Então, a pessoa, quando ela se vacina, ela está contribuindo com a sua proteção e seu bem-estar, mas também ela está dando uma grande contribuição a toda a sociedade brasileira, fazendo ali uma proteção ao Sistema Único de Saúde, garantindo que ele fique mais acessível para outras patologias e outras pessoas.
5: Até amanhã, 30 de junho, quem tem entre 15 e 19 anos também pode se vacinar de graça contra o HPV. Após esse prazo da campanha, o imunizante deve ser adquirido em clínicas particulares. Mas a vacinação gratuita continuará disponível para os grupos prioritários. Reportagem Nazi Brum.
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3: Oportunidades. Estudantes indígenas e quilombolas agora têm reserva de vagas para estágios nos órgãos públicos federais.
4: 3% serão destinados aos indígenas e 2% aos quilombolas. As regras já garantem reserva para estudantes negros e para pessoas com deficiência.
9: Para acessar as vagas disponíveis nas cotas, é preciso se autodeclarar como pertencente a algum desses grupos. Isso é feito durante o preenchimento da inscrição. A diretora de planejamento da Força de Trabalho do Ministério da Gestão, Maria Aparecida Chagas, fala do impacto da iniciativa.
10: É uma forma, né, da administração pública contribuir para a trajetória formativa dessas pessoas, para auxiliar essas pessoas no mundo do trabalho, para auxiliar essas pessoas a entenderem quais são os códigos, a forma de atuação que é o trabalho.
9: Marcelo Barbosa, da representação estudantil da Coordenação Nacional de Articulação das Comunidades Negras Rurais Quilombolas, argumenta que ter melhores chances de acessar o estágio é fundamental para esses estudantes.
11: Nós vemos uma realidade em que os estudantes precisam sair dos seus territórios para irem para a cidade para fazerem a universidade. E esse auxílio financeiro das bolsas vai ajudar na permanência desses estudantes.
9: Braulina, do povo Baniuá, faz doutorado na Universidade de Brasília e comemorou a reserva de vagas em estágios como uma oportunidade de melhoria profissional para parentes de todas as etnias indígenas.
12: Para que a gente tenha mais parentes qualificados na sua área e que tenham parentes com experiência no estágio e em outros lugares. É o primeiro passo de muito sonho que vem e estamos muito felizes.
9: Cerca de 16 mil estudantes fazem estágios na administração pública federal. As oportunidades são para nível médio, ensino técnico, graduação e pós-graduação. Cada órgão divulga os estágios que oferece e tem até o início de setembro deste ano para se adaptar às novas regras de reserva de vagas. Reportagem Carlos Oliveira.
3: Jovens que completam 18 anos em 2026 têm até amanhã, dia 30, para fazer o alistamento militar obrigatório.
4: Quem perder o prazo poderá pagar multa e enfrentar restrições, como impedimento para tirar passaporte, assumir cargo público e participar de concursos.
3: A expectativa é que mais de 1 milhão de jovens participem do processo em todo o país.
4: O procedimento pode ser feito pela internet, no site alistamento.eb.mil.br ou em uma junta do Serviço Militar.
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4: Fique agora com as notícias do Poder Judiciário e do Congresso Nacional. Boa noite.
3: Uma boa noite, até amanhã.
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15: Supremo Tribunal Federal lança edital para receber proposta sobre a modernização do sistema de justiça. STJ decide que é ilegal a busca na casa do suspeito de um crime baseada apenas no relato de outros réus. Ministério Público Eleitoral aciona governador do Amapá por promoção pessoal na fachada da Secretaria de Educação. Boa noite, eu sou o Arthur Filho. O Supremo Tribunal Federal lançou o edital para receber propostas sobre a modernização do sistema de justiça. Os interessados podem enviar manifestações institucionais sem caráter pessoal, que deverão ser apresentadas por meio de formulário eletrônico até 15 de agosto. Fernanda Porto.
16: As contribuições serão analisadas pelo Grupo de Estudos para a Modernização do Sistema de Justiça, instituído pelo presidente do Supremo Tribunal Federal, o ministro Edson Fachin. As sugestões deverão tratar de temas como simplificação processual, redução da litigiosidade, transformação digital, governança da inteligência artificial, modernização das carreiras e da gestão judiciária, fortalecimento da integridade institucional, transparência pública, proteção dos direitos fundamentais e promoção de maior estabilidade jurídica para o desenvolvimento econômico e

0: social do país. O edital completo pode ser acessado no portal stf.jus.br.
1: Polícia não pode entrar em casa de pessoa suspeita de um crime apenas porque outros suspeitos a acusaram. Para o STJ, esse tipo de informação por si só não é suficiente para justificar a entrada no imóvel. Fátima Uchoa.
2: Um homem foi acusado de tráfico de drogas e condenado juntamente com outras duas pessoas. Pela denúncia durante a abordagem policial, os outros dois réus o apontaram como fornecedor das drogas. Também informaram o endereço dele aos agentes que foram ao local para realizar o flagrante. O Tribunal de Justiça de Goiás considerou a busca domiciliar legítima, mas a quinta turma do STJ reconheceu a ilegalidade dessa busca e das provas obtidas e com isso absolveu o réu. Segundo o relator ministro Ribeiro Dantas, o ingresso dos policiais no imóvel deveria ter sido precedido de justa causa que amparasse o flagrante, de mandado judicial ou de consentimento comprovado do morador.
1: Ouvir a população para melhorar os serviços prestados. Esse é o papel da consulta pública realizada pela Justiça do Trabalho. Foram mais de 2.400 participações registradas. Mila Amaral.
3: A pesquisa aconteceu de 25 de maio a 5 de junho em todo o país e ouviu as opiniões e sugestões da população de fóruns e de tribunais trabalhistas. Entre as principais demandas, reduzir processos pendentes e julgar processos com mais de 2 anos foram sugeridos na pesquisa. Além disso, 15% dos participantes concordam que a Justiça do Trabalho deve incentivar a conciliação como forma de resolver conflitos trabalhistas. Os dados coletados também vão servir como base para definir as metas nacionais do Judiciário Trabalhista para 2027.
1: Ministério Público Eleitoral aciona governador do Amapá por promoção pessoal na fachada da Secretaria de Educação. O órgão pede a retirada imediata dos banners com agradecimentos ao gestor sob pena de aplicação de multa diária de R$50 mil. Vanessa Pereira.
4: Na ação apresentada para a Justiça Eleitoral, o MP aponta a prática de propaganda eleitoral antecipada para o governador Clécio Luiz. De acordo com a apuração, foram espalhados 7 banners com mensagens de agradecimento ao político dentro do prédio da Secretaria de Estado de Educação, em Macapá. A instalação da publicidade no prédio público viola o princípio da impessoalidade, já que não possui caráter educativo nem de orientação social. Além da retirada imediata das peças sob pena de multa diária de R$50 mil, o MP eleitoral pede também que a justiça reconheça a ilegalidade das condutas.
1: 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A você, uma ótima noite.
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1: Eu sou Paula Groba.
2: E eu sou Ricardo Nakaoka.
1: E estes são os destaques de hoje do Jornal do Senado, que começa agora.
2: Após aprovação do Congresso, Receita Federal divulga a primeira lista de devedores contumazes.
1: Senadora quer esclarecimentos sobre impactos da crise do BRB e do Banco Master.
2: Senado analisa estatuto para garantir direitos da população em situação de rua.
1: Boa noite.
2: Boa noite.
1: Nem todo contribuinte com dívidas é considerado devedor contumaz. Essa classificação vale para empresas que acumulam débitos tributários de forma recorrente e como estratégia de negócio.
2: A Receita Federal divulgou a primeira lista com esses contribuintes, prevista no Código de Defesa do Contribuinte, aprovado pelo Senado no início do ano. O primeiro setor a ter os nomes publicados foi o de fumo e tabaco. Mais detalhes com o repórter Douglas Castilho.
3: A lei define como devedor contumaz aquele que acumula dívidas tributárias de forma reiterada, sem justificativa e em valores relevantes. O objetivo é combater a inadimplência estruturada, que é quando as empresas utilizam as chamadas técnicas de planejamento tributário agressivo para burlar o fisco sem violar os regulamentos mais severos, reduzir a concorrência desleal, já que as empresas devedoras conseguem praticar preços mais baixos no mercado, e aumentar a transparência fiscal. Quando da aprovação do projeto que deu origem à lei, o relator senador Efraim Filho, do PL da Paraíba, fez questão de ressaltar que não é qualquer prática que se encaixa no conceito de dívida contumaz, definido de forma bastante objetiva.
4: Separar a contumácia da inadimplência, ou seja, o devedor contumaz é quem faz da sonegação seu modelo de negócio. Jamais uma empresa que está no mercado formal, que gera empregos, que paga também seus impostos, por ter um momento de crise, um período de inadimplência periódico, temporário, ela não se enquadrará de nenhuma forma nesse conceito de contumaz.
3: O senador Isalci Lucas, do PL do Distrito Federal, relembrou que a publicação da lista é apenas uma das medidas dentro do que se chama Código de Defesa do Contribuinte.
5: Além da questão do devedor contumaz, ele de fato inclui no sentido de respeitar a expectativa dos contribuintes, reduzir realmente a litigiosidade, usando inclusive formas alternativas de resolução de conflitos, facilitar o cumprimento das obrigações, reprimir a evasão, fraude, etc. Presumir de boa fé do contribuinte.
3: Antes de incluir qualquer empresa na lista, a Receita deve fazer notificação prévia e conceder 30 dias para regularização ou defesa. Segundo a entidade, novas listas deverão ser apresentadas em julho.
1: O senador astronauta Marcos Pontes, do PL de São Paulo, defendeu investimentos em ciência, tecnologia e infraestrutura para fortalecer a capacidade do Brasil de desenvolver vacinas e responder a futuras emergências sanitárias. Segundo ele, o país precisa adotar uma cultura de prevenção, com um orçamento contínuo para pesquisa, formação de profissionais e manutenção de estruturas estratégicas para reduzir a dependência de outros países em situações de crise. O financiamento da produção de vacinas nacionais foi tema de uma audiência pública na Comissão de Ciência e Tecnologia.
2: O parlamentar também defendeu o acesso da população a informações científicas de qualidade sobre vacinação. Na opinião dele, ninguém deve ser obrigado a se vacinar, mas o conhecimento é fundamental para que as pessoas tomem decisões conscientes e contribuam para a proteção coletiva em momentos de emergência sanitária.
6: Vejo muitas ideias erradas com relação à vacina. Se me perguntar assim, você é a favor a obrigar as pessoas a tomar vacina? Não, sou a favor em obrigar ninguém a nada. Existem efeitos colaterais? Existem. Então tem que ser muito claro com relação a isso. Mostrar quais são os efeitos colaterais e a pessoa decide se toma ou não aquela vacina. E eu acredito que uma informação bem feita de ciência para as pessoas vão decidir pelo correto, que é tomar a vacina.
1: E a lei que ampliou as ações de combate ao mosquito transmissor da dengue, zika e chikungunya completa 10 anos.
2: Sancionada em junho de 2016, a norma autorizou medidas como mutirões de limpeza, campanhas educativas e visitas a imóveis. A proposta foi debatida e aprovada pelo Senado durante uma das maiores crises sanitárias da década. A reportagem é de Yasmin Rodrigues.
7: Em vigor desde 27 de junho de 2016, a lei que ampliou as ações de combate ao mosquito transmissor da dengue, zika e chikungunya completa 10 anos. Com participação dos senadores, o texto foi debatido em meio à emergência sanitária provocada pelo avanço dessas doenças. Na votação da proposta, o senador Humberto Costa, do PT de Pernambuco, que atuou como relator da medida, destacou a importância de fortalecer a vigilância.
8: Sem dúvida, esse é o problema de saúde pública mais crítico, não somente do Brasil, mas hoje em termos mundiais. Então, acho que deve ser um esforço de toda a sociedade nesse momento. Eu que já tive a oportunidade de ser ministro da Saúde, que tem um projeto de lei com esse mesmo conteúdo, eu creio que é uma decisão correta. Como acho também que o Congresso estará inteiramente aberto e suscetível a garantir os recursos orçamentários necessários para que o combate ao Aedes aegypti se faça da melhor maneira possível.
7: A legislação autorizou a União, estados e municípios a adotarem medidas excepcionais e também trouxe mudanças importantes no amparo social às famílias afetadas pelo surto de Zika. 10 anos depois, a legislação segue como base para ações emergenciais de vigilância em saúde e é considerada um marco na resposta institucional à crise sanitária de 2016.
1: O secretário de Economia do Distrito Federal deve ser convidado a explicar na Comissão de Assuntos Econômicos os impactos da crise envolvendo o BRB e o Banco Master.
2: O pedido é da senadora Damares Alves.

0: Lages, que quer esclarecimentos sobre as garantias oferecidas pelo GDF e os possíveis reflexos nas contas públicas. Repórter Marcela Cunha.
1: O secretário de Economia do Distrito Federal, Valdivino José de Oliveira, deve comparecer à Comissão de Assuntos Econômicos para falar sobre os impactos da crise envolvendo o BRB e o Banco Master nas contas públicas do Distrito Federal. O pedido foi feito pela senadora Damares Alves, do Republicanos do Distrito Federal, que afirmou que parte das dúvidas levantadas pelos senadores depende de explicações do governo distrital.
2: Há garantias que o GDF está dando para esse grande acordo aí, essa grande reconstrução, reestruturação do banco, que nós temos que ouvir o secretário de Economia do DF.
1: O requerimento cita dúvidas sobre garantias oferecidas pelo governo local, uso de ativos públicos, compromissos assumidos pelo GDF e possíveis reflexos fiscais, orçamentários e patrimoniais do acordo homologado pelo Supremo Tribunal Federal. Damares quer saber se a operação pode afetar a capacidade de investimento do Distrito Federal, a execução de políticas públicas, concursos, nomeações e as contas das próximas administrações.
3: O Ministério da Saúde criou uma política nacional para adaptar o atendimento do SUS à realidade da população em situação de rua.
0: O tema também é acompanhado pelo Senado, que analisa um projeto para criar o Estatuto da População em Situação de Rua. Repórter Henrique Nascimento.
4: O SUS terá novas diretrizes para atender pessoas em situação de rua. O Ministério da Saúde instituiu uma política nacional para ampliar o acesso dessa população à atenção básica. Para quem vive essa realidade, o acesso ao cuidado pode fazer diferença no momento em que vínculos familiares, emprego e moradia já foram perdidos. Rogério Barba passou anos em situação de rua e hoje ajuda no acolhimento de outras pessoas em Brasília.
5: E aí eu me envolvi com o álcool. Eu conheci o crack em 1989. E o crack fez, apesar de eu não ter parente, eu tinha muitos amigos bons. Só que o crack fez, e o álcool fez eu perder os vínculos.
4: O tema também é discutido no Senado. Um projeto quer criar o Estatuto da População em Situação de Rua e prevê direitos básicos como acesso à alimentação gratuita, água potável, itens de higiene e banheiros públicos. Autor da proposta, o senador Randolfe Rodrigues, do PT do Amapá, defende que o poder público atue tanto no acolhimento quanto no combate à violência contra quem vive nas ruas.
6: O poder público tem que tomar as medidas necessárias para dar guarida e para acolher as pessoas de rua e, ao mesmo tempo, criminalizar aqueles que detestam pobres, aqueles que ofendem e atacam os pobres.
4: O projeto que cria o Estatuto da População em Situação de Rua está em análise na Comissão de Constituição e Justiça.
0: Com edição de Paula Groba e trabalhos técnicos de João Lira, o Jornal do Senado fica por aqui. Acompanhe agora as notícias da Câmara dos Deputados. Boa noite.
3: Boa noite e até amanhã.

0: Câmara dos Deputados.
1: Comissão aprova novas regras para blindagem de teto solar de veículos.
2: Deputados determinam a apresentação de antecedente criminal de noivos.
1: Proposta autoriza auxílio para contenção de agressor de mulher em voo.
2: Projeto em análise define ações integradas para evitar quedas de idosos.
1: Boa noite. Avança na Câmara projeto que cria uma política integrada para prevenir quedas de pessoas idosas. Quem tem as informações é a repórter Sofia Peçanha.
3: As quedas estão entre as 10 condições de saúde que mais levam à incapacidade funcional, segundo o estudo longitudinal da saúde dos idosos brasileiros. Visando a saúde e o bem-estar da pessoa idosa, a Comissão de Saúde aprovou o projeto que cria a Política Nacional de Prevenção de Quedas entre Pessoas Idosas. O principal objetivo é reduzir o número de quedas, suas consequências físicas, psicológicas e emocionais, além de promover o envelhecimento ativo e saudável da população idosa. Um dos autores da proposta, o deputado Luiz Couto, do PT da Paraíba, salientou que atualmente o Brasil não possui uma política nacional voltada para a prevenção de quedas. E com isso, a nova política visa atender essa demanda, proporcionando diretrizes e cooperação intersetorial nas áreas de saúde, assistência social, urbanismo e transporte, por exemplo. O projeto propõe ações amplas.

0: como programas de exercícios físicos específicos que fortalecem o equilíbrio e a mobilidade, melhorias na infraestrutura urbana e nos ambientes residenciais, campanhas educativas sobre a importância da prevenção de quedas e a capacitação de profissionais de saúde e cuidadores. O deputado Alan Garcês, do PP do Maranhão, relator na comissão, ressaltou que a proposta não apenas reforça uma questão de saúde pública no Brasil e no mundo, mas também reduz os impactos financeiros para o sistema de saúde.
1: Pois se trata de inovação legislativa necessária e essencial para as pessoas idosas. Além do mais, medidas preventivas de saúde sempre economizam recursos financeiros ao Estado, pois ao evitar a queda haverá certamente redução dos gastos de recursos públicos com cirurgias e procedimentos médicos invasivos.
0: Agora, o projeto que cria a Política Nacional de Prevenção de Quedas entre Pessoas Idosas será analisado pelas Comissões de Finanças e Tributação e Constituição e Justiça. Da Rádio Câmara de Brasília, Sofia Peçanha.
2: Previdência.
3: Câmara analisa a proposta de aposentadoria para policial com invalidez permanente. O repórter José Carlos Oliveira nos conta mais detalhes.
4: A Câmara dos Deputados analisa o projeto de lei que define casos específicos de invalidez permanente que deverão garantir aposentadoria ou pagamento de seguro a profissionais de segurança pública que sofrerem acidentes em serviço. Entre as hipóteses que impedem o exercício da atividade estão cegueira, paraplegia, tetraplegia e amputação de braço ou perna. A aposentadoria ou seguro seriam válidos para policiais federais, civis, militares e penais, bombeiros militares e guardas municipais. A proposta partiu do deputado Bibo Nunes, do PL do Rio Grande do Sul, e foi aprovada na Comissão de Relações Exteriores, onde o relator, deputado Sargento Faur, do Paraná, incluiu os policiais legislativos entre os beneficiados. A intenção, segundo Faur, é proteger todos os operadores da segurança pública.
5: Importante para dar uma segurança jurídico-financeira para policiais, operadores de segurança pública, né, que arriscam diariamente suas vidas em acompanhamentos táticos, em confrontos, e eles precisam de uma segurança tanto para o policial que sofrer sequelas graves, como principalmente para familiares, né, que porventura perdem os seus entes aí em confronto.
4: A proposta de casos específicos para a aposentadoria de policial com invalidez permanente ainda será analisada nas comissões de segurança pública, de previdência, de finanças e tributação e de Constituição e Justiça. Da Rádio Câmara de Brasília, José Carlos Oliveira.
2: Segurança Pública.
3: Câmara aprova que a ANAC requisite auxílio para deter agressor de mulher durante voo. A repórter Mônica Tati explica a proposta.
6: A ANAC, a Agência Nacional de Aviação Civil, poderá ser autorizada a requisitar força policial para deter agressor de mulher em aviões. O projeto foi aprovado em todas as comissões da Câmara e está sendo apreciado agora pelo Senado Federal. A legislação já prevê que a ANAC adote medidas necessárias para a segurança de pessoas e bens no transporte aéreo. No entanto, a proposta amplia as competências legais da agência no caso específico de agressão contra as mulheres. A relatora na Comissão de Viação e Transportes, a deputada Rosana Valle, do PL de São Paulo, explica que a proposta é importante para garantir mais clareza à lei e permitir que situações de assédio não se tornem mais graves.
7: Dentro de um avião não há para onde a vítima ir. É um ambiente fechado, um ambiente com alta vulnerabilidade. Portanto, o projeto garante uma resposta rápida, um respaldo legal para conter qualquer situação de violência, especialmente contra as mulheres. E por que destacar a proteção da mulher? Porque casos de assédio e agressão em transporte público, por exemplo, ainda acontecem de maneira costumeira e uma posição de vulnerabilidade para a mulher.
6: Rosana Valle acrescenta que o projeto não cria novas punições, mas garante a intervenção rápida, a proteção da vítima e a segurança dos passageiros e da tripulação. O projeto que autoriza a ANAC a requisitar força policial para deter agressor de mulher em aviões aguarda a votação no Senado. Se for aprovado, segue para a sanção presidencial. Da Rádio Câmara de Brasília, Mônica Tati.
2: Meio Ambiente.
3: Comissões da Câmara analisam projeto que obriga unidades de conservação a garantirem o acesso a idosos, pessoas com deficiência ou com mobilidade reduzida. Quem traz os detalhes é a repórter Júlia Lopes.
8: com o objetivo de facilitar o acesso a todos em unidades de conservação da natureza, como parques e florestas nacionais, a Comissão de Meio Ambiente e Desenvolvimento Sustentável da Câmara dos Deputados aprovou o projeto que obriga esses espaços a adotarem medidas de acessibilidade para pessoas com deficiência, com mobilidade reduzida ou idosos. Entre as medidas previstas estão a instalação de rampas, corrimão, trilhas adaptadas, sinalização adequada, transporte interno e também a formação de pessoal capacitado. O texto também determina a criação do plano de acessibilidade, que deverá ser elaborado pelo órgão gestor da unidade de conservação com a especificação das estruturas e adaptações a serem implementadas, os prazos de instalação e a identificação de eventuais incompatibilidades entre o plano de manejo e a implementação das medidas de acessibilidade e inclusão. O relator da proposta, deputado Chico Alencar, do PSOL do Rio de Janeiro, defendeu que o projeto se adequa à realidade das unidades de conservação e explicou como se dará a sua implementação.
9: Estabelecendo, inclusive, um prazo de 180 dias para essa adequação dessas unidades à presença, participação dessas pessoas que tenham essas limitações. É interessante que a gente estabeleceu também etapas para essa implementação, a fim de que a lei desça do papel para a vida real, seja de fato efetivada.
8: Atualmente, segundo o Instituto Chico Mendes de Conservação da Biodiversidade, órgão responsável por fiscalizar e gerir as unidades de conservação federais, o Parque Nacional da Chapada dos Veadeiros, o Parque Nacional da Tijuca, o Parque Nacional Marinho de Fernando de Noronha e o Parque Nacional do Iguaçu são alguns dos locais que já contam com adaptações para receber visitantes com mobilidade reduzida. A exclusão ou limitação de acesso a esses ambientes compromete não apenas a Lei Brasileira de Inclusão da Pessoa com Deficiência, como também contraria a função socioambiental dos espaços naturais. O novo texto introduziu a terminologia usada pela legislação ambiental e de acessibilidade e segue agora para análise na Comissão de Finanças e Tributação. Da Rádio Câmara de Brasília, Júlia Lopes.
2: Comissões.
10: Câmara analisa projetos para restringir fogos de artifício e exigir informação de ruído nas embalagens. A repórter Daniele Lessa nos conta como estão as propostas.
11: Alguns estados e municípios já regulamentaram o uso de fogos de artifício. No estado de São Paulo, uma lei de 2021 proibiu a queima, a soltura e o comércio de fogos de estampido. Já na cidade do Rio de Janeiro, a Câmara Municipal também aprovou norma que restringe fogos com poluição sonora acima de um limite de decibéis. No Congresso, existem vários projetos de lei em tramitação para criar uma regra federal. Na Câmara, um dos textos mais avançados é uma proposta que reúne uma série de projetos e está pronta para entrar na pauta da Comissão de Constituição e Justiça. A ideia central é impedir fogos de grande estampido, como resume o relator, deputado Valdemar Oliveira, do Avante de Pernambuco.
12: Ele não quer proibir os fogos de artifício, apenas aqueles de grande estampido que causem mal, né, que façam uma grande poluição sonora, principalmente aos autistas, aos idosos, aos enfermos, às crianças, às gestantes.
11: Outro projeto quer obrigar que embalagens e, quando possível, que os próprios artefatos informem o nível de ruído em decibéis. Hoje a proposta aguarda aparecer na Comissão de Indústria, Comércio e Serviços. E o autor, deputado Bruno Gannen, do Podemos de São Paulo, argumenta que a padronização pode dar mais eficácia às regras.
13: Hoje está regionalizado, né? Alguns estados evoluíram, outros não nesse tema. E o que a gente quer é que o Brasil como um todo entenda o quanto fogos de estampido ele é prejudicial para os animais, e isso acaba significando mortes, acidentes. Tem registros de animais que, por total desespero com fogos de estampido, provocaram acidentes fatais de trânsito.
11: Enquanto para muitos os fogos de artifício fazem parte da tradição de festas populares, viradas de ano e comemorações esportivas, para outras pessoas o barulho pode causar sofrimento, estresse e até acidentes, especialmente entre crianças, idosos, pessoas com autismo e animais. O debate sobre como equilibrar celebração e bem-estar tem ganhado espaço entre os parlamentares. Da Rádio Câmara de Brasília, Daniele Lessa.
2: Transportes.
3: Comissão aprova regras para blindagem de teto solar de veículos. Saiba mais informações na reportagem de Maria Neves.
14: A Comissão de Segurança Pública da Câmara dos Deputados aprovou o projeto do deputado Flávio Nogueira, do PT do Piauí, que estabelece regras para blindagem de tetos solares em veículos. Pelo texto, a blindagem deve ocorrer obrigatoriamente com uma peça única e fixa. O teto não poderá ter mecanismo de abertura ou deslizamento. O objetivo da medida é evitar pontos de vulnerabilidade na estrutura do automóvel. O nível de proteção balística do teto também deverá ser o mesmo das outras partes do veículo. Como explica o relator, deputado General Pazuello, do PL do Rio de Janeiro, a proposta ainda exige a troca dos vidros do veículo sempre que houver danos na blindagem.
15: Uma das coisas do projeto é proibir a reutilização a partir apenas da parte da recuperação estética dos vidros. Não é mais blindado, perde o grau de blindagem. A outra é com relação à normatização da blindagem do teto solar. Então, o teto solar às vezes não vem blindado e às vezes fazem uma blindagem com diferença de capacidade de proteção. Essa norma ela garante que o teto solar blindado deva seguir a mesma blindagem do restante da viatura. E que por orientações técnicas esse teto seja fixo, não seja móvel. Tenha lá a luminosidade, tenha a transparência, mas ele é fixo.
14: O texto aprovado também autoriza a blindagem parcial de veículos, tanto para uso particular quanto oficial. Essa modalidade permite proteger apenas partes da carroceria ou dos vidros e pode ter custo menor. Nesse caso, o documento do carro deverá informar quais partes estão protegidas. A blindagem de veículos no Brasil é controlada principalmente pelo Exército. Dentre as normas de segurança previstas, está a exigência de que o nível de proteção balística seja uniforme em todas as partes do automóvel. O Código de Trânsito Brasileiro, por sua vez, determina que, no caso de blindagem, o poder público não pode exigir documento ou autorização adicional para registro ou licenciamento no órgão de trânsito. Antes da Comissão de Segurança Pública, o projeto foi rejeitado na Comissão de Viação e Transportes. Agora ele segue para a Comissão de Constituição e Justiça e ainda terá de ser votado pelo plenário. Da Rádio Câmara de Brasília, Maria Neves.
2: Desenvolvimento Regional.
10: A comissão aprova projeto que cria estruturas municipais para ajuda em desastres. A reportagem é de Luiz Cláudio Canuto.
16: A Comissão de Integração Nacional e Desenvolvimento Regional aprovou o projeto de lei que estabelece a criação pelos municípios de estruturas específicas para lidar com situações de emergência e desastres. Pela proposta, os centros de operações seriam implementados com apoio do Estado e conforme o grau de risco de cada localidade. O texto aprovado é a versão do relator, deputado Benes Leocádio, do União do Rio Grande do Norte, ao projeto do deputado Júlio Lopes, do PP do Rio de Janeiro, que foi apresentado em 2024. O deputado acredita que a medida reduz as consequências na vida das famílias.
17: A grande maioria dos municípios do país já tem suas comissões de defesa civil, já tem suas estruturas nas suas diversas secretarias e estrutura de políticas públicas em cada território local, mas essa intenção do centro de operações de cidade é reunir nessa estrutura todas as condições que já disponham em cada município e aí sirva de instrumento para agilizar, junto aos demais órgãos, a Comissão de Defesa Civil Nacional, dentro do Ministério da Integração, a questão da burocracia existente no tocante à decretação de estado de calamidade pública para facilitar a liberação de recursos, e eu acho que esse centro de operações facilita muito mais como um arregimentador de soluções que venham realmente dar resposta com a maior brevidade possível.
16: Desde 2012, motivado por enchentes, fortes e secas na primeira década do século XXI, o então governo Lula sancionou uma lei com a Política Nacional de Proteção e Defesa Civil. Segundo o texto, os municípios deveriam coordenar as ações com estados e a União. Os municípios deveriam articular, além das ações, o levantamento da identificação

0: São dos riscos de desastres nas regiões geográficas e grandes bacias hidrográficas do país. Esses levantamentos, que originariam os planos, deveriam estar prontos nos primeiros 18 meses após a publicação da lei e atualizados a cada 3 anos. O relator do projeto aprovado na Câmara propôs que a instalação e a manutenção dos centros de operação sejam realizados com apoio dos estados e orientados conforme o nível de risco de cada município. A proposta ainda vai ser analisada pela Comissão de Constituição e Justiça antes de seguir para o Senado. Da Rádio Câmara de Brasília, Luiz Cláudio Canuto.
1: Justiça.
2: Câmara aprova a obrigação para noivos apresentarem antecedentes criminais. A repórter Silvia Munhato tem mais detalhes.
3: A Comissão de Constituição e Justiça da Câmara aprovou o projeto que inclui a certidão de antecedentes criminais e a certidão judicial civil e criminal como documentos obrigatórios na habilitação para o casamento. O relator, deputado Capitão Alberto Neto, do PL do Amazonas, explicou que a existência de antecedentes não vai impedir o casamento, mas diz que é importante para a mulher ter mais informações diante do total de feminicídios no país.
4: Imagina, se ele tem um passado de violência contra a mulher, a mulher vai decidir se vai querer casar ou não, sabendo daquela informação. Não vai impedir, mas vai ser obrigatório ele apresentar esses documentos, assim como ele apresenta na hora do concurso público, ele vai apresentar também na hora de casar.
3: O texto aprovado prevê que ambos os noivos deverão ter ciência do conteúdo das certidões. O projeto que prevê a apresentação de certidão de antecedentes criminais e a certidão judicial civil e criminal na habilitação para casamentos deve seguir agora para o Senado. Da Rádio Câmara de Brasília, Silvio Minhato.
5: Termina agora o jornal Câmara dos Deputados, produzido pela Rádio Câmara, com trabalhos técnicos de Wellington Teles e a apresentação de Luciana Vieira e Val Monteiro. Boa noite.
2: Boa noite. Você fica agora com as notícias do Tribunal de Contas da União.
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6: O Tribunal de Contas da União avaliou o programa Agora Tem Especialistas, do Ministério da Saúde. 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O principal ponto analisado foi a estrutura para reduzir a espera por consultas, exames e outros atendimentos. A auditoria apontou que falta integração e eficiência nos sistemas de tecnologia que deveriam gerenciar as filas e os recursos da política. Em 2025, o programa não conseguiu manter o desempenho dos anos anteriores na realização de cirurgias. Uma das razões é a falta de monitoramento, que impede que as informações sejam acompanhadas de forma adequada. O tribunal fez recomendações ao Ministério da Saúde para aprimorar a gestão do programa. 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
8: 10 e 5.

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1: Ei, amigo, estou por aqui pra te fazer companhia, o nosso Charme no ar. Segunda-feira, mais uma semana, mais uma oportunidade. Hoje, dia 29 de junho, estamos finalizando esse mês que passou assim, ó, voando, mês junino.

0: feliz, né? Que a felicidade realmente vem de dentro, não vem de fora, né? Então a gente tem que aproveitar as oportunidades para se fazer feliz. E essa programação é uma dessas oportunidades, porque aqui eu passo dicas, eu passo música gostosa, todos os estilos. Então é o momento de você relaxar e curtir a vida com um som gostoso, com música gostosa, porque a música tem esse poder. Então vamos juntos? O Guilherme pra começar, parceria com Ana Castela. Sucesso todo mundo menos eu, pra começar essa bagunça gostosa do nosso Charme.
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você que tem aquele cabelão colorido maravilhoso e quer mantê-lo lindo sem detonar a saúde dos fios? Bom, para cobrir os brancos, o retoque da raiz pode ser feito a cada 15 dias.

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2: 10:19.

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7: 10:34.

0: que hoje são dois sons nacionais.
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0: Então, meus amigos, prepare o coração, porque vem chegando Djavan, o sucesso que abalou estruturas quando foi lançado e até hoje ecoa, e a gente ama. Mal de mim. Já.

Aires, Legião Urbana. Todo mundo sabe cantar a letra toda, né, amigos? A nossa geração aí dos anos 80, 90, todo mundo ama a Legião Urbana, Pais e Filhos. Essa canção com certeza ficou na história e vale a pena ouvir de novo. Nosso flashback resgatou e trouxe pra você. Agora, meu povo, a gente sai do passado e volta pro presente com Manu Batidão, Guilherme Benuto e a Torre Eiffel.

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7: 10:49.

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2: Já estamos de volta e agora preparem-se porque vem chegando João Bosco e Vinícius. Eles que lançaram em setembro do ano passado a faixa Medida Protetiva e essa faixa faz parte do EP Deixa o Barulho, hein?

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8: 11 e 2.

xadrez é a estampa oficial da estação e o segredo para um look de inverno super antenado. Se você quer usar essa estampa clássica sem medo de errar, então aposte na mini saia tartan. Esse modelo é a favorita absoluta entre as principais influenciadoras de moda do momento. Vale insistir tanto na versão mais

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2: Já estamos de volta, mais uma sequência linda, linda, começando com o nosso queridão Gustavo Lima. Esse som ele lançou em fevereiro de 2025, sucesso proibido terminar, gravado durante o evento Embaixador Classic. Essa música

0: Tivemos Olivia Jean, Marcos e Belucci, Gustavo Lima também fez parte dessa mega sequência de arrepiar. A sua segunda em ótima companhia com o nosso charme. A gente volta em instantes e fica assim coladinho em você com muito sucesso, muitas dicas, tudo de bom pra você, tá bom?
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4: 11:31.

0: Papo de Ótica, Matheus e Cauã e Ana Castela. E agora tem dicas pra você.
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0: Amigos, se vocês querem deixar o seu sofá limpinho e cheiroso, sem gastar quase nada, então anote essa mega receita. No seu borrifador, misture 100 ml de água, 100 de álcool e 30 de vinagre branco, ok? Aí adicione gotinhas de amaciante ou aromatizador e a sua mistura caseira está prontinha. Agora é só borrifar por todo estofado e vir finalizando com pano seco. É praticidade máxima que limpa profundamente e perfuma todo o ambiente.

0: Individual. Mais um som pra recordar o Felipe Araújo, parceria com o Gustavo Lima. Já já a gente retorna com o Top 4, o ranking dos quatro sons mais queridões do momento.
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4: Alternativa 11:44.

amigos. Kylie Minogue com Bebe Rexha e Tio Velu cantando My On My, é o som número um do momento, um dos mais queridíssimos, mais badalados, baixinhos.

4 de Ava Max. Meus amigos, que rank pra começar a semana, né? Foi demais. E toda a programação foi feita com carinho. Espero que você tenha recebido aí no seu coração. Tudo de bom pra você, uma excelente semana maravilhosa. Conte comigo,

0: sempre quer ver um sorriso no seu rosto. Fica bem, se cuida e até amanhã.
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0: meia-noite e 30.
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2: Ah, que beleza, hein? Obrigado demais pelo seu carinho. Ótima madrugada pra você.
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0: Alô?
1: Ô, meu bem, que bom ouvir sua voz novamente. Eu estou morrendo de saudade.
0: Eu também, querido. Mas aqui tem alguém que sofre mais que nós. Quer ouvir? Filhinho, é o papai.
2: Alô, papai? Onde o senhor está?
1: Eu estou muito longe, filho.
2: Papai, eu quero lhe dizer que sou doente.
1: Doente?

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1: Estamos chegando, 5:03. Bom dia, terça-feira, 30 de junho de 2026. A partir de agora, você é o nosso convidado até as 8 da manhã. Hoje é dia do caminhoneiro, parabéns, meus amigos da estrada. 5:04. Hoje é dia que você está feliz, tranquilo, sereno, preparando, né, para mais um novo dia, terça-feira. Hoje chegamos a 181 dias, né? A lua tá na fase cheia.

de um inverno. Faltam 184 dias, né? 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Rondomínio, Sorriso Implante, BC Celepol, Marcolage, RG, Bela Cor Tintas, 5:05, todos amigos, caminhoneiro, pelas estradas, nós agradecemos a vocês, guerreiros, campeões, progresso do nosso país. Bom dia, que Deus abençoe nosso novo dia, nossa caminhada. Bom dia a todo o Médio Piracicaba. 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Você quer tomar um café com Alex Vira aqui no estúdio da rádio? 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Você é meu convidado. 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

0: 9 minutos, bom dia, 5 e 9. Pra cima da manhã. Bom dia.
1: Bom dia, Alex Bertão. Agora nós tem que ser assim com Paulo Fernandes, sai cachorro.
0: Alô, patrão. Bom dia pra você. Como é que tá aí amanhã? Bom demais. O que que é, Bertão? Hoje eu não ia nem trabalhar. Por que você nem trabalhar hoje, Bertão? Você tem algum compromisso? Ué, Brasil ganhou ontem.

0: Rapaz, o Lancelote lá quase que engoliu o chiclete. Ô, Ganteiro, você é entendido mesmo? Você sabe porque japonês tem o olho pequeno? Você sabe não, né? É porque ele só cuida da vida dele, né? Você viu? Ele custava pegar na bola, mas quando ele pegava, ele ia pra cima mesmo. Foi uma arrancada e um gol. Ele só olha a vida dele, ele não fica olhando a vida dos outros, não. Você, Bernardo, ele fica um oi grande aí, olhando a vida dos outros. 5 e 10.
1: Sai, cachorro! Tô com o Bernardo, DJ! Diferenciado.

0: Nativa. 5:13, Vitor e Léo, tem que ser você. Olha a hora, meu povo, 5:13, bom dia.
1: Olá, Alex Ribeiro, bom, aqui é forte braço, viu? Rapaz, sabe se você toma de conta. Moleque, lá vai, que ligadinho no senhor e sempre, tá bom? Ei, Fago Berranteiro, que hoje não dá pra ver frio não, viu? Você pode dar um jeito embora trabalhar, tá? Passarinho não deve nada, ninguém tá voando desde cedo. Quando der, toca voando baixo em meu caminhão do Natanzinho Lima, viu?
0: 5:13, alô moleque, vamos que vamos, olha a hora, patrão, pra cima. Os caminhoneiros do Brasil, parabéns pelo dia de hoje, vocês são diferença.

0: 5:16, 5:16. Bom dia ao pessoal da Rede Grau ligado conosco. Alô, Oswaldo, bom dia a todos os colaboradores.
1: É isso aí, meu amigo Alex Ribeiro aí da Alternativa, que é o Geraldo Locutor da cidade de Itabira. Passa pra mim aí, Chitãozinho, Chororó, Somos Assim. Ofereço aí meu amigo Vaquinho, Vandinho, Alexander Sérgio, Tá Descolado, Amassou das Areias, Rato Vieira, Canjica da Boense, Geraldinho, Sidney Neguinho, Clube do Viaro, Massa Amaral, Janaí Moura de Itabira. Todos estão curtindo aí na Alternativa. Meu amigo Anderson Pena, Júnior Queiroz, também tá ligadinho, valeu, obrigado.
0: Alô, Geraldo, bom dia, alô, Itabira, um abraço pessoal de Santa Maria de Itabira, pessoal da Zona da Mata, pessoal da Serra dos Alpes, Dores, Goiânia, São Joaquim, pessoal de toda essa região, ligado aqui. Bom dia, 5:17, está na estrada, traga informação para nós. 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Café Molevade, esse é diferenciado. Junto com o Alex Ribeiro na jornada. Você quer tomar um café comigo aqui ao vivo? Manda seus dados pra cá, sexta-feira, ao vivo comigo aqui no programa.
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0: 5:22, Sitãozinho Chororó.
1: Bom dia, Léo Ribeiro. Bora pra Glida, meu filho. Bora trabalhar, ué. Você tá doido? Manda um alô pra nós aí, ó. Manda um alô pro Marquinhos da Maguinho da Van. João Gonçalo ali abaixo. Manda um alô pro Tico Tico da Van também. Puxa os meninos do São Gonçalo, mas a reza turma tudo da Van lá, ué. Tem muita galera que puxa os meninos. Manda um alô pra essa galera toda que tá rodando aí na estrada, na BR. E ontem você conseguiu pegar seu burro, tava solto aí na avenida de Caneirinha aí. Você falou que tinha perdido o burro, tava solto. Você conseguiu pegar ele ontem? Você é meu berranteiro? Ou o burro era do berranteiro? Você tá doido? É, rapaz, não é fácil não. De manhã cedo, nesse frio, o cara perdeu o burro e ter que trabalhar a pé, não é fácil não. Você tá doido? É, rapaz, não é brinquedo não. Então fica com Deus aí e Nossa Senhora Aparecida proteja todo mundo.
0: 5:23,
1: vamos. Manda um alô pra galera da Fazenda GD.
0: Alô, rapaziada! Que é, mano? Você vai voltar e deitar de novo? Que deitar, ô, Beto? Você vai deitar, não, senhor? Hã? Aí falou comigo outro dia que tava lá em Belo Horizonte com 400 e tantos cavalos. Aí o cara falou assim: não, mas que tropa doida é essa que tá? Como é que tá lá naquela avenida lá? Não, senhor, é caminhonete. Cavalo. Ah, então tá bom. Ô, Beantino, você fica mais esperto.
2: Você
0: é mais esperto, senão você acaba indo pra rodoviária igual a seleção do Japão lá e Alemanha. Esperto. Ah.
3: Cortou.
0: A mula já tá com a sela nas costas. Olha, ó.

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4: Muito bom dia, Alex Ribeiro. Começando mais um programa maravilhoso de toda manhã, que é o Emerson, motorista da saúde, rumo a Belo Horizonte. Que Deus abençoe nosso dia aí, nossa jornada. Passa um modão bonito aí com a Thaís e Alexandre aí. Deus me livre. Um forte abraço a todos.
0: Alô, meu amigo. Boa viagem. Vá com Deus. Papai do céu te abençoe. Vamos então de saudade a Thaíde Alexandre, Zezé de Camargo e Luciano. Deus me livre, 5h27. Você também pode pedir a sua.
5: Ô, Luciano, fala, Alexandre. Vamos cantar uma música junto? Vambora, rapaz. Que música? Essa aqui, ó.
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5: Caramba, essa música é maravilhosa, Alexandre. Deixa comigo.

0: 5:30. Pancada de moda.
1: Alex Ribeiro, bom dia. Tudo bem, São Gonçalo? Positivo? Manda uma moda chamada pra nós aí, de Paulo e Paulinho, com a chão aí, beleza, meu amigo? Beleza, tico-tico, beijo, tucano, Berietes, Zoião, molevado e mecânico. Da galera que tá te ouvindo aí. Brasil, ontem passou apertado, hein, cidadão. Vai com o berrador pra abrir pra fora, com o cataca tá chorando. Sai, cachorro, te obrigado, patrão.
0: Alô, meu amigo, 5:31. Olha a hora, meu povo. Fala comigo, tá na estrada? Tá no sítio, fazenda, 3, 8,

0: Fazenda GT, ligado conosco, Fazenda GT, 20 anos também de seleção de genética, Nova Era, os melhores tourinhos. Bom dia pro pessoal da Florescer Gramas, bom dia meu amigo Alailton Alamor, no Brasil, caos diferenciado, pode entrar em contato com ele, bom dia.
1: Ô, Alec, bom dia, Alec, Alec, fala com o Alec. Fala com o berrateiro aí, meu filho. Sai da beirada do fogão, meu filho. Ó, ó, tira a letra. Bora, bora.
0: Alô, patrão. O que que é? A fala com esse

chove aí, que aqui nós é simplão de tudo. Nós não cochila na emoção, não. Todo dia, 2:30 da manhã, nós já tomou banho gelado já. 5:35. Pra não perder o ritmo da vida, tempo é o artigo mais importante da vida, então pra nós não cochilar nessa vida, nós estica é cedo.

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1: Se c'è un Sihan. 5h38, bom demais, sexta-feira, e obrigado pela sua audiência maravilhosa.
2: Bom dia, meu amigo Alex Ribeiro, tá bom? Passa pra nós, por favor, César e Paulinho, morto de saudade sua. Fica com Deus.
1: Alô, meu amigo, bom dia pra você. Você também pode escolher a sua na madrugada e falar comigo. Você que é diferenciado.
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0: vocês amanhã. Grandes artistas César e Paulinho. 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Um minuto e meio, tô de volta. 5h42. Você tem informação do trânsito? Está passando por onde? Fala comigo como é que é o trânsito. Hoje é dia do caminhoneiro. Parabéns.
1: Você está

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0: Santa Maria.
1: Pra cima, 5h46. Firma na cela, bambeia a rédea. Vamos pra cima. Novo dia, terça-feira. Bom dia.
2: Bom dia, meu amigo Alex. Bom dia. Esfriou, hein? Ótimo dia pra nós aí. Um alô pra você, pra todos os ouvintes da rádio. Esse café da manhã aí da rádio, com você. Tem cerveja e churrasco? Como é que funciona? Fala pra nós. Quem estiver vindo aí do Prata, sentido João Monlevade, São Domingos do Prata, sentido João Monlevade, muito cuidado na BR aí, que a neblina tá... Neblina tá densa demais. Fica atenção aí, reduzir velocidade. Toca pra nós aí, Realidade ou Fantasia, Henrique Juliano. Sai cachorro.
1: Alô, patrão, bom dia aqui. Oi, gente, vocês vêm tomar café comigo aqui no rádio, vocês traz quitanda, café, cadeira pra sentar. É, meu Deus, vai, vai. É? Não, a gente ser sincero é a melhor coisa do mundo. Eu falei com você. Ele não fez isso, não. Não, se o cara quiser, nós empresta ele aqui. A única coisa que nós temos aqui é pedra pra fazer fogo. Ele traz a carne, o espeto. Nós empresta a boca pra comer um churrasco aqui. 5h40. Ué, se quiser, no café da manhã, nós assamos a carne também. Quem disse não, ué? Um torresmo com limão. Nós é de outra geração mesmo, fomos criados firme no batente. Uma hora dessa nós já tínhamos comido um feijão tropeiro com ovo e torresmo.

do programa do Alex Ribeiro. Aqui quem fala é o Teodoro da dupla Teodoro e Sampaio. Esse programa é sensacional. Um abraço do Teodoro, abração do Sampaio. Aqui só tem sucesso, só tem alegria. Alô, Alex, é com você, meu irmão.

0: 9 minutos para 6 da manhã. Pessoal de São Nicolau das Almas ligado conosco, bom dia.
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0: 9 minutos para 6 da manhã. Bom dia para todos os pedreiros, serventes, o pessoal das obras aí, o Zetireiro, a turma ligado. Bom dia.
2: Ah, meu amigo Alex Ribeiro, bom dia. Terça-feira, meu filho, não viaja lá de cachorro, você tá doido? Boa Brasília, tem que trabalhar, prumo corpo.

0: provocações e Deus para quebrar aí. Ei, meu Deus, fica doido, meu filho, aprumo pro outro. Você nesse ritmo aí, meu filho, não tem nem pra café na rádio não, viu? E detalhe pequeno, viu? Setembro, tô de férias, tô chegando perto do Marcinho na rádio aí, viu? Falei pra lá, tchau, obrigado.
1: 5-5, ah, vem cá não, homem aqui não, vem cá, sabe, molar no anão aqui não. Ah, vai, meu Deus, tem que você visitar nós, não é visita de outro, vai, é bobo, senhor. Ai, caçar visitar outro. Nós aqui não. Manda Paola Oliveira visitar nós. Né? Juliana Paz, quando tinha 21 anos. Né? Um outro visitar nós aqui, meu filho. Não, não, não. Nós fomos pra encher a caixa d'água no décimo andar aqui, carregando lata de 9 litros de água. Fomos vir pela escada. Vem cá, não. Não, tá doido? Né? Nós já não cumprimenta a minha sombra de manhã, que nós é igual leão, assustado com homem. Né?
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6 da manhã. Bom dia, meu amigo Xandinho, já tá na estrada diferenciado. Bom dia, meu amigo Ricardo. Hoje, parabéns a todos os caminhoneiros. Eu volto com participação daqui a pouquinho, aguenta a mão aí. Vamos atender o rapaz que pediu a moda do Henrique Juliano. Daqui a pouquinho tem o Momento Guardião, até às 8 da manhã. Tamo juntos com o Levar de Queijão. Bom dia. O galo já correu atrás da galinha, o dia já clareou. Vamos pra cima, novo dia já chegou. 5h56. Vamos que vamos. Prepara as emoções. Que é, Alberto? Hã? Você também, você tem juízo nenhum, hein? 5h56. O compadre perguntou outro, rapaz, o galo tá correndo atrás da galinha, tá fazendo exercício? Não, meu filho, correndo pra namorar. Levou, vai rezar, ô. Abençoado, cabeça de vento. Você não vai rezar, ô. Eixe, tu vai lá com você. 5h57. Se você falar de novo aqui que o galo tá correndo pra namorar, eu vou pedir o patrão mandar você embora, velho. Não tem que atrapalhar meu serviço manso aqui não, hein?

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3: Eu já tenho aqui mais uma mensagem de voz. E quem mandou a mensagem para essa amiga cartomante Delamare foi o Antônio Gomes Rodrigues. Ele é da localidade de Ribeirão da Cachoeira, que fica na cidade de Tupaciguara, Minas Gerais. E o Antônio mandou a mensagem para mim, cartomante Delamare, e eu quero ouvir, vamos ouvir?
4: Antônio Gomes Rodrigo, nasci 18/11/1954, e eu não estou passando bem, estou ruim de saúde, a dor no corpo, que anda no corpo todo. Estou aqui fazendo a Boa Esperança, Ribeirão da Cachoeira, Minas Gerais.
3: Meu amigo Antônio Gomes, aí de Ribeirão da Cachoeira, que fica na cidade de Tupaciguara, Minas Gerais. Olha, eu ouvi com muita atenção a sua mensagem de voz. E enquanto eu ouvi a sua mensagem de voz, eu senti uma coisa muito negativa. Joguei meus búzios, coloquei minhas cartas sagradas dos orixás. Você diz aí que tem problemas de saúde e diz que tem uma dor que anda pelo corpo. Olha, deixa eu falar uma coisa pra você. Eu já atendi muitas pessoas. Tem gente que fala: cartomante Delamare, um dia que eu tenho uma dor aqui, outro dia eu tenho uma dor ali, isso é uma coisa. Agora, eu já atendi pessoas que falam a mim justamente o que você falou aí. A dor anda pelo corpo, ela está sempre em movimento. Está no braço, aí a pessoa sente ela andar, e aí depois vai para as costas, depois vai para o outro braço, e é assim. Isso não é normal não, viu? No seu caso, meu amigo, pode ter certeza. Isso aí é coisa ruim. É espiritual? Sim, pode ter certeza. Eu sei que você já tomou remédio. Você já foi tentar resolver esse problema e não deu certo. O remédio não faz efeito. É porque é espiritual. Quando o mal é espiritual, não adianta. Por exemplo, quando a pessoa tem uma doença, uma dor, e é espiritual, não é o remédio que vai resolver. Primeiro, tem que tirar o mal espiritual, pois é ele que faz, ele que atormenta a pessoa e faz a dor ficar andando. Está no pé, sobe pro joelho, depois vai pra coluna e a pessoa não tem paz. Você pode ver que esse é o tipo de dor que a pessoa não tem paz. A pessoa fica sem paciência, porque a pessoa não consegue entender o que tá acontecendo. Uma senhora um dia ela veio aqui e ela estava com o mesmo problema. E ela falou assim: cartomante Delamare, só pode ser uma coisa ruim. E era uma coisa ruim, assim como é no seu caso, viu, Antônio Gomes? Isso é uma coisa ruim, isso é um problema espiritual. Mas nós vamos te ajudar, viu, meu filho? Não se desespere, não. Nós vamos te ajudar, tá? Olha, vamos fazer o seguinte. Venha falar com essa amiga aqui, ó, cartomante Delamare de Iemanjá. Venha, nós vamos fazer um trabalho espiritual forte, com a vela Cruz de Caravaca. Pra tirar esse mal espiritual, tá? E esse mal vai ser tirado. Você pode ter certeza, enquanto não tirar esse mal espiritual, a dor vai continuar, viu? E vai continuar andando pelo seu corpo, e assim tem que tirar o mal. E nós vamos te ajudar nisto, tá certo? Vamos sim te ajudar nisto, meu amigo Antônio Gomes. 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E você, Antônio Gomes, já vai passar pelo sal grosso e enxofre. Você vai tirar o sapato, tirar a meia, vai pisar no sal grosso, que é para descarregar toda a energia negativa. Descarregar toda a maldade. Isso vai te ajudar muito, meu filho. Tem pessoas me perguntando muito, mas eu já falei aqui. Mas a pessoa fica perguntando, cartomante dela Mari, pode ir criança? Criança pode ir pisar no sal grosso? Pode, tá? Ai, cartomante dela Mari, eu posso levar algo que representa alguém? Pode trazer uma foto, gente. 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
3: Amigos, essa amiga cartomante Delamare que vos fala gosta de trabalhar nesta região, pois eu aprendi que não se deve correr de um problema, e sim enfrentá-lo. E é isso que eu, cartomante Delamare de Imanjá, fiz e faço, enfrentando problemas e vencendo. E a prova está aqui, mais uma carta de agradecimento. Quem nos escreve intitula-se De Amor Recuperado. Bambina Escolástica Borges, de Ubajara, no Ceará. Vamos à sua história, quando ela nos diz. Cartomante Delamare, meu bom dia, meu abraço. Venho através desta carta agradecer de coração pelo trabalho umbandista tão poderoso e maravilhoso que a cartomante Delamare fez para trazer meu marido de volta para dentro da minha casa. Há 8 anos, meu marido tinha me abandonado. Tinha ido embora com outra mulher. Para mim, só desprezo, maltrato e sofrimento. Todo salário que ele recebia, um grande salário, acabava em luxo e vaidade com aquela mulher perversa. Eu e meu filho só escapamos às custas de meu pai. Foram 8 anos de sofrimento. Procurei várias pessoas, todos me prometeram, mas nenhum resolveu. Comecei a ouvir o seu programa e notei em suas palavras que a senhora é uma mulher séria, competente e de muita experiência. Fiz um verdadeiro sacrifício e cheguei à sua presença. A senhora fez uma consulta umbandista no retrato do meu marido. Descobriu que ele vivia com aquela mulher e não era por amor, e sim porque ela o segurava através de trabalhos de bruxarias. Acreditei e mandei fazer um trabalho de limpeza espiritual. Hoje eu tenho a felicidade de agradecer de coração. Meu marido voltou para casa, deixou a outra mulher. De joelho aos meus pés, ele pediu perdão. Implorou que eu aceitasse ele de volta. A minha alegria, a alegria dos meus filhos, foi tão grande, grande demais. E hoje, eu sou uma mulher feliz, porque tem um homem que me ama, um homem que me respeita. Cartomante Delamare, obrigada de coração. Aqui onde moro causou uma verdadeira admiração à volta do meu marido. Fiquei tranquila e até hoje não revelei nada para ninguém. Irei encerrar para não tomar muito seu tempo e lhe aviso. Irei ao Ilê Axé Palácio dos Orixás pagar os seus trabalhos. Assina Bambina Escolástica Borges, de Ubajara, no Ceará.
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3: Bambina Escolástica Borges, aí de Ubajara, Ceará. Teu marido vivia com aquela mulher porque ela segurava ele na macumba, filha. Na feitiçaria, em tudo que fosse. A partir do momento em que eu, cartomante Delamare, fiz o trabalho, tudo de ruim foi afastado e o espírito de luz passou a acompanhar o teu marido passo a passo. E foi através do espírito de luz iluminando, protegendo, e defendendo teu marido, que ele voltou para dentro de casa. Foi através do espírito de luz, Bambina, que ele abusou aquela mulher. Foi através da proteção espiritual que ele começou a se apaixonar pela senhora novamente. Voltou para dentro de casa. E diferente ao que a senhora disse no fim da carta, que iria pagar os meus trabalhos, eu não aceito. Eu não cobrei os trabalhos e nem irei cobrar de jeito nenhum. O que a senhora pagou foi os materiais. Estão bem pagos. O restante quem paga é Deus. Muito obrigada por sua carta. E qualquer outro problema, procure essa amiga cartomante Della Mari, pois eu terei o maior prazer. Terei felicidade em lhe ajudar. Não esqueça, sou a sua caçadora de macumbas. Cartomante Della Mari de Iemanjá.
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3: Começar a sentir as vibrações na pele. Começar a sentir as vibrações negativas ali junto dela. E só com uma grande ajuda espiritual, só com uma grande força para disfarçar isso aí, para desmanchar, né? Para quebrar o mal. E ali no nosso Ilê Axé Palácio dos Orixás, você recebe todo o auxílio espiritual. Não é uma simples consulta, não. Você recebe um acompanhamento espiritual, um tratamento espiritual. Isso, exatamente assim, para que você fique bom. É como você ir ao médico, por exemplo. Se você tem um problema sério, possivelmente que você tem que receber daquele médico um acompanhamento para aquele caso. E nas questões espirituais é assim também. Você precisa de um acompanhamento e em muitos casos a pessoa tira a consulta, recebe todo o auxílio espiritual para ter a sua vida resolvida, então você vai ter a sua também. Eu tenho fé, eu creio muito em Deus, ó Batalá. Eu creio nos orixás, eu creio em Nossa Senhora Aparecida, em todos os santos. Creio que você há de conseguir uma grande vitória a partir do momento que tirar a sua consulta. Porque a fé remove montanhas. A fé remove os grandes problemas que estão na sua vida. A fé lhe dará força para caminhar e vencer todos os obstáculos. Para conseguir este emprego que você está precisando. Para que essa doença seja curada. Para que esse mal que puseram em você seja arrancado da sua vida de uma vez por todas. porque tem doenças, tem males que são colocados na vida da pessoa. Aquilo

não pertence a ela, a verdade é essa. Mas, por algum motivo, uma maldade espiritual que fizeram com você atrapalha sua vida. E você está nesse estado aí agora. Então tenha fé para vencer isso aí. Creia fortemente em Deus. Ah, por São Lázaro, Nossa Senhora Aparecida. É nessa hora, meu filho, minha filha, que você tem que ter fé. É nessa hora que você tem que pensar direitinho e tirar uma consulta e resolver tudo isso na sua vida. Às vezes os caminhos estão fechados. Tudo está amarrado para você, porque existe uma força contrária maior do que a sua nesse momento. Existem forças contrárias malignas que estão assim, ó, destruindo você, porque você não dá um passo à frente. Tenta dar um passo à frente, volta 4, 5 para trás. Você não tem dormido bem ultimamente, não é verdade? Você tem andado preocupado ultimamente. Olha bem como você tem andado. Preste atenção em você mesmo. Pare de prestar atenção nos outros. Tem que olhar para você e ver essa situação que está dando pena já. E quem tem pena, quem é? É a galinha. Isso é verdade. Mas está dando dó. Porque a pessoa vai a cada dia que passa piorando, entendeu? O problema vai ficando mais difícil. E é nessa hora que você precisa de uma grande força espiritual. Olha a força dos orixás, dos santos protetores, a força de um trabalho espiritual. Eu, sua cartomante Delamare, trabalho na esquerda, direita, faço e desfaço qualquer tipo de trabalho. Exatamente isso. E o seu caso, ele tem jeito. Eu tenho certeza que os orixás mostrarão o caminho para desfazer essa bruxaria, para desfazer esta magia. Ali num trabalho espiritual, quando se faz uma oferenda, quando se faz um arreamento, ali logo em seguida temos a confirmação de que foi aceito o trabalho ou não. Porque fazer trabalho não é uma coisa simples não, viu? Presta atenção você. Fazer um ebom, fazer um arreamento, fazer um assentamento de um determinado orixá, fazer um assentamento de Exu, não é fácil. Então, não é uma coisa que qualquer um pode fazer. Na verdade, qualquer um pode. Mas olha, tem a diferença de fazer e fazer. Porque você pode arriar uma oferenda, preparar um ebó, fazer ali todos os rituais que lhe ensinaram. Mas você não sabe se aquela oferenda foi aceita, se os seus pedidos foram atendidos, se foram aceitos. Então, por isso que eu estou dizendo que não é para qualquer um. Para fazer um trabalho espiritual, tem que conhecer os caminhos. Para fazer um arriamento ali, tem que conhecer os caminhos espirituais, a hora certa de fazer. Se está tendo passagem para resolver aquele caso sério, aquele caso difícil. E isso nós conhecemos. Modéstia à parte, eu, cartomante Delamare, e ele, o guardião Oxóssi, nós conhecemos mesmo. Temos ali o conhecimento espiritual necessário para desfazer todo mundo. Então, pensa você aí. Olha, ensinaram você a fazer uma simpatia. Olha, a simpatia, minha gente, tem horas que ela funciona. Mas às vezes, se o caso é sério, se a situação é grave, aquela simples simpatia não vai dar jeito. Aí lhe ensinaram a fazer, deixa eu ver, uma oferenda ali. Aí você foi à praia e fez aquela oferenda. Mas você não está preparado para fazer isso. Porque se você já não anda bem, se você já anda perturbado, desorientado, angustiado, como é, me diga, como é que você vai ter uma concentração espiritual para fazer uma comunicação ali com o sobrenatural? Vai nada. É por isso que é feita uma comunicação com o orixá. Aquele orixá que você está ali reverenciando naquela hora, é ali que você pede. É ali mesmo que você confirma já. Então, não é para qualquer um. É para quem tem o dom da espiritualidade. É para aquele que tem o dom de ver aonde você não está enxergando. É aonde a sua visão não chega. De ouvir aquilo que os outros e você não ouvem. De receber as mensagens espirituais. Isso é dom. Isso são dádivas divinas. É o sobrenatural. É uma força além do seu conhecimento, do entendimento. É algo sublime. Mas é para poucos. Tem muitos por aí, mas tem centenas mesmo, muitos, muitos. Mas são poucos aqueles que resolvem mesmo. São poucos aqueles que vêm aqui para falar com você e mostrar os relatos, os acontecimentos. Dá para contar nos dedos, viu?
Então, meu filho, minha filha, preste atenção aonde você vai. Preste atenção o que você está fazendo e não fique esperando mais. Pois se o seu caso está sério hoje, amanhã, lamentavelmente,

0: todos os povos, da direita, da esquerda. Eu estou falando nós escolhidos, aqueles que foram escolhidos para representar os orixás aqui na terra. 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
0: E hoje eu tenho em minhas mãos mais uma carta de agradecimento. Esta quem nos escreve é ela, a Dulcineia Lourenço, de Belém, no Pará. E em sua carta ela nos diz: guardião Oxóssi, bom dia. O que eu mais desejava em minha vida era ter um filho. Mas todas as vezes que engravidei, perdi. Então, depois de tantas tentativas com tratamentos, rezas, umbandas, benzedeiras e nada dá certo, resolvi ir, atendendo ao conselho de uma vizinha, ao Ilê Axé Palácio dos Orixás. Lá estive com o guardião Oxóssi, que após consultar os búzios, disse tratar-se de um trabalho feito pela própria mãe do meu esposo. É, isso mesmo, a minha própria sogra. Já que se achava muito jovem para ser chamada de avó, imaginem vocês que me ouvem nesse momento. Ela se achava jovem para ser chamada de avó. Quando o guardião Oxóssi me falou, de imediato custei a acreditar. Mas aos pouquinhos a ficha foi caindo e vi que fazia todo sentido, pois ela realmente era muito vaidosa. Mas, como disse o guardião Oxóssi, ele só trabalha para o bem, e um filho para mim, meu esposo, era o maior bem que poderíamos ganhar. Fiz tudo conforme o guardião Oxóssi pediu durante 3 semanas. Após esses trabalhos, o guardião Oxóssi ainda me alertou que eu ainda passaria por um incômodo, mas que não me preocupasse. Acreditasse que ainda naquele ano eu teria a boa notícia. Passaram-se 4 meses e realmente o trabalho do guardião Oxóssi surtiu efeito e Deus me ouviu, escondendo minha gravidez durante 5 meses. Nenhum exame que eu fazia detectava gravidez, nem beta, nem urina. Ao procurar uma médica por estar sentindo algo mexendo na barriga, ela me disse que o que eu tinha era um filho no ventre. Eu não acreditei. Quando fui fazer uma ultrassonografia, o médico perguntou se eu queria saber o sexo. Eu, sem acreditar, disse: quero, claro. E ele me disse: é um menino. Eu disse: meu Deus,

0: Obrigada pelo milagre de gerar um filho. Guarde um Oxóssi. Muito obrigada por essa intercessão. Você e os orixás, eu agradeço. Agradeço ao meu pai Oxalá. Valeu por tudo. Hoje o meu filho está com 4 anos e o nome dele é Moisés. Espero que esse meu testemunho sirva para aumentar a fé dos amigos que me ouvem nesse momento, nesse programa maravilhoso. E que as bênçãos do nosso pai estejam sobre a vida de todos os que fazem, frequentam e acreditam no Ilhaxé Palácio dos Orixás do Guardião Oxóssi. Termino esse meu testemunho dizendo: por maior que seja a luta, por mais estreito que seja o caminho, lembrem-se, há um Deus que nos acolhe e há um homem aqui entre nós que tem o poder de interceder por nós junto a ele. Este homem é o Guardião Oxóssi. Assina Dulcineia Lourenço de Belém, no Pará.
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0: Bom dia, meus queridos ouvintes, eu sou a sua cartomante Delamare e garanto, amor é algo importante na vida de todos nós. Quem não é feliz no amor é uma pessoa frustrada. Quem não é feliz no amor, gente, vive sofrendo. Pode ter dinheiro, pode ter recursos, mas quem não se sente amado não consegue, com esse dinheiro, comprar o amor de uma outra pessoa. Pode até conseguir. Ah, mas o dinheiro compra tudo? Não, isso nem é bem verdade não, viu? Você pode achar que compra por algum tempo, você pode se enganar ou enganar alguém durante algum tempo, porque você o ama. Mas a verdade é que se você estiver com uma pessoa e se você não amar essa pessoa verdadeiramente, ela vai ser apenas mais uma passagem, um amor passageiro que talvez possa até se aproveitar financeiramente de você. Pode se aproveitar financeiramente um do outro, mas certamente não vai durar muito tempo. Você mesmo, minha amiga. 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

0: Bruno Marrone, 6h38, terça-feira, 30 de junho de 2026. Vamos chegando, tá pintando oportunidade de emprego.
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0: Pra você que tá aí, preparando pra mais um novo dia. Qual a sua profissão? Fala comigo.
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0: Qual o seu endereço de agregar-se ao mercado de trabalho? Fala conosco. Bora chegar pra cá.

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1: Aí 6h41, nós temos vagas de operador de loja, né? Vamos levar de 100 bairros, né? É, vendedor também, repositor de mercadoria, controlador de tráfego, auxiliar de campo, assistente administrativo, banco de talento, trabalhar na área de banco, consultor de beleza, assistente eficiência em processo, jovem aprendiz, cliente oculto, atendente de farmácia, assistente administrativo, analista de administrativo, oportunidade também de cliente freelance, coordenador na área de administração, logística, jovem aprendiz, área de almoxarifado, assessor de investimento, vagas de estágio também, empresa de mineração, auxiliar de laboratório, técnico em inspeção, motorista, auxiliar na área de laboratório novamente, área de farmácia, analista. Temos também aqui gerente de produção, especialista em obras industriais, área de construção civil. Temos vagas também de estágio, técnico de enfermagem, área de administração, operador, analista de gestão. São as vagas de serviço da manhã de hoje, 6h42. Vamos que vamos, preparando para mais um novo dia. Você de João Molevade, de toda a região do Médio Piracicaba, você pode falar conosco aqui agora. Mandar o seu abraço, o seu alô para quem você quiser participar conosco. Daqui a pouquinho nós vamos trazer uma saudade. Vamos tocar agora já, Pedro. Toca o teu chicote da saudade.

0: dia.
1: 12 minutos para 7 da manhã. Bom dia.
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1: Olha a participação, Evander. Não tô preparando a tradução aqui, não me amola, não. Fala respeito comigo, hoje. Cabelo branco aqui, não é só a idade, não. É história para contar, ué. Falando em história, o homem saiu do palco, mas entrou pra história, o Alan Jackson. Último show, hein? Tá passando por um período doente, fez o seu último show, deixou um legado maravilhoso da música, história escrita para sempre, as mais belas canções do country.
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0: Faltando 11 minutos para 7 da manhã. Alan Jackson, Outrage. Um abraço para a turma, ADM Brasil, Alabudo Brasil, mandando um abraço também pro pessoal da Ferreira, a bateria, Bemisa, de Bisa Atacado, atendendo mais de 350 cidades. 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
0: Volto num minuto. Se eu gostava de quê? Lá na roça, Bernardo, buscar água na bica só para ver a moça da janela. Diz o compadre, morre um homem, fica a história.

Da noite, 1:01. Era pra me falar? Era, mano. O senhor tá esperando o quê? É pra tirar foto? Não, não é pra tirar foto, não. Era pra me falar? Era, o senhor não falou nada. Achei que você ia tirar a foto minha. Pra... O senhor com essa mesma roupa de novo? Você tá te incomodando? Dá uma nova, não tem problema, não.

0: 6 minutos para 7 da manhã. Tá aí Adalberto e Adriano. Muito bom, hein? Sumido os meninos, mas grandes talentos. Música do ano de 1990 e mudoada, hein? Adalberto e Adriano. 5 minutos para 7, terça-feira. Junho tá indo embora, hein, rapaz? Medo dos namorados. Só o namoro que não pode acabar, né, velho? É, o mês pode, o namoro não.
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0: Preparando para as emoções de um novo dia. Tá chegando tradução. E agradecer pelo carinho dos amigos que acompanham a tradução do Cowboy. Obrigado pela audiência. Hoje é uma música bonita, hein? Bonita canção todos os dias. Você pode escolher também enviar pra gente. Você quer tomar um café comigo aqui no estúdio da rádio? Ao vivo? Conhecer o programa aqui, como é que funciona?
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0: Você trouxe o quê? Eu trouxe o pente pra pentear o cabelo do senhor, que o senhor tem que estar mais ou menos assim. Bonito, só não fica não, mas arrumadinho. Chega a visita aqui, o senhor bota muito bacalhado, não, pro lado, né? A nós é igual barraco chapéba, nós é natural mesmo, não é disso não. A gente tem que estar bem, ô Berranteiro, todos os dias é com Deus e com a alma. Você tá tranquilo, nada te aborrece mais não, tá vendo? E eu depois que eu já descobri que eu já gastei mais tempo de vida que eu tenho pra viver, eu não tô entristecido com muita coisa mais não, só. Eu só vou hoje aonde que eu sinto bem, só tô lá das pessoas que me faz feliz. Se eu venho aqui é porque eu tô satisfeito, mesmo se eu tivesse eu não vinha também, né? A gente chega um tempo de rodar de KM na vida, rapaz, que não é qualquer zoeira de mosquito que barulho, bagunça o pensamento da gente mais não, você vê? Depois que você conhece o trio, o caminho da vida, você fica sábio, assim, eu não leio livro dos outros, eu já conto a minha história, então, chegado, tranquilo, meu filho. Os cabelos brancos aqui trouxe paz espiritual pra vida. Não fica lendo história dos outros, não. Já conta a nossa já.
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Você está preso num momento e você não consegue se libertar dele. 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Eu estava adormecido. A água terapêutica que você vê é profunda. Eu não estava pulando, para mim era um momento, uma longa descida até o nada. 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Não diga que depois vai melhorar. 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

0: momento isso vai passar.
1: Você dizer assim, ó.
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4: 7:05. Bom dia.
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2: 7 horas 10 minutos, bom dia! Essa semana tem sorteio. Você quer ganhar uma cesta do Café Molevade? Fala comigo aqui. Café que é bom no campo, na cidade, em qualquer lugar. Você vai passar por aqui ao vivo no estúdio da rádio. Claro, se você quiser, né? Acompanhar ao vivo aqui o programa. Tomar um café conosco aqui, ó, Berranteiro. Ai, traz um presente pra mim que assim eu não ganhei nada ainda. Ganhou nada não, velho? Ah, ganhou nada não, velho. Vai acontecer não. É, gente. Tem muita coisa pra Deus perdoar. Isso. Eu não ganhei nada, não. Você vem aqui e traz uma coisa pra mim.
9: Tô com berrante, DJ.
2: Sai, cachorro! Você tem alguma coisa de escolha? Não. Uma nuvinha Nelore, assim, de umas 9 arroba. Uma pulseira de ouro de 20 quilates. Ainda tá exigindo ainda que você quer ganhar, meu. Ô, gente, tá nada não, tá? Se tu quiser, traz uma foice, um enxado, uma pá, uma picareta, um martelo, um truqueiro. Ah, não, essas coisas assim que fazem a gente picar com a mão machucada, eu não quero, não. Pronto.
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1: 7:12.
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1: Pra você, meu amigo, quer comprar, quer vender, você tem algo pra vender, comprar, fala conosco aqui na 91.1. Momento de você levar essa mensagem, né? Pra toda a região do Médio Piracicaba, você que tem algo aí a dispor, né? Ah, eu tenho uma leitoa boa aqui, eu tenho um cavalo bom de sela, tenho uma mula, tenho um burro aí pra serviço, tenho um lote, tenho uma fazenda, tenho um sítio, uma chácara, tenho um avião, tenho um enxado, uma foice, um facão, fala comigo aqui, bom de catilha aqui, o povo corta na alta mesmo. Tem umas galinhas angola aqui, tem uma, as presas, tá no galinheiro, é mais barata, a solta, não, o que que é, Bernardo? Não, é o contrário, Bernardo. As que estão presas, é um pouquinho mais caro, né? A solta é a promoção. Porque se você pegar, você leva. Se você não pegar, você paga pelo valor da promoção e deixa lá. Né? Brincadeira, tá, gente? As galinhas angola aqui pra vender. Se enfeita a propriedade, né? Anuncia se tem cobra ao redor de casa. Se visita inconveniente que chega também, já grita de longe. Guarda o bolo aí na mesa, guarda o bolo. Tá chegando, tá chegando. As de angola na roça, rapaz, eles faziam a festa, tinha umas 20. Quando ela deitava, assim que você olhava da janela, nossa, mas que a visita mal vem lá. Aí guardava o queijo, apunha a vassoura atrás da porta pro cara não demorar. Ainda falava assim, ó, me chama falando que eu tô fazendo alguma coisa. Não, isso só mudou de status, né? Hoje você encontra com algumas pessoas que às vezes o cara não quer conversar com você, faz de conta que tá no telefone. Hã? Não, espera que eu tô na ligação. A ligação nunca acaba. Aqui, depois a gente fala que eu tô. Mentira, puro, né? Não é interesse do cara, eles já liberam ser rápido. E a galinha angola fazia isso antigamente, né? 7:15, então chama aí pra comprar essas galinhas angola que tá num preço bom demais. Você quer comprar, meu amigo, uma D20? Fala comigo aqui. Quer comprar 10 cabeças de gado extra? R$320. Tá na cidade de Dionísio. Só chamar nós pra Catira aqui. A venda. Isso é um caminhão? Já abriu aí, um caminhão aqui. Caminhão mudança, então chama nós aí pra turma aí, tá em São Domingos do Prata. Você quer comprar uma mini vaca e um bezerrinho piquitito, meu tamanho assim, pequenininho. Vendo galinhas e galo índio, bico curto, bonito galo, bom. Você quer comprar um burro aqui, uma potra preta, uma égua lazã, pra catira, chama aí, o cara é bom de

Atira, hein? Um Gol ano 95, motor 1.0, carro revisado. Bom, carrão diferente, hein? Você pode chamar aqui, ó. Chegou mais galinha índia pra venda. Tem um Fusio aqui pra venda. 4 pneus zero. A venda, 3 bezerras, procedência leiteira, estão em Bom Jesus do Amparo. É a região mandando as informações pra gente, a gente divulgando, vendo um tanque rastreador de leite, 350 litros, revisado, funcionando. Você tem uma ordenha pra venda aí, meu amigo? Tem uns frango caipira aqui pra venda também? Isso é bom. Você pode comprar, ó, passa lá no IP, pega lá um quiabo das pacas, chama a gente, né? E a gente arruma a agenda, na hora, a gente vai na hora. Se nós for bater laje, não tem disponibilidade. Até 2057 eu não tenho agenda. Quando for pra um frango caipira, você pode chamar nós aí que nós temos disponibilidade pra hoje, né? Não mesmo. Gente, tem coisa que a gente pode adiar, não. É pra hoje mesmo, né? Pode chamar nós aí. Não tem problema nenhum. 716, eu volto com participação. Libera o povo pra falar, é, Bento? Vai.

0: Os milionários é rico. Zé Rico, que dia 28 estivesse entre nós, estaria completando mais uma primavera, né? Grande artista, eu volto já.
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0: 7:21.
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0: 17h33, Chique Rene, Riacho Pequeno.
1: Diferenciado.
0: Participações liberadas. Eu vou. Bom dia.
2: Bom dia, Alex Ribeiro. Tudo bem com você? Não é um porquê. Manda uma música boa pra nós aí, que só dá seu pai, Casaco Verde. Vou oferecer pra mandar impressão, meu maridão, pra Márcia Amaral, pra tia Lígia lá em Fernandes, pra Marida Consolação lá em Santa Bárbara, pra meu primo Rodrigão, pra você e pra todos os ouvintes. Deus abençoe o seu dia.
0: Obrigado, uma excelente manhã pra você também. Saúde, paz, alegria, prosperidade, sucesso no mundo. Vamos de Teodoro e Sampaio. Então puxa um modão aí, 7h30.

recuperando a saúde aí. Rapaz do céu, te abençoa. Grande talento, ô meu Deus. Um homem que nunca passou por um prejuízo, nunca teve dor de cabeça e um amor mal resolvido, também não viveu, não. Não é você, tá? É, meu filho. Lembra de um casaco verde, ô Teodoro? Que sai lágrima nos olhos mesmo assim. Tá lá. E demais quando a morena vai embora. Nossa, mano. Ô, morena, dinheiro a gente perde, a gente ganha. Agora tempo e felicidade e história de amor não recupera mais não, meu filho. Acabou, acabou, acabou. Volto no minuto, bom dia, meu amigo Arlindo, tá na estrada. Homem diferenciado da pegada do boi. Vai, cachorro. Um minuto, e hoje é dia do caminhoneiro, rapaz. Acabou que trazer uma moda pros caminhoneiros aí, ó. Turma que tá na estrada, sempre segurando o progresso desse nosso país. De ponta a ponta, essa turma diferenciada. Parabéns a todos os amigos estradeiros. Parabéns. Essa rapaziada, rapaz, na época da pandemia, Brasil, o mundo parou. E eles não parou de rodar, não. Eles foram pra cima mesmo. Não deixou faltar as coisas na nossa casa, graças ao esforço, à dedicação, eles que circulam o país de canto a canto, carando as madrugadas, estradas ruins, pedágio caro, dificuldade, mas eles vão, são apaixonados, apaixonados. Então parabéns, parabéns, parabéns, parabéns, vocês são diferenciados, tira o chapéu pra essa rapaziada. Alô, meus amigos da estrada. E você, caminhoneiro, tá na estrada? Fala comigo aí, hoje é seu dia, parabéns, todos os dias é dia da gente, ó.

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5: 10 minutos para as 8 da manhã, para cima, terça-feira. Vamos que vamos. Embora, hoje você tá com, meu Ander? Ah, tô igual jogador da seleção brasileira, eu tô no ritmo que deu certo. Ah. É, meu Ander? Tá bom, então. Vamos fazer o giro no trânsito, irmão. Se eu fazer o giro no trânsito, eu tenho que avisar. E se ninguém ligar, vai ser sinal que nós já estamos fim de carreira, tem que ir embora. Ninguém ligar, ué. Quando ligar aí, a volta pra roça de novo. Giro. Irmão, o senhor fica arriscando, senão. Porque,
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5: Ouvinte não ligar aí. tá bom então, ué. Simbora, se você não entrar em campo e não pensar que vai marcar gol, por que você vai lá? Tá sentado aqui bancado então, vamos chegar aqui pra falar com o povo, hoje é dia do caminhoneiro, fala comigo aí, ó. Bora!
8: Ah, Alex, bom dia, fala com a nós!
5: Bem feito, Bento, você torceu contra, eu tô falando com você, Zé? Com fé em Deus, nada derruba nós não, meu filho. Você falou que né? Não tem ninguém ouvindo aí não, eu ia ligar não, eu ligou na hora, eu tô ligado.
8: Ah, Alex Ribeiro, bom dia, fala com a nós!

0: isso aí, meu patrão.
1: Manda um salve aí, todos os motoristas, volante grande, tá ligado aqui na Sincope. Toca pra nós aí, menino, um Eduardo Costa, vai gajô!
2: Alô, patrão, vamos que vamos. Puxa o do Eduardo Costa, então, um abraço. Hoje, dia do motorista, parabéns aos caminhoneiros, profissionais da estrada, turma diferenciada. Vamos pra frase do para-choque.
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2: As emoções da estrada misturam fé, saudade, humor e sabedoria de tocar o dia a dia. Não tá aí. Todos amigos diferenciados.

0: Eduardo Costa, 6 minutos para ir embora. Um abraço para a turma do Médio Piracicaba, já finalizando.
1: Bom dia, meu amigo Alex Reis. Passa para mim, taça de canto, canjão. Como é que tá o frio aí?
0: Tá bom, bom demais.
1: No rádio.
0: Simbora, bom dia, quem fala?
2: Bom dia, o Alex Ribeiro. Efigênia de Porto Firme. Hoje meu abraço vai para você, sua família. Márcia Amaral, para minha família. Se puder, passa uma música para nós aí. Ofereço para todos vocês. Fica com Deus.
0: Obrigado, nós agradecemos. Tá chegando o pensamento do dia pra gente fechar 5 minutos para as 8 da manhã. Um abraço para toda a região do Médio Piracicaba. Agradecendo aí pelo carinho. Desculpa a turma pela brincadeira, pela farra aqui, mas bom demais. Rapaz, eu chego aqui 5:02 da manhã, o cara já fala, você não tá aí não? O povo é bruto mesmo, bruto. Simbora.
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0: Aprenda a ignorar certas situações. Comprar a paz sai bem mais barato do que comprar a briga. É isso mesmo, verdade. Vamos embora aí falar em comprar a briga. Chegou por aqui ele, meu amigo Anderson Pena, e quem pediu para dar uma entrevista aqui que queria que falasse o nosso horário, como é que é o nome? É Lancelote mesmo? É Lancelote o nome do homem lá, velho? Ah? Não, eu não tenho obrigação de saber também, porque ele não é brasileiro igual eu. Se você chamasse Antônio, José, Pedro, uns homens assim mais, fala Lancelote, você não é brasileiro, não. Deixa o homem falar isso, né? Você falar, porque ontem foi exprimido. E faltou Anderson Pena no meio de campo lá, senhor. Próximo domingo, eu já mandei um aviso pra ele aqui. Escalar Anderson lá no meio de campo lá, que articula que ele tem lá e resolve isso rápido.
4: O número de cruzamentos era o previsto, quer dizer, porque tinha linha de 5 atrás, então a tentativa de fazer variar os dois lados, tentar abrir a defesa, mas a quantidade de cruzamentos era prevista e a bola parada não tá entrando, né? Desde o jogo contra o Senegal, que não tem um gol de jogada ensaiada de bola parada, tem gol de pênalti, mas não tem de bola parada, que para um jogo desse tipo é possível ser repertório. Tá faltando?
5: Bom, a primeira parte era tentar de ter superioridade no meio campo com os 4 e buscar jogo entre linhas e filtrar passe para os delanteros na frente. Não saiu, porque eles estavam muito fechados dentro do campo e mudamos no intervalo para meter mais cruzamento para entrar mais. Temos que tirar melhor o corner, porque temos estrutura para golpear e temos que melhorar o tiro.
0: Tá bom, então. Falou o técnico aí. Tá bom. Mas eu acho melhor, se Anderson não entrar em campo, colocar ele de intérprete lá. Porque os caboclos, se gritar com o caboclo pra chutar pro gol lá na beira da linha do gol, se não entender, o cara pode jogar o contrário pra outra seleção. Bom dia.
6: Quente, vem caminhando, vem no sol.
0: Essa daí já veio tomar café e tá esquentando. Bom dia, Anderson, senhor, tá bom?
6: Beleza pura, graças a Deus.
0: Tudo na paz?
6: O que é disso ali? O Lancelote.
0: Pra falar o que você vai fazer?
6: O que é disso? Não. Português.
0: O cara falou que a bola parada não tá entrando, deixa eu chutar ela.
6: Ele falou assim, é porque o povo dá muito ruim e a gente tem que melhorar o time, e se precisar não vão ter que trocar o jogador.
0: Eu entendi falando, é um tiro.
6: Não coloquei o Neymar, eu ia colocar ele depois. Não, que o jogo acabasse, eu ia pôr ele. Ó, o cara falou que ia botar o Neymar depois que o jogo acabasse. Que era a arma que tinha, Neymar era a arma que tinha pra depois que o jogo acabasse. Fala, Celote. Hã? Não, o Neymar é bom, mas eu ia colocar ele depois que acabasse o jogo. Ó!
0: Você tem prestado ele pra Alemanha lá, não? Perdeu pro Paraguai?
6: Ele tá difícil agora, perder pro Paraguai é bravo. Hã?
0: Eu pensava que você, depois do 7-1 que ela colocou no Brasil, se ela tava ruim desse jeito, podia ter deixado pra jogar com nós, velho.
6: Aí não, pelo amor, Paraguai é brabo. Não, Japão ontem também foi difícil. Japão foi apertado, viu, rapaz?
0: Não, falei ontem. Tinha uns caras piquititos, meu tamanho, assim, parecendo um pouquinho da Índia, rapaz.
6: E aquele goleiro com a cara de buiú aqui, né?
0: Você viu? Tem, parecia mesmo. Buiú parece mesmo, velho. Só falar com você, apertado,
6: Buiu, Buiu pegou muito ontem, rapaz. Buiu,
0: bruto. Chegou aqui, cheguei aqui na rádio, rapaz, Júlio Queiroz já tinha tomado água com sal, água doce. Tava, deitava, levantava, Júlio, passou mal, não. O jogo, que pressão, que pressão. Falei, tá bom, então. Aí eu falei com ele, ó, o próximo jogo é domingo, né? De semana, não. Falei, ah, então tá bom, mais eu vou torcer ainda.
6: É, a amiga minha falou que vai assistir domingo, não. Queria assistir ontem, que dia de semana tá folgado, não deram folga, mas...
0: Agora, bacana, né? O povo, nós temos essa paixão pelo futebol, o Brasil para, né, Anderson? Ontem tá um... parou tudo, para mesmo, né, rapaz? Bom demais, você gostou do jogo? Agora falando sério, como é que foi a expectativa?
6: Não, é, muitas emoções, né? Já foi previsto ontem, né? Eu falei ontem que ia ter muita emoção, que o gostoso é apertado, né?
7: Ai, ai, ai, ai, ai. Eu não sei de nada.
6: É, melhor.
7: Não sei de nada. Chulipa.
6: O menino... Aí que apertado é melhor. Aí. Você tá vermelho porque quando dá emoção, rapaz, é emoção. Dá emoção.

0: coração, apertado. Tomou de 1-0, depois fez 2-1. Virou, de virada é melhor.
1: Márcio Amaral chegou aqui, eu tô achando que ganhou a comissão com esse jogo, tá na alegria.
0: Jogou na Bet.
1: Ter ganhado 100 mil com
0: não,
1: esse jogo.
0: Não, teve um que falou que até. Não, teve um que o jogo falou assim, vai dar 6-0 pro Brasil. Vai. Aí você tá exagerando demais.
1: Não, depois. Não, 6-0 eu pagava 30 dias de serviço.
0: Falei que nem dá tempo de fazer 6 gols, não, tá doido? 6-0 é quando eu jogava no campinho lá de casa, pé de casa. Doido.
1: Pra fazer isso, tinha que tirar uns 5 jogadores do Japão lá.
0: Apesar que 6-1, o Cruzeiro mandou ver no Galo, né?
1: É? Mas então tá melhorou.
0: Eu vou ali que eu vou tomar o café.
1: Bom dia pra você.
0: Não queima o ebolidor.
1: Tudo bem? Obrigado aí pela presença, pelo carinho. Tá sempre ela. Não, mas obrigado, hein? Manda um bom dia pra turma aí. Chega ali fazendo favor aí. Chega aí, que tá de longe aí, não tá te ouvindo 100%. Não. Bom dia, Márcia. Tudo bem?
2: Bom dia, tudo bem? Graças a Deus. E você, Alex?
1: Graças a Deus. Obrigado aí pelo carinho, pela essa energia boa. Como faz pra sorrir todos os dias assim? É trazer o que tem dentro da alma. Muitas pessoas às vezes não sorrir pra vida. Você chega e solta essa gargalhada boa. Qual que é o sentido?
2: Eu acho que é porque eu nasci no dia 25 de dezembro.
1: Ah, bom
2: dia. Por causa que é dia do nascimento de Jesus, né? Então eu creio que essa alegria já nasceu comigo, né? Porque eu sou assim desde que nasci, né?
1: Que bacana, sempre sorridente. Então,
2: sempre sorridente.
1: Não é qualquer um que te aborrece pra você esconder um sorriso, não.
2: Não é qualquer um que tira meu sorriso, minha bênção, minha paz, não.
1: Bom
2: dia. Eu
1: demais.
2: Não deixo isso acontecer, não. De jeito nenhum.
1: Você mora em qual bairro aqui mesmo, Márcio?
2: Arrumaram aquela roça lá da BM.
1: Um abraço pra turma da BM aí, pra todo o pessoal. Eu fiquei lá
2: a
1: muitos
2: roça,
1: anos.
2: Maneira de falar, né?
1: Muitos anos lá, morei, trabalhei ali, né? Pertinho ali na BM, povo muito bacana. Teve um grande evento lá esse final de semana. Um abraço pra todo mundo aí. Você quer mandar um abraço pra alguém aí?
2: Quero sim, vou mandar um abraço pra todos lá da BM, né? Do meu bairro lá, né? O pessoal que gosta da minha pessoa, né? Porque, como se diz, né? Nem Jesus agradou a todos, então não somos nós que vamos agradar, né? Então eu mando um abraço pra todos que gostam da minha pessoa e pra todos os ouvintes de Malevado de região, pra todo o seu programa é nota 1000. Beleza? É igual o Dante São Pedro mesmo?
1: Não, bondade.
2: E por aí
1: bondade.
2: Nós vamos.
1: Nós agradecemos. Fica
2: com
1: agradeço. Deus, tá bom?
2: Com Deus também, tá?
1: E aqui, pra fechar, mais uma gargalhada pro domingo o Brasil ganhar.
2: É nóis! Já deu! Muito obrigado, eu agradeço.
1: Alô, Márcia, vamos embora, acabou o programa, acabou, garanteiro, acabou. Com esse sorriso, a vitória domingo pro Brasil. Vamos embora, meu povo. Fiquem com Deus, uma manhã abençoada, iluminada, no apoio de Marcolagem, RGBC, Senepol, Sorriso em Brande, Rondomingo e Café Molevade, Bemisa, Ferreira Bateria, Labum do Brasil, DM Brasil, Florescer 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Bom dia! Calma, pô! Deixa a marca, vibração
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1: Olá, bom dia para você de João Molevade, toda a região do Médio Piracicaba. Manhã bonita demais, o sol chegou cedo hoje, a lua tá ainda a fase cheia, na madrugada tava um espetáculo e o sol chegou, né? Radiante também, trazendo boas energias, muito

0: brilho, né? Para todos nós, desejando muita saúde, muita paz, felicidades, né? Com a vitória ontem do Brasil aí sobre o Japão. Aplausos para a torcida brasileira, sempre empolgado, sempre determinado. Onde mais? Só felicidade, hein? Hoje, 30 de junho de 2026, 181 dias do ano, restam 184 dias. A lua tá na fase cheia, estamos no inverno. Hoje é dia do caminhoneiro. Parabéns a vocês que passam aí pela 381-262. O Brasil passa aqui na malha rodoviária. Parabéns a todos os profissionais da cidade de João Molevares, da nossa região, do Brasil e do mundo. Vocês são importantes demais pro progresso. Vocês são diferenciados, vivem aí nas estradas todos os dias, conduzindo aí canto a canto, né? Trazendo bons benefícios, parabéns, que Deus abençoe a vocês sempre, e a gente fica sempre na torcida, né? Para as pessoas que representam as leis desse nosso país, tá sempre buscando, pensando aí por todas as camadas de trabalhadores, não é? Mas principalmente a vocês que vivem na estrada, ajudando, buscando melhorias, porque vocês merecem. Aplausos, parabéns, parabéns a todos os caminhoneiros, muito obrigado pela carona, pela audiência, pela companhia. E tá chegando as informações com a jornalista Kindley Brandão. Bom dia, Kindley, tudo bem? Na sequência tem Anderson Pena e o retorno às 16h, assim Deus permitir. Bom dia para todos.
1: Bom dia. Nesta terça-feira, o tempo permanece estável. Em João Molevade, a previsão é de sol com muitas nuvens. As temperaturas devem variar entre mínima de 14 graus e máxima de 25 graus. As informações da previsão do tempo são do IMET, o Instituto Nacional de Meteorologia. E depois de o Brasil ter se classificado às oitavas de final da Copa do Mundo ontem, vencendo o Japão por 2-1, nós vamos conhecer hoje quem vai ser o próximo adversário da seleção brasileira. O vencedor da partida entre Costa do Marfim e Noruega vai jogar com o Brasil no próximo domingo, dia 5. O jogo entre Costa do Marfim e Noruega acontece nesta terça-feira às 14h. Com um ataque produtivo na fase de grupos, a Noruega costuma apresentar uma movimentação constante, exercendo pressão na saída de bola dos seus adversários. No entanto, essa estratégia pode ser alterada diante do futebol eficiente que vem sendo apresentado pela Costa do Marfim, que é uma grande surpresa na Copa do Mundo. Com isso, se espera um jogo equilibrado com as duas equipes fazendo pressão contra a defesa adversária, de forma a forçar os erros nas saídas de bola. Eu volto às 9h com mais notícias. Direto da redação, Kindley Brandão.
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0: aniversário da morte do Chacrinha. Ele vai comemorar a morte do Chacrinha. Está conto de nossa prosa. José Abelardo Barbosa de Medeiros, o Chacrinha morreu no dia 30 de junho de 1988. Foi um grande comunicador de rádio e um dos maiores nomes da TV do Brasil. Como apresentador de programas de auditório, enorme sucesso dos anos 50 aos anos 80, é autor da célebre frase que... Eu não posso falar essa palavra que mandaram falar. Aí você vê, olha, você vê a palavra que mandaram falar aqui, ó. Olha, você vê. Aqui, lê aqui, lê. Eu não vou falar esse aqui, não gosto. Hã? É, você leu aqui?
1: Ah, li.
0: Mas ele, entendeu aqui?
1: Chacrinha.
0: Não, aqui, ó. Calma.
1: Entendi.
0: Não, esse aqui não vou ler, não. Chacrinha Anderson Pena é a música. A música, você não ouviu a música? É essa aqui, ó. Essa aqui é a música.

telefone liberado 38516244, que mais recebe mensagem em toda a nossa região no oferecimento de drogaria Nossa Senhora Aparecida. Fui lá comprar medicamentos hoje. Fui lá comprar um. Como é que chama o nome do. Eu falei assim, Tata, como é que é o nome do remédio que você usa? Alexa? Falei, não é Alexa, não. Como é que chama o nome do medicamento aí que você pediu pra me buscar? Eu não sei onde é que eu tava com a cabeça, viu, Márcia Amaral? E eu vou falar se é verdade, viu? Esses meus cabelos brancos tão lindos. Aí eu falei assim, mas

De primeira com Alex. Primeira? Ai, ai, ai, tem nada a ver. 3852-6060 é o telefone, viu? É, comprei 3 por 75. 3 cartelas por 75. É. Graças a Deus. Na outra farmácia, antes, né? Tava 96. É, a diferença é grande, velho.

0: 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Pois é. Não, você que bateu e não tinha proteção veicular. Aí eu falei aqui no off pra Márcia Amaral, né? 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Vinícius Pneus, pra você, meu amigo, que não canta aquela música, é dos carecas que elas gostam mais. É, porque, rapaz, as mulheres têm... Tem mulher que gosta de careca, né? Tem mulher que gosta de careca. Então, eles cantaram essas músicas no passado. É dos carecas que elas gostam. Mas os carecas hoje estão carecas cabeludos. Os carecas hoje estão colocando cabelo. Inclusive, quero mandar um abraço pro meu amigo Reginaldo.
1: É peruca?
0: Não, é implante, chique. É chique, é chique. É chique. Agora, pneu não pode andar careca não, tá? 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Fala assim: Alan, o Anderson Pena pediu pra poder te ligar, quero saber como é que funciona o plano. Você pode, você mais 9 dependentes a partir de R$43. E o interessante, não precisa ser da família, não. Pode ser um conhecido, um amigo, um parente. Tanto faz, tá? E não tem idade, tá certo? 3832-1102 é o telefone. 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Vai viajar, vai passear, vai construir alguma coisa aí diferente na sua casa, tem que fazer uma obrinha pequena aí, de repente tá precisando comprar uma motinha pra poder adiantar o seu serviço. Não, eu só quero comprar uma moto aqui pra poder, sabe o quê? Pra poder chegar mais rápido. Anderson Pena, eu quero comprar uma bicicleta elétrica, né? É só ter juízo, né? Juízo. Tem gente que não tem juízo. Comprar bicicleta elétrica, olha, elétrica ou não, tem que ter juízo na hora de pilotar, tá bom? Então, cuidado, e hoje eu tô todo animado, sabe por quê? Porque o meu coração amanheceu pegando fogo. Ainda bem que é o coração, né?
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0: Vitória bonita, vitória boa, vitória boa. Sai pra lá, Azarento. Sai pra lá, Mossoró. Mossoró Azarento. Sai pra lá, Mossoró. Sai pra lá, Mossoró. Sai pra lá, Mossoró. Aí ele acertou pra cá, o contrário. 2-1 pro Japão que ele colocou. É. Acertou o contrário. Ô, Mossoró, sai pra lá, Ah, tá doido.
3: Bom dia, Anderson Pena. Bom dia, Mossoró. Rapaz, Brasil, uma hora vai dar certo, hein? Uma hora vai dar certo. Brasil tá muito sortudo. Uma hora vai dar certo aí. Ei, manda aí a música Desejo de Amar com a Eliana de Lima aqui pra galera da Cicopi. Nosso prefeito Dimas, falou Dimas. Nossa Penélope Charmosa, Daiane. Nilson 425, falou Fabinho. Desenrolado, 422 aí, ó. Aquele limãozinho, você tá doido. Um abraço pro Dodge. Alô, Dodge, nosso patroleiro. O Bolinha. Devani, Dedé. Vanderlei Vital. Bom dia, meu amigo. Manda aí pra nós.
0: Valeu, meu querido. Que Deus abençoe você. Abençoe toda a sua família também. Tem áudio? Pode mandar. 38516244. Bom dia.
4: Bom dia, Anderson Pena. Aqui é Maria do Carmo, Fazenda Vale Verde. Se for possível, passa uma pra mim aí. Com Zé Ramalho, a avô Rai, ofereço para todos meus familiares, Ferreiras e Gonçalves, minhas vizinhanças todas no Quintal Sol, na Cachoeira, Margarida, minha prima, todos no bairro Machado, e fica com Deus.
0: Obrigado. Deus abençoe sua vida aí, viu?
5: Bom dia, meu povo. Marcos Pedro de Picar, tamo na Bahia, tchau, obrigado, tá cachorro.
0: Então fecha a barguia, tá na Bahia, fecha a barguia. Tá na Bahia, fecha a barguia. Quem tá ouvindo a gente também é o Lourenço. Bom dia, Lourenço. Cláudio Roberto também tá na escuta. E ele que é chato. Falar nisso, não sei se você percebeu, o meu amigo Rodrigão foi eliminado do Big Brother. Ele não mais participa dessa casa. Consegui aqui, através da direção, um pedido meu já tem alguns dias, que foi feito para bloquear o número do Rodrigão para que ele pudesse não mais participar do programa. Não sei se percebeu, mas o programa ficou um pouco mais leve, pouco. A minha meta até sexta-feira é conseguir eliminar também o Neguinho e o Luquinha. Porque se eu conseguir eliminar esses dois, aí o programa vai ficar leve, sossegado, vai ficar um programa muito pesado. O programa é um clima pesado, tem enjoado às vezes, tem hora que nem eu aguento, principalmente eu não aguento. Mas eu estou chegando lá, estou aguardando, né, o veredito aqui da empresa. Rodrigão, não sei se você percebeu, tem uma semana que ele não participa. Já foi cortado. Ele, pelo menos 30 dias sem poder participar. O telefone dele foi bloqueado.
6: Bloqueado.
0: Está bloqueado, viu? Ô Gustavo Lima, canta aquela música pra mim. Bloqueado, por favor. Está bloqueado e o próximo será você, Neguinho.
7: Bom dia, Anderson Pena, com pena ou sem pena. Aí. Tucano, ladrão de oxigênio.
0: Faz a pessoa ligar pra outra e falar que é ladrão.
7: Esse treino ficou bom pra você, não. O seu anjo da guarda, a hora dela, tá passando lá em Belo Horizonte.

0: ralo aí apertado é mais gostoso. Que nem dos pais, misericórdia. Você é bobo. Passa um mirosmar pra nós aí. Irmão da Lua, amigo das estrelas, você tá doido? Manda um abraço aí pra Marildo, lá pedreiro, lá do Morro da Água Quente, lá. O homem já tá sintonizado lá, já escutando o senhor já, ó. Ciel também. Ciel tá triste que ele postou R$1.000 no Betão, lá não ganhou, não. Fechou? Manda um abraço aí pra galera aí. Tchau,
1: Deus,
0: obrigado.
1: Deus abençoe o senhor aí, viu? Que eu possa ser uma pessoa normal, viu? O senhor está anormal. Preta, fala pra mim, fala o que você tá querendo hoje. Bom dia.
2: Bom dia, bom dia, Anderson Pena. Tudo bem com você?
1: Beleza.
2: Mandar uma música boa pra nós aí, de Raul Seixas, O Dia que a Terra Parou. Eu vou oferecer pra Vandeir Pressão, meu maridão, pra Márcia Amaral, pra tia Lígia lá em Fernandes, pra Maria da Consolação em Santa Bárbara, pra minha irmã Rosimar, meu primo Rodrigão, pro meu sobrinho PH, pra você e pra todos os ouvintes. Deus abençoe o seu dia aí.
1: Obrigado, Deus abençoe demais sua vida, obrigado pelo carinho, obrigado pela audiência, bom dia.
3: Bom dia, meu amigo Anderson Pena, você viu ontem, né? Falei com você, meu nome é Flávio do Bairro Luano, que o jogo seria difícil, porque o Japão sempre foi uma pedra no sapato do Brasil. Você viu a zebra ontem, Paraguai tirou a Alemanha ontem? É, ué, não tem bobo no futebol mais não, meu filho.
1: Paraguai,
3: por favor.
1: Não tem medo, não.
3: Passa para nós, por favor, Antônio Marcos, preciso conversar com Deus. Epa, tchau, tchau, tchau, tchau, tchau. Boa terça-feira para todos.
1: Tchau, tchau, tchau, tchau, tchau, tchau. Muito tchau, tchau, tchau, tchau, tchau, tchau, tchau. Bom dia.
4: Bom dia, Anderson Pena. Bom dia, Alternativa. Aqui é Maria Aldir, da Consolação. Toca para mim aí, de Paulo e Paulinho. Estou indo embora. Ofereço para Márcia Amaral, para a esposa do maridão e para todos os ouvintes. Tchau, tchau.
1: Obrigado, filho. Na hora que eu estiver indo embora, eu toco, tá? Porque agora eu cheguei agora. Toca, tô indo embora aqui. O chefe. Não, eu. Tá, o pagamento tá próximo a sair.
5: Graças a Deus, amém.
1: Se eu for embora agora, eu perco o dia. É brinquedo não. Ai, ai, ai, ai, ai, ai, ai, ai, ai, ai, ai, ai. Hoje eu tô muito feliz, muito feliz, muito feliz. Porque hoje eu comemoro um dia muito especial da minha vida. Sabe, Márcia Amaral? Eu, pra quem não sabe, eu tinha um sonho. Eu tinha um sonho mais bonito. E o meu sonho era ter um filho, uma filha. É o sonho que quem me conhece sabe. Eu enfrentei muitas histórias, muitas situações complicadas e depois de 37 anos de espera, Papai do Céu me mandou a criança mais linda do mundo. Mais linda do mundo. No dia 30 de junho do ano de 2016, e eu não vou esquecer esse ano 2016 de jeito nenhum, porque 2016 foi um ano difícil pra mim. Sim. Difícil pra mim, muito difícil. Um ano complicado pra mim, que eu vivi muitas emoções ruins. Só Deus sabe o quanto eu sofri. Só Deus sabe o que eu passei em 2016. Só Deus sabe o quanto algumas pessoas foram importantes na minha vida. Dentre elas, a minha esposa, Tatá, que esteve do meu lado e todos os dias eu agradeço a Deus pela vida dela, porque, rapaz, ela foi a pessoa que entendeu e conheceu a minha história desde antes, desde tudo que eu vivi e passei de tristeza na minha vida. Um dos anos mais tristes da minha vida foi em 2016, e ao mesmo tempo o dia mais feliz da minha vida foi 30 de junho do ano de 2016. Perto de você nascia a minha filha.
5: Vamos falar mesmo pra ela, então?
1: O amor da minha vida, 2017.
6: Não é que eu vá te vigiar.
1: É, 2016 foi um ano difícil. 2017
5: já foi um ano bom.
1: Isso foi um ano que
5: Deus mandou a luz pra sua filha,
1: que a minha filha nasceu.

0: né?
1: É.
0: Depois ela.
1: 2016, o ano difícil, viu? Eu quero desejar todas as felicidades do mundo. 30 de junho, aniversário da minha filha Maia. Papai do céu possa abençoar ricamente a sua vida, viu, filha? A vida da mamãe. E eu não tenho palavra para dizer o que você representa para mim. Beleza, minha filha linda?
2: Oi, oi, amor. Bom dia, alternativa. Aqui é Tata Pena. 30 de junho, hein, amor? Ai, meu Deus, 9 anos da nossa amada filha Maia. Mainha, mamãe te ama muito. Quero te agradecer por ser a minha filha, por ser essa criança tão amada, tão maravilhosa. Deus, muito obrigada, meu Deus, por ter me dado esse privilégio de ser mãe da Mainha. Filha, mamãe te ama muito, viu? Beijos, hoje é seu dia, tá? A gente vai passear, a gente vai fazer tudo que você mais gosta. Beijos, parabéns, Mainha.
1: Papai já tá chegando já já. 2016, recebi a notícia, a notícia que eu nem acreditei. Nem acreditei. Quando falou assim, ah, eu estou grávida. Tá não, tá não, tá não. Falei, tá, estou grávida. Falei, não, tá não. Aí fez o teste de farmácia, eu não acreditei ainda. Depois fez o teste outro tempo, falei, não acreditei ainda. E quem me conhece sabe o que eu passei. Eu passei muita coisa. E 2017 foi o ano que, vou falar a verdade, foi o ano mais feliz da minha vida. Filhota, felicidades, papai te ama muito, viu? Saiba que eu te amo muito e pode contar com o papai pra vida toda, você sabe disso, eu dou a minha vida por você. Viu, meu amor? Beijo, te amo.

0: vigiar, mas eu quero vigiar, Silvia. Papai tá te vigiando, sim, tá?
1: Oi, papai, tudo bem com você? Obrigado, papai, pelo feliz aniversário. Te amo, beijo.
0: Você merece tudo de bom, meu amorzão. E eu vou tocar daqui a pouquinho os rosas que você gosta, tá? Não sai daí, não.
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1: Alternativa, agora são 8:52. Bom dia, espero que você esteja bem, porque eu estou maravilhoso. Estou bem demais da conta nessa manhã de terça-feira. Brasil ganhou ontem, aniversário da minha filha, e eu vou dizer para você com toda sinceridade, meu irmão,

eu tenho aqui os melhores amigos do mundo. Tenho você do outro lado do rádio, que às vezes eu nem conheço pessoalmente, mas sei que tá aí ouvindo a gente. Outros eu conheço só pelas mensagens, não conheço pessoalmente, mas são amigos de verdade. Conheço as pessoas que também ouvem e que colaboram com a gente para que o programa seja o sucesso que ele é. Os nossos parceiros, obrigado. 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Meu amigo, a gente não pode brincar com a vida, né? E a vida passa, ó, e a gente sabe, e a única certeza que a gente tem é que um dia a gente vai partir dessa, tomara que seja para uma melhor, né? Que a gente fala assim, vou partir dessa para melhor, tomara. E a gente tem que estar preparado, principalmente quando a gente é cuidador. As pessoas que a gente ama, né, merecem um carinho, principalmente na hora da despedida. É por isso que a gente tem que estar preparado. Só que a gente nunca sabe, né, quando a gente não vai mais estar aqui, né? Ele não sabe quando o papai da gente vai morar com o papai do céu, não é verdade? E o meu pai, ele foi muito cedo, né? Podia estar aí junto do Anderson Pena até hoje, mas infelizmente não está. Minha mãe está com mais de 80 anos também, graças a Deus, bem de saúde. Obrigado, Deus, por isso, né? De vez em quando dá umas pelejadazinhas aqui e ali, mas é coisa normal da vida da gente, né? Eu também passo por alguns momentos difíceis. Saúde, a gente tem que estar sempre vigiando, né? Não pode ficar procurando demais, não encontra coisa que a gente não quer encontrar. Mas uma coisa é certa, a gente tem que ter um plano de assistência familiar para quando acontecer o pior, a gente tá preparado, porque a gente não tem que ficar preocupando com outras coisas, a não ser a perda do ente que a gente ama, não é verdade? A gente não pode ficar preocupando com burocracia, dinheiro, né? Como é que eu vou fazer para poder fazer o sepultamento? Não tem jeito, aí eu tô sem dinheiro, como é que... Passando às vezes por humilhação, não é verdade? 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Está na hora da nossa reflexão da manhã. Eu sou muito família, não sei se você já percebeu isso. Tem uma coisa que eu amo é família. Amo minha mãe, amo meus irmãos, a minha esposa, amo também a minha filha. E eu, quem me conhece pessoalmente, sabe que eu tô assim, pronto para poder ajudar sempre quando alguém precisa. A gente tá sempre pronto para poder fazer algo para alguém e às vezes lá em casa acontece, né, de estar fazendo alguma coisa, eu precisar de sair para poder ajudar as pessoas. E só que a gente tem que começar a priorizar, né? Certa feita eu estava ouvindo um pastor falando, eu achei muito interessante e trouxe isso para minha vida. A gente tem que priorizar a família, priorizar as pessoas que a gente ama, como eu já disse, né? E o pastor dizia o seguinte, que uma pessoa ligou para ele e falou, seu pastor, tô precisando que o senhor venha aqui em casa. O pastor falou assim, eu não posso hoje. Eu falei, não, mas pastor, a minha esposa, ela tá querendo abandonar o casamento, ela quer sair de casa, pastor, o senhor precisa de vir aqui agora. O pastor falou, não posso ir agora. Falei, mas pastor, como é que pode, o que é tão importante, pastor, pro senhor não poder vir aqui, né, agora, para poder resolver esse problema para mim? O pastor falou, não, eu vou ao cinema com a minha esposa.
Eu achei aquilo interessante. E a pessoa ficou zangada do outro lado do telefone. Falou: como é que pode o senhor falar uma coisa dessa? O senhor falar que não pode vir aqui, ir ao cinema com a sua esposa é mais importante do que o senhor vir aqui salvar o meu casamento? Falou: sim, porque se você tivesse ido ao cinema com a sua esposa, se você tivesse fazendo o que eu tô fazendo agora, talvez eu não precisaria de ir aí para poder salvar o seu casamento. Como é que eu vou cuidar de alguém se eu não estou cuidado? Se você tivesse fazendo a mesma coisa que eu não ia precisar te ajudar. E ele disse mais, eu achei muito interessante. Quando você vai voar de avião, já viajou de avião? Pois é, quem já viajou sabe. Quem não viajou já deve ter visto nos filmes aí, né? Quando vai decolar, a aeromoça fala assim: olha, cada um vai fazer isso, aperta o cinto de segurança e vai dando as dicas. Dentre elas, fala no popular dizendo assim, ó: se der ruim, vai cair umas máscaras, você primeiro coloca a máscara em você, depois você, né, tenta ajudar o seu próximo. Não fala quando a aeromoça vê que vai decolar o avião, ela não fala assim: olha, se der ruim, vai cair as máscaras, você vai cuidar do outro, depois você cuida de você. Hã? Ela não fala isso. Ela não fala assim: ó, quando cair as máscaras, você vai ajoelhar e vai orar. Não. A oração, ela deve ser feita, mas a gente sabe que as coisas têm que ser feitas, algumas coisas têm que ser feitas primeiro, né? E a oração já era para ter sido feita antes do ônibus decolar, do avião decolar, né? Aí na hora que caiu, aconteceu alguma coisa ruim, caiu as máscaras, primeiro você pega e coloca em você. Não tem como, escuta bem o que eu tô te dizendo aqui. Não tem como ajudar ninguém se você não estiver respirando. Então, meu irmão, cuide de você, cuide das pessoas que você ama, faça por quem você ama, para que o pastor não precise ir aí cuidar do seu casamento, cuidar da sua família e problemas que só você pode resolver. Bom dia, Alternativa!

0: família, movimentando muito bem a nossa manhã de terça-feira, 30 de junho do ano de 2026. Bom dia, Alternativa! Bom dia, peça finíssima! Sirene toca, e quando a sirene toca, é hora de escolher os clássicos sertanejos. São dois clássicos. Os dois primeiros áudios que chegarem, escolhe os clássicos que fizeram sucesso no passado e fazem sucesso até hoje. Manda aí pra mim, 38516244, qual clássico você gostaria de recordar no próximo bloco, clássico sertanejo, tá bom, filhona? Beatriz, tá ligada, bom dia Sônia, minha amiga e companheira de todas as manhãs, Raquel também tá ouvindo e tá na hora do Informativo 91 com Kinderly Brandão.
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2: Bom dia, vamos às notícias. Um homem de 33 anos foi preso por violência doméstica, lesão corporal, resistência e desacato em João Malevade. O fato aconteceu na rua Castanheira, no bairro Sion, na noite do último domingo. No local, o autor se encontrava bastante exaltado, desacatou a equipe policial e resistiu à prisão. Ele foi contido com cacetete e algemado. Durante as diligências, a vítima foi localizada e relatou ter sido agredida fisicamente pelo companheiro, que a segurou pelo pescoço, a jogou no chão, desferiu socos na cabeça dela, mordeu e arranhou o braço da mulher e ainda a estrangulou. As agressões só pararam após a intervenção de uma terceira pessoa. A vítima, também de 33 anos, informou ainda possuir medida protetiva de urgência contra o autor. Ela também relatou ter sido agredida por um familiar dele ao deixar o local. O homem foi preso em flagrante e conduzido à Delegacia de Polícia Civil. Mulheres em situação de violência ou qualquer pessoa que presencie uma agressão pode acionar imediatamente a Polícia Militar pelo telefone 190. Denúncias de violência doméstica também podem ser feitas anonimamente à Central de Atendimento à Mulher pelo telefone 180. Voltamos daqui a pouco com mais um Informativo 91. Direto da redação, Kinderly Brandão.
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11: E já estamos de volta. Tá na hora dos clássicos, hein?
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14: Ô, oh, Anderson.
11: Fala, bichão.
14: Aqui é o Tonhão.
11: Bom.
14: E nós está escutando você cá na fazenda.
11: É, coisa boa.
14: Informa as horas aí, fazendo.
11: 9:16 agora, viu? Aproveita e manda uma quitanda pra mim aqui. Light, quitandas light, viu? Que tá na roça faz, né? Aquelas quitandas no pote, já viu? Você não vê? Uns potão assim, bacana mesmo, de gordura, aquilo? É gordura? Ah, eu acho que é gordura, é, aquelas gorduras, banha, né?
15: Banha.
11: É. E banha aquelas gorduras, aquelas latonas.
15: Sim.
11: É bacana demais, eu comprava direto, a moça sumiu, né? Agora acho que tá mandando lá em Ipirescaba, o Dilene. Alô, Dilene, saudade do você, minha filha, bom dia. Levar pra gente.

0: lá em Santa Bárbara, uns potão de quitanda chique do Paraná, aquelas roscas bonitas, sabe, que ficava muito tempo lá. É uma maravilha, uma maravilha. Chique, aqueles baldão, preço bom, menino, você de ver. Você chega na roça, todo dia tem alguma coisa diferente, né? Chega em casa, só tem água pra beber. Você vai lá em casa sem avisar, vai lá em casa sem avisar, você vai ver só. Água e biscoito creme crack. É porque os outros biscoitinhos não sobram de jeito nenhum, mas eu não deixo sobrar de jeito nenhum. Os gostosinhos. Aí o creme crack fica lá. Tô comendo muito creme crack esses dias, não. Tô engordando, dá uma coisa horrorosa. Parei de comer. A partir de hoje, vou estar novamente no regime. Que eu andei também chutando o pau da barraca. Falar em ditos populares, estava falando aqui agora há pouco com a Márcia Amaral. Que eu não vou morrer, não. Ela falou assim: eu também não. Eu vou ficar pra semente, né? Assim que você falou?
1: Foi.
0: Falei, aí, semente, eu não vou ficar pra semente, né? Semente, eles enterram ela. Semente, não. Ela fala, não, eu quero ser. Como é que você falou? Quer ser na água?
1: É na água.
0: Germinar na água. Faz ser bobo. Na água também afoga. Jogar o celular. Ser boba? Ficar pra semente não dá, não. Ser bobo não rola, não. Deixa eu ficar. Não, melhor é não morrer. Morrer dói. Ai, ai, ai. Deixa eu ouvir o povo aqui. Deixa eu ouvir. Fala comigo.
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0: Boa, boa. Nivaldo Vieira que pediu esse modão aí. Alô, Nivaldo. Obrigado, querido. Deus abençoe você e sua família. Na hora do adeus. Esse povo sofre demais. Ô, sofrência.

0: 23 minutos, sabe que hoje é dia do caminhoneiro, né? Hoje é dia do caminhoneiro, os meus amigos aí do Volante Grande. Caminhonista, já ouviu falar? Caminhonista é o mesmo que caminhoneiro, é o profissional autorizado pelo Estado para exercer a condução de um veículo pesado. Os caminhonistas podem ser do nacional, isso é, não especializados na condução de um caminhão fora do país, ou internacional, especializados em alguma área fora do país. A profissão de caminhonista é pouco valorizada pela sociedade. Você já parou para poder pensar a importância dessa profissão? Pois é, tem muita gente que já sofreu com isso aí, né? A paralisação dos caminhoneiros já mostrou a força que eles têm. O trabalho de transporte de cargas não é fácil, não. As estradas são perigosas e cada material precisa de um cuidado diferente na hora de ser transportado. Por isso, vamos tirar um dia para poder homenagear esse trabalho essencial dos caminhoneiros. Caminhoneiros do amor. Eu gosto dessa aí, ó. Eu gosto dessa música. Eu lembro lá da Chiquinha. Eu lembro lá do Pontal. Lá no Pontal, lá em Ponte Nova. Eita fiel. Olha lá, vê o Luquinha fazer propaganda pro caminhoneiro aqui. Quer ver? Nunca vi gostar de fazer propaganda assim. Eu, se eu perder o meu emprego aqui, eu vou falar com o senhor verdade. O senhor vai ter que me ensinar a mexer com mel de abelha, viu? É, faz propaganda e o patrão me chama na sapata ali, rapaz. Eu não posso ouvir o áudio antes. Aí ele chama a xixa de mim. Você tá fazendo propaganda, Anderson Pena? Vou descontar do seu salário. Mas como, meu filho? Como é que você vai descontar? Já não tá tendo nada pra receber. Como já dizia minha amiga Márcia Amaral, a calça tá suja, o bolso tá limpo. Terça-feira, hoje dia 30, final de mês. Tem que agradecer a Deus, né? Agradecer a Deus. Você chegou até hoje aqui, dia 30, tranquilo, né não? Fez o serviço direitinho durante o mês todo, né? Trabalhou direitinho esse mês todo, né? Não brigou com ninguém no trânsito, né? Xixi tá clarinho. Ana, tem que agradecer, ué.
1: Anderson Pena, bom dia, morrinha. Boa não? Tamo aqui na 381, menino, cê tá doido? Manda um abraço aí pra turma do Piaras Pedra Negra daqui do Cuxambu. Pra meu amigo Israel do Sedex do Boi daqui do Cuxambu. Igual de Fred, Boi Cavalo, 31 97109 6751, hein, viu? E agora, você que é mel, vem cá no Cuxambu e busca, tá? Porque você sabe o caminho muito bem daqui do Cuxambu, viu?
0: Eu não sei, nunca fui.
1: E aproveita
0: aí,
1: e já paga o almoço pra nós também. Falei pra lá.
0: Nunca me convidou. Nunca me convidou. Prefeito nunca me convidou pra nada. Nada. Nunca me convidou pra nada. Nunca me convidou pra nada. Prefeito de Rio Piracicaba nunca me convidou nada. Nem pra tomar um café lá na prefeitura. Nada, nada. Nada. Nunca me convidou. Nunca me convidou pro Caxambu. Nunca. Eu fui. A vez que eu fui sem vergonha. Eu fui sem ser convidado. Fui sem ser convidado, viu? E eu falei, vou ficar até o final também. Pronto.
2: Anderson Pena, bom dia.
0: Aí eu não tinha bloqueado ele.
2: Vamos buscar. Você me bloqueou.
0: Ô, Joel, você te emprestou o telefone pra mandar mensagem, Joel?
2: Você não contava com a minha astúcia, né, rapaz? Quando eu chego, você fica apavorado, hein, menino? Você morre de medo, hein?
0: Ai, ai.
2: Você tá doido, mas você não pode bloquear eu, não, hein? Misericórdia.
0: O telefone de Joel.
2: Não adianta você bloquear do telefone de Joel, mano. Bolso cheio, coração vazio.
0: Ô, Joel.
2: Mais aqui, um abraço, tchau, obrigado.
0: Ô, Joel, se você emprestar o telefone de novo pra ele, eu vou bloquear você também, tá? Terezinha, tá ligada lá em Santa Bárbara, tá ouvindo a gente. Alô, Terezinha, aquele abraço, querida. Obrigado pelo carinho. Deixa eu ouvir o segundo áudio que chegou aqui dos clássicos sertanejos. Depois a gente vai ouvir alguns áudios aqui que chegaram depois também. Bom dia.
3: Bom dia, Anderson Pena. Toca pra mim, por favor, a música de Christian Ralph com o seu caminhão voar nas nuvens. Boa. É a Juscelio do bairro Teresópolis.
0: Valeu, querida.
3: Uma
0: parabéns
3: boa terça-feira
0: aí pelo
3: pra você
0: pedido,
3: e sua família.
0: Boa música, tem tudo a ver, tem tudo a ver. Ela tá lá na Capela Branca, bom dia!
4: Bom dia, Anderson Pena, tudo bem? Que é a Arlete da Capela Branca, faça passar no clássico aí pra mim, de Paulo e Paulinho, ponto final. Oh, ofereço para você e família, né? Queiroz e família, para Alex Ribeiro e família, para meus filhos, Maiane, Marco, Thiago, para Reginaldo.

0: Aldo Alves, Negão da Boca das Cobras, Jussara no Belmonte, Zé Maria Caminhoneiro, Elaine Família, Massa Amaral Leninha, Hermando Barbosa Pescador, para todos os ouvintes, uma boa terça-feira para você, um abraço.
1: Valeu, querida.
0: Eliane São Penos, parabéns, feliz aniversário para sua filha.
1: Obrigado, querida.
0: Deus derrama chuva de bênçãos sobre ela.
1: Amém.
0: Abração, dá um abraço nela por mim.
1: Valeu, querido. Deus abençoe demais sua vida também aí, viu? Valeu demais.
2: Ô, Anderson Pena, dá um abraço forte à sua filha antes de chegar lá e parabéns pra ela.
1: Obrigado, xerife.
2: Porque a felicidade da gente é os filhos da gente, viu? Eu também tenho duas moças lá em casa que eu amo eles demais da conta. Tenho um filho também, homem também, amo demais meus filhos. Aí você dá um abraço pra essa menina sua aí antes de você chegar aí.
1: Pode deixar, meu irmão.
2: Que Jesus abençoe ela. E cubra ela com o manto sagrado, que é, vai dar muita alegria pra você, meu irmão. E com Deus aí, um abração a todo mundo.
1: Valeu, abraço a turma da Sincop, também ouvindo a gente lá do Brucutu, Vanderlei Vital, Daiane, Mossoró, Bambu, Neguinho Pedreiro, Luquinha Caçambeiro. Mossoró tá brabo, rapaz. Que a empresa proibiu de usar as panelas dele no alojamento. Ô, e as panelas, o que tá acontecendo aí? Hã? Você tá mexendo panela dos outros aí? É, abraço. Mossoró, tá lá sintonizando. É, ô, Mossoró. Panela velha que faz comida boa. Abraço, viu, irmão? Deus abençoe o senhor aí, toda essa turma boa. Hoje eu vou falar com o senhor a verdade. Hoje eu tô feliz, viu? Eu tô feliz hoje demais, porque o Brasil foi 2-1 ontem, apertado. Diz que é carro apertado e que canta, né? Hoje é aniversário da minha filha. Sei que eu vou dar pra ela de presente hoje. O que eu vou dar pra ela de presente hoje, hein? É, tem que dar um presente bonito pra ela hoje. É, né? É, não é brinquedo, não.
3: Bom dia, Anderson Pena. Ontem eu vi um vídeo seu aí do karaokê cantando. Você canta até bem, né?
1: Perfeito, você viu, né?
3: Então ele tem esse Gustavo ali, não viesse, você compra aquela barba lá falsa e ninguém vai reparar que é você cantando.
1: Eu sou bruto pra cantar.
3: Hoje é aniversário do meu filho Davi. Se eu puder, qualquer música passar aí, pedir essa música especialmente pra ele, que está lá em Itabirito, trabalha lá. Que Deus abençoe e proteja. Amém aos todos.
1: Menino bom.
3: Obrigado.
1: Menino bom, ó, menino bom esse menino seu, viu, Zé? O Fefe do lado de Florário. Bom dia. Bom dia.
4: Anderson Pena, passando aqui para desejar um feliz aniversário para a Maia. Que Deus abençoe ela e guarde, tá? Que o dia dela seja maravilhoso e muito Amém. Abençoado.
1: Vai ser, se Deus quiser. Eu peguei um vale ali com o chefe hoje. É, hoje eu falei, Mainha, pode preparar, viu? Papai pegou R$26 de crédito aqui. Dá pra nós fazer uma festa.
5: Bom dia, Rádio Alternativa. Bom dia, Anderson Pena. Aqui é a Verônica do bairro Boa Vista. Anderson Pena, feliz aniversário para sua filha. Que Deus abençoe ela grandemente. Obrigado. Que Deus derrame as bênçãos dele sobre ela. Anderson Pena, toca para mim, irmão do Henrique Juliano, que eu gostaria de oferecer para o meu irmão Gabriel. E para todos os ouvintes. Bom dia.
1: Como é que não toca depois de parabenizar minha filha desse jeito? Como é que não toca? Olha aí. Aí aperta, daqui a pouquinho eu vou tocar, tá? Porque tá na hora dos clássicos. Bom dia.
6: É isso aí, meu amigo Anderson Pena, no clássico sertanejo, aqui é o Geraldo Locutor, da cidade de Tabira. Passa pra mim aí, Roberta Miranda, são tantas coisas, ofereça aí, meu amigo Vaquinho, Vandinho, Alexandre, Sérgio, Tato, Escolada, Amassou das Areias, Renato Vieira, Canjica, da Boessa, Geraldinho, Cidney, Negrino, Cuboto, Viaro, meu amigo Jota Alves também, ligadinho também, valeu, obrigado.
1: Valeu, irmão.
7: Bom dia, meu amigo Anderson Pena, aqui é Flávio do bairro Luanda, toca pra nós aí, João Mineiro e Marciano, Seu Amor Ainda é Tudo, beleza?
1: Mas eu tenho que fazer um especial só de sertanejo aqui, que a turma pede sertanejo antigo mesmo, né?
8: Uai, ele veio aqui, pegou o telefone escondido, Anderson Pena, meu telefone tava em Natal, beleza? Pegou escondido pra mandar mensagem pra você, eu não tive culpa não, bloqueio não, hein? Bloqueio é rapidão aí.
1: Ai, ai, ai. Ô, Silvio Santos!
9: Ai, ai, ai, ui, ui.

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0: pegador. Nunca vi um lugar com tanta mulher bonita, pegador.
1: Então, Zezinha, essa que é a minha preocupação.
0: E o negócio tá melhorando. Tá vindo uma mulher aí, pegador, uma mulher.
1: Toda vez é isso. Ai, que...
2: Oi, pegador.
1: Oi, tudo jóia?
2: Tudo jóia? Se eu for aquilo que você está procurando.
1: Na verdade, o que eu tô procurando é a senha do Wi-Fi desse lugar, tá, filho?
0: Pegador, que isso? Uma gata dessa, você dando uns fora assim, pegador?

0: Uai, ela está achando a bala que matou a Odete Reutemann.
1: Quem é a Odete Reutemann?
0: Pera aí que a menina quer falar, fala.
1: Ah, pegador.
0: Oi.
1: Eu queria poder conversar com você.
2: Me dá seu telefone.
0: Ou não, vai na loja e compra um de 12 vezes sem juros, né?
1: Não, pegador, eu só quero o seu WhatsApp.
0: Ah, ela quer o meu WhatsApp.
1: É.
0: Filha, baixa um pra você, aí você posta fake news pra quem você quiser.
1: Ah, pegador, então me dá o seu Instagram.
0: Gente, não tem outra. Essa menina só pode ser vendedora de cartão de crédito por telefone. Ela não desiste nunca, gente.
1: Mas pegador,
0: menina,
1: pegador.
0: Peraí, ó, eu tô com o nome sujo no SPC, no Serasa.
1: Ah, tá.
0: Aí, Zezinho, tá vendo? Tá indo embora. Sabia que era do telemarketing.

0: mil adjetivos pra chamar até.
1: Agora!
2: Se você já acha difícil organizar um casamento normal, imagina só um casamento onde os noivos parecem ter sido gerados no computador com a função Ctrl-C, Ctrl-V. Os irmãos gêmeos idênticos Tayo e Kehind Oguntuye se casaram com as irmãs que também são gêmeas idênticas, Tayo e Kehind Adediran, em uma única impressionante festa na Nigéria. A cerimônia foi tão perfeitamente igual que parecia um bug no mundo real. Para começar, os casais têm exatamente os mesmos nomes. Na cultura daquela região, o primeiro gêmeo a nascer sempre se chama Tayo e o segundo Kehind. Para tudo ficar bem parecido, os rapazes usaram roupas iguais. As noivas entraram juntas com o pai e para dar um nó definitivo na cabeça dos convidados, os dois padrinhos eram irmãos gêmeos e as duas madrinhas também eram irmãs gêmeas. Tudo isso aconteceu em uma cidade famosa no mundo inteiro por causa do grande número de gêmeos que nasceram por lá. Com tantas coincidências e as fotos bombando na internet, os casais precisaram

0: oficiais que o casamento não foi combinado pelos pais. Eles contaram que tudo nasceu de uma amizade de muitos anos que com o tempo virou amor de verdade. Eles comemoraram a união dizendo que foi uma história desenhada por Deus com o dobro de alegria. E tem mais um detalhe, até a marca de carro favorita dos quatro é a mesma.
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4: Estamos de volta com mais informações. O Ministério Público de Minas Gerais alerta para uma realidade preocupante: o aumento dos registros de violência contra mulheres em dias de partidas de futebol. E a Copa do Mundo, que mobiliza milhões de torcedores, tende a acentuar episódios de violência contra a mulher. Pesquisas apontam que em dias de jogos, muitas mulheres enfrentam situações de violência psicológica, agressões físicas e controle e intimidação. O problema não está no futebol em si, mas em padrões culturais que ainda associam masculinidade à agressividade, ao domínio e ao controle sobre as mulheres. Fatores como consumo excessivo de álcool e frustração decorrente de resultados negativos nos jogos, por exemplo, podem desencadear comportamentos agressivos. Uma pesquisa do Fórum Brasileiro de Segurança Pública e do Instituto Avon, que analisou ocorrências registradas entre 2015 e 2018 em Belo Horizonte, Porto Alegre, Rio de Janeiro, São Paulo e Salvador, identificou aumento significativo dos casos de violência contra mulheres em dias de jogos de futebol. Segundo o estudo, os registros de ameaças crescem 23% e os de lesão corporal dolosa aumentam 20% quando os times dessas cidades entram em campo. Mulheres em situação de violência ou qualquer pessoa que presencie uma agressão pode acionar imediatamente a Polícia Militar pelo telefone 190. Denúncias de violência doméstica também podem ser feitas anonimamente à Central de Atendimento à Mulher pelo 180. Voltamos às 11 horas com mais notícias. Direto da redação, Kinderly Brandão.
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2: Bora, chegando em mais uma edição do nosso Momento Zap Zap, nessa manhã especial de terça-feira, depois do Brasil Pay. 2-1, é? Foi pesado, foi difícil, mas foi emocionante. Falei hoje cedo que apertado é mais gostoso, né?
3: É.
2: E o jogo quando é mais difícil, né? Ontem falei ontem, mas você
3: falou ontem 3-0, eu falei 3-1.
2: Não, 3-0 não, falei 3-0.
3: Você falou 3-0 ontem, tá gravado aí. Eu falei 3-1, você 3-0.
2: 3-2 que eu falei.
3: É?
2: 3-2.
3: E eu falei 3-1, acertei. 2-1. Quase.
2: 3-2 que eu falei. Eu falei que se vai ser apertado, vai ter uns gols de um lado do outro, mas não foi bem do jeito que eu imaginava, não. Mas se friamente calculando, a gente tem que entender que um gol ali foi roubado do Brasil. Aliás, aquele juiz, ele roubou bastante ontem, né? Nossa, Deus do céu.
3: Entendeu?
2: Hã?
3: Ali rouba mesmo.
2: Vou falar a verdade. Hã? Que é isso, rapaz?
3: Roubou.
2: Mas o de ontem, rapaz, deu 6 minutos de acréscimo lá, você viu? 6 minutos foi pra 12. Não pode isso no futebol, não pode.
3: É. Agora o Paraguai ter vencido também a Alemanha foi bom demais pra nós.
2: Pois é, não sei não, viu? O Paraguai depois que colocou aquelas mulher pelada lá na loja de pescaria lá. É.
3: Você viu que o time do Paraguai, ele é misto, né?
2: É.
3: Ele é 60% brasileiro.
2: Pois é. Mas os brasileiros do Paraguai, né? Falsificado.
3: É. 60% lá é brasileiro.
2: Pois é. 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Ah, o outro gritou aqui. Você viu aqui quem falou ali? 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É Shopping dos Bichos, rapaz. Não é das bichas, não. Ai, ai, ai. Ai, ai, ai, ai, ai, ai, ai, ai, ai, deixa eu ouvir o povo aqui primeiro, deixa eu falar com o Reginaldo, meu amigo da Varimon. Reginaldo, bom dia, meu amigo. Como
3: bom
2: é que
3: dia,
2: tá o
3: bom dia, Anson Pena e todos os ouvintes aí da Alternativa. É, bom dia.
2: Eu fiquei sabendo, me contaram, e tem um amigo meu que falou assim, ô Anson Pena, um passarinho verde me contou, falei assim, pode ir lá pro psiquiatra, porque você tá ficando doido.
3: Tá maluco?
2: Conversando com um passarinho.
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2: 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Amanhã, tá esperando aquela música lá, como é que chama o nome da música?
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2: Não, tá esperando aquela música lá, o pagode. Esperando o pagode.
3: Ah, é o pagode.
2: Esperando o pagode.
3: Mas só com massa não tem que é pagode, dinheiro na mão é vendaval, não, né? O samba fala que dinheiro na mão é vendaval.
0: É.
3: Com você não é não, né, massa?
0: Não.
2: É porque. É até igual. É porque quando sai o pagamento ela fica igual o Geraldo, né? Como é que é, não? Pichote! Brincadeira. Ai. Abraço, Geraldo, meu amigo lá de Dionísio, tá ouvindo a gente também. 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
4: Bom dia, Wilson Pena. Aqui é o Zé 18. Desejo parabéns para sua filha.
2: Obrigado,
4: Deus abençoe, meu
2: irmão.
4: Dê ela muitos anos de vida, e sabedoria e inteligência. Tudo de bom, tá? Eu sou pai de 3 filhos. Entendeu? Com muito orgulho, com muita honra também. É uma felicidade da gente ser pai.
2: Verdade.
4: Tudo de bom para você, Wilson Pena. Desejo tudo de bom para você.
2: Valeu, não Zé 18. Acabou com o Bruno.
4: Nós iremos conhecer.
2: É, eu vou falar com o senhor a verdade, ô Zé. É, o Moreira apareceu aqui hoje e falou comigo que já vai mandar um presente pra Maia lá, perguntando até qual valor que pode mandar o presente. Falei assim, acima de 1.000, qualquer coisa que eu mandar.
0: Tá bom,
2: tá, Moreira? Pode ficar despreocupado. Acima Moreira, de 1.000. Acima de 1.000. Que ele tá bonito na fita, viu, meu? O menino tá bonito, viu, velho? Nossa! Financeiramente falando. Porque esculturalmente falando, ele tá meio desprovido de beleza.
5: Bom dia, Wilson Pena. Wilson Pena, voltando aqui novamente aí, ó. Música antiga. Toca aí pra gente aí, Pet Shop Boys.
2: Go West, eu gosto daquela música do Go West. Você conhece o Pet Shop Boys? Eu gosto de Go West. Boa música. Quem mais tá mandando mensagem? Ele, que eu vou falar a verdade com o senhor, viu? Tá na tábua da beirada aqui, tô quase bloqueando o telefone dele pra ele parar de me mandar mensagem. O Rodrigão já tá bloqueado. Já bloqueei. Falou no telefone da Joelma, já falei de Joelma. Próxima vez que deixar falar no telefone dela, eu vou bloqueá-la também. Pode bloquear, não. Joelma não pode, não. Joelma é companheira de muito tempo. Joelma, tá perdoada, viu, Joelma? Tá perdoada. Um abraço, Joelma.
6: Uai, Anderson, perdi essa com a menina hoje, uai. Parabéns. Tiver churrasco aqui, ó. Chama nós, viu? Tiver churrasco aí, como se bebes aí, agora. Santa Bárbara eu conheço. Só achar a localização, viu? Falei pra lá, viu? Você toca pra cá, viu? Tchau, obrigado.
2: Manda pra mim ao menos um mel aí, você não manda nada pra gente, misericórdia. Pressiona. Ah, não. Semana eu tava lá em Belo Horizonte. Tava no curso internacional lá em Belo Horizonte. Semana que vem vai pra São Paulo. Falou que São Paulo, dizer que vai pra São Paulo, e vai fazer um curso lá em Massachusetts. Vai, é bruto, velho. Dizer que estão aprendendo a fazer uma cruza de abelha com vagalume. Pra ver se as abelhas trabalham até de noite. É, igual que as abelhas trabalham pouco. Vai trabalhar em revezamento, né? É brinquedo. Anderson Pena, que Deus continue abençoando a sua família. Parabéns. Abençoe sua filha. Obrigado. Nivaldo Vieira, meu amigo, companheiro, obrigado, meu irmão, Deus abençoe demais sua vida e sua família também. Falar nisso, deixa eu mandar um abraço aqui pro meu amigo, companheiro, peça raríssima, Joel. Alô, Joel, um abraço, meu irmão, Deus abençoe demais. Obrigado pelo carinho, tá mandando um bom dia para todos os ouvintes. A turma da mineração também, aquele abraço, bom dia.
7: Ô, Anderson Pena, bom dia, com pena ou sem pena?
2: Com a pena que
7: voa. Parabéns aí pra sua filha, muitos anos de vida e saúde para ela, que Deus abençoe a jornada dela aí nessa terra. Tudo de bom. Ô, Anderson, fala com o amigo. Você não sabe a história das panelas de Mossoró, não, que tá dando problema, não, né?
2: Não.
7: Mossoró achou uma panela cheia de linguiça, né? Mas na língua deles da terra lá, deixamos trambuco. Ele pegou e enfiou debaixo da cama lá, comeu a panela de linguiça toda, com 2 super litros de Coca-Cola que tava na geladeira, que ninguém sabe de quem que era a panela, nem que a linguiça, que eu sei que ele entrou na linguiça debaixo da cama, meu filho, que saiu até um pó, e o Tim deu um problema danado, hein? Tchau, obrigado, hein? Falei, tá falado.
2: Eu pro senhor não aceitava.
7: Prego batido de ponto virado, hein? Toca pra nós aí, moreninho do
2: Vicidil. E o senhor ficava aborrecido com ele. Eu falo, ó, eu já falava ao vivo aqui, ó, varetei dos dois lados. Não é brinquedo não, meu filho, difícil de segurar com a mão. A Márcia também tá ligada com a gente. Alô, Márcia, Deus abençoe, obrigado, viu, pelo carinho, pela audiência e pela amizade. O Gabriel, o Carlinhos, o Reginaldo também tá ligado com a gente. Deus abençoe demais. Bom dia. Tem áudio, pode mandar. Bom dia.
8: Bom dia, Anderson Pena. Passando aqui para desejar um feliz aniversário para Maia. Que Deus continue abençoando a vida dela com muita saúde e paz.
2: Obrigado.
8: Um abraço para ela.
2: Deus abençoe você e toda a sua família. Obrigado pelo carinho, pela audiência. E também pro Flávio, meu amigo.

0: Amigo Flávio do Resgate, Flávio socorrista, né? Tá lá em Santa Bárbara, sempre ligado com a gente. Caboclo bom, viu? Caboclo bruto. Peça raríssima. Fala em peça rara, meu amigo de fé, meu irmão camarada, ele que é bruto também. E a turma exagerava no passado, hoje em dia a turma já não come mais o pé de frango, né? Pé de frango, bom dia.
1: Nilson Pena, feliz aniversário pra sua filha, Deus te abençoe, dá muito de vida pra ela aí, falou? Pra ela e toda a sua família aí, falou?
0: Valeu, meu querido.
1: Pra depois passar uma música pra ela aí, envelhecendo a cidade aí.
0: Olha, boa música, hein? Gosto dela. Josimar, grande amigo, parceiro da gente também, bom dia.
2: Bom dia, Alternativa, bom dia do São Pena, bom dia a todos os ouvintes da Alternativa, hein? Tá falando aqui o Chicão do Ferro, velho, do São Pena. Manda uma música boa pra nós aí, ó. Manda pra todos os ouvintes que tá ligado nesse momento, hein? Pode ser qualquer um aí de Amado Batista. Beleza, meu querido? Mas manda pra nós aí que nós tá sempre na escuta aqui, beleza?
0: Alô, valeu, patrão. Abraço pro senhor aí, ó. É Pena, pois não há. Agora é o Pena Branca, Chavandinho, conhece? A época que o Reginaldo era menino, né? Época que o Reginaldo colhia. Olhei aqueles pés de alface grande lá. Colhi aqueles pés de alface lá, né? Pé de alface lá na casa da vizinha, né? Na casa dele ele não plantava nada, não. Nada, plantava nada. Lidiane lá de Catas Altas, antes de São Pedro, que era uma música aí de Lucas Luco. 11 vidros, ofereço pro meu pai Luiz, mora lá em João Molevade. Mora aqui em Molevade. Um abraço pra ele, viu? Felicidades, que Deus abençoe demais vocês aí. Daqui a pouco eu vou tocar. Mas eu fico pensando, em casa não tinha nada de terra pra poder plantar, né? Sua casa tinha lá terreiro? Tinha, né? Ah, nasceu apartamento.
3: Menino de apartamento.
0: Danoninho. Ai.
3: Eu Danoninho. Nasci em apartamento, tem base.
0: Quem morava em apartamento naquela época era rico, rapaz.
3: Só rico. Era a casa do vizinho mesmo. Eu não errou muito, não. Quando ele falou que eu pegava na casa do vizinho, é verdade mesmo. Tinha as vizinhas lá, eu ia lá buscar na casa da vizinha, Dona Tereza, que é ali. Aqui o pessoal do Congado ali plantava muito também, tinha lá.
0: Já nasceu do berço de ouro, lá. Nasceu no apartamento, apartamento.
3: Quando eu nasci já era apartamento.
0: Era no apartamento.
4: Oi, Edson Pena. Tá tudo bem? Bom dia. Você canta aquela música que é assim, tu vens. Eu já escuto seus sinais. É porque ela do meu ensaio.
0: É o Nicolas. Beleza, é do seu ensaio? Deixa comigo que eu vou tocar, viu? Um abraço apertado, vou tocar pra você daqui a pouquinho, tá? Deixa eu tocar um pedacinho agora, depois eu toco ela inteira pra você ensaiar aí, tá? Bom dia pra você aí, viu? Ai, deixa eu mandar um abraço pro Moreira. Moreira tá na seleção. Seleção lá de Catas Altas, viu? Tem um boteco que chama Rasga Guela. Fizeram um time lá que você precisa de ver. Ele tá marcando o jogo lá, eu vou falar que isso é verdade. Tem uma caneta lá, aquela. Já viu aquelas canetas três pontas? Já, vendi. Não, não é aquela. Três pontas não é aquela que se aperta um. Não. Já é tudo junto, é tudo azul. Marca uma cerveja, marca logo três. Marca de três em três. É um churrasquinho, marca é três, já viu? Obrigado, viu, Moreira? Deus abençoe. Mandou os parabéns pra Maia aqui também. Deus abençoe. Obrigado. O senhor continue abençoando muito vocês aí, viu? Obrigado. Anderson Pena, Pedrão, a Serralheria do Sassá, Deus abençoe sempre aí. Toca uma música dos clássicos. Já foi dos clássicos de hoje. Obrigado, tá querendo Chico Rei, Paraná. Tem áudio? Pode mandar. 38516244. Eu tô com uma dor aqui na barriga, acho que é fome. Eu ia pagar um. Reginaldo ia pagar um pão de queijo hoje.
3: Ia. Café de manhã.
0: Eu tinha acabado de pesar na balança. Falei, não vai rolar, não. Acabado de pesar 101 quilos. Ô, meu Deus do céu. Entregou o capado.
5: Bom dia, meu amigo.
3: Ficou tão juliado, hein, café?
5: Toda alternativa. Janaí Moura de Itabira. Tudo bom com você, meu amigo?
0: Beleza,
5: meu
0: Janaí amigo, Moura?
5: Toca pra mim, cheiro de shampoo. Gustavo Lima, ofereço para Ivanete, Ranier, Maico, José,

0: Eita, obrigado, viu, meu amigo, companheiro.
1: Você me dá um.
0: O Vanderlei. Obrigado, Vanderlei Vital. Forte abraço pra você aí, meu irmão. Obrigado. Deus abençoe demais.
2: Ô, Anderson Pino, bom dia. Como é que você tá, meu chegadão? Rapaz, próximo jogo agora do Brasil agora. Vou comprar aí umas duas caixas aí de fogos aí de artifício aí, sem barulho, tá?
0: É, pode ser barulho, não.
2: Efeito visual. Aí vou deixar com você aí, você solta pra mim. Abraço, Anderson Pino. Até mais.
0: Conversa ruim. Se não fizer barulho, né? Ai, ai, ai. É livre, hein? Quem tá mandando mensagem? Bom dia.
3: Ah, muito bem, São Pedro. Sua menina também tá comemorando mais uma data hoje, né?
0: É.
3: Graças ao bom Deus.
0: Graças
3: a Deus. Menina educada, gente boa, cumprimenta a gente que vê, brinca. Parabéns pra filho que você tem. E junto com meu menino também tá fazendo aniversário hoje, né? Parabéns pros dois, que Deus abençoe os dois. Que tem muito propósito pra vida deles, que Deus vai dar muito propósito pra vida deles.
0: Amém.
3: Valeu, obrigado.
0: Tamo junto e abençoado. Um abraço à turma toda aí de Florália, viu? Bom dia, Cláudio Nascimento.
4: Boa! Bom dia, Anderson Pena. Eu ia
0: falar boa tarde, acordou
4: o
0: agora,
4: campeão,
0: né,
4: campeão das audiências, o número um do Brasil. Aqui é o Cláudio Nascimento e Barão de Cocais. Quero mandar uma música aí pra minha amiga aí, Natália, da GCM aí, trabalha na GCM. A música que ela quer ouvir, Legião Urbana. Vento no litoral. Ai, pai, para.
0: Falou, meu irmão, Deus abençoe, viu? Não pode apertar, né? Que essa coca... Final de tudo é fanta, hein?
2: Ô, Anderson Pena, Márcio Amaral, gostou aí, ó. Olha meu carril aí no fundo aí.
0: Ah, pode deixar então que eu vou passar pra ela então esse foguete então. Vou passar esse foguete pra ela então.
5: Anderson Pena, bom dia. Fernando Loureiro aqui de Cláudio Manuel. Mandar um abraço aí pra todo mundo que tá trabalhando aqui na obra e pra todos os moradores aqui do nosso querido distrito de Cláudio Manuel.
0: Valeu, meu irmão, Deus abençoe demais você, obrigado pelo carinho, pela audiência. Minha amiga Alessandra também tá ligada com a gente, que Deus abençoe muito você, viu, Alessandra? Robert também, nosso amigo, tá sintonizado, bom dia, obrigado pelo carinho, bom dia, bom dia, bom dia. Meu amigo Paulo também, alô Paulo, aquele abraço, Deus abençoe. Anderson Pena, Deus abençoe toda a família. Aqui é Tiago Bolinha. Ô, Tiago Bolinha, tá querendo chapilu de novo, né? Ai, gostar do chapilu. Ai, gostar do chapilu. Vou levar o Alex Ribeiro pra você aí.
6: Bom dia, meu amigão. Manda aquele alô da música top para Pé de Frango, Dedé, Pé de Pano e Companhia. Aquele alô top pra família Sabiá lá em Santana. O Marcondes Vital e família também tá ouvindo.
0: Valeu, valeu, valeu. Quem mais tá mandando mensagem aqui? Deixa eu ver, deixa eu ver. Maria Alves, obrigado, Maria Alves. Forte abraço pra você também. Pra finalizar, hein? Pra finalizar.
7: Meu amigo Anderson Pena, tá bom, senhor, me desculpe de novo, tá? Mas eu pedi uma música mais cedo aí. Antônio Marcos, gostaria de conversar com Deus, que é Flávio do bairro Luanda. Eu sei que eu sei, me desculpa, mas eu sei que é uma apertada dos horários,
0: hein? É por causa do
7: mas,
0: estilo
7: por favor,
0: da música, né?
7: Beleza?
0: É, tem que achar na hora do estilo da música. Aí o problema é o estilo da música, você perde. Perde o estilo da música, o estilo da música é mais antigão, né? Aí tem que ser nos clássicos, no caso, o sertanejo não cabe, né? Tem que ser na hora do baú. Mas valeu, meu querido, Deus abençoe o senhor aí, viu? Obrigado pelo carinho, pela audiência e pela amizade. Pela educação, que fosse uma hora dessa, outro já tava voando e voadora. Vou achar o baú aqui. Abri o baú aqui, vou deixar que a sua vai estar dentro dele. Vamos remexer o baú aqui. As músicas mais antigas, mais difícil pra esse horário da manhã, né? É, mas é na tardezinha, finalzinho da tarde, né? Esse tipo de música é mais tarde, um cadinho que toca.
8: Bom dia, bom dia, bom dia, galera. E às vezes era sempre pra não esquecer de ninguém. Dizer um milhão pra não esquecer de nenhum tubarão. Aqui, meu querido, passando pra desejar aí um dia abençoado, cheio da graça e da proteção de Deus.

0: muitos e muitos anos de vida, com saúde, paz e tudo de melhor da parte de Deus para sua filha. Ontem foi aniversário da minha rainha, ontem foi aniversário da minha mãe, estendendo aí os mesmos agradecimentos a Deus aí por essa data tão especial que é na vida dos nossos, né, Anderson Pena?
1: Verdade.
0: Aquele abraço, meu querido. Deus abençoe você e sua família aí. Tamo junto, Rodrigo de Jesus, Sincope, chama.
1: Valeu, meu irmão. Abraço também do Laércio, abraçando a Maia. Obrigado, querido. Deus abençoe demais você também. Forte abraço do Pena e toda a equipe aqui. Já passou da hora de finalizar o nosso momento Zap Zap. 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

0: 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E eu espero e aguardo vocês lá.
1: Valeu, e a gente volta já.
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2: Voltamos com mais o Informativo 91. A usina da ArcelorMittal em João Molevade alcançou o marco de 6 meses consecutivos sem envio de resíduos industriais para aterros. O resultado foi obtido por meio de iniciativas de economia circular que possibilitaram à unidade da Arcelor reaproveitar integralmente os materiais gerados na operação. O índice de aterramento da usina, indicador que mede o envio de resíduos para aterros, caiu de 1,75% em 2021 para 0%. A nova destinação dos materiais também permitiu reduzir em 90% o volume de resíduos acumulado na fábrica, com ganhos operacionais e diminuição de custos de transporte e destinação. Segundo o gerente de meio ambiente da ArcelorMittal Aços Longos, Gustavo Carvalho, o projeto envolveu o desenvolvimento de alternativas para resíduos que ainda não tinham destinação sustentável consolidada. Uma das principais soluções implantadas pela usina envolve a reciclagem do lixo comum e de resíduos não recicláveis. Desde 2025, esses materiais passam por um processo de trituração e são misturados às sobras industriais da estação de reuso de água. O composto resultante dá origem a um combustível derivado de resíduos utilizado por cimenteiras da região. Além da destinação sustentável dos resquícios da produção, a iniciativa também contribui para a infraestrutura de municípios vizinhos, como Bela Vista de Minas. Os resíduos da construção civil gerados na usina agora são processados na planta de beneficiamento de escória e o produto é um agregado siderúrgico empregado na pavimentação e conservação de estradas de terra. Ao todo, 100 mil toneladas já foram doadas para prefeituras, hospitais públicos e entidades parceiras. Eu volto daqui a 1 hora com notícias da nossa região. Direto da redação, Kinderly Brandão.
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0: viver no país de Gales, aprendeu do pior jeito que o barato sai caro. E às vezes, bem bizarro. Karen Soper, de 58 anos, perdeu todos os dentes há 2 décadas por causa de uma doença na gengiva. Como não tinha dinheiro para um tratamento de verdade, ela caiu na tentação de um anúncio no Facebook que prometia o sorriso perfeito em casa por apenas 15 libras, cerca de R$100. A propaganda na rede social era linda, mostrava pessoas usando o produto e mordendo maçã e espiga de milho com total confiança. Mas a realidade, essa foi um verdadeiro show de horrores. Quando a encomenda chegou, Karen descobriu que as próteses eram feitas de um plástico vagabundo e duro que caía da boca na mesma hora. Segundo ela, o troço não parecia um dente de verdade nem de longe. Estava mais para aquela bala de gelatina da Haribo no formato de dentadura. Revoltada com o golpe, a mãe de 3 filhos agora usa o próprio Facebook para alertar outras pessoas a não caírem na mesma cilada de comprar dentes falsos na internet. Ela desabafou dizendo que o material não deve custar nem 20 centavos para ser feito e que tem alguém ganhando uma fortuna enganando os outros.
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2: 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Cansada de ver o seu dinheiro sumir com os aluguéis absurdos e sem paciência para encarar um financiamento imobiliário de 35 anos, a criadora de conteúdo, Dottie Turnbull, de 25 anos, tomou uma decisão radical. Comprou um barco de 15 metros de comprimento para transformar em sua casa flutuante nos canais do Reino Unido. Ela pagou 30 mil libras, cerca de 205 mil reais na embarcação. Um valor abaixo da média, porque o interior estava

caindo aos pedaços. Sem nenhuma experiência em construção, a jovem arregaçou as mangas e passou um ano reformando tudo sozinha. Ela derrubou paredes, arrancou carpetes velhos e encheu a casa de cores vivas. O maior desafio foi o banheiro. Como o barco fica flutuando, nenhuma trena ou nível funcionava direito porque tudo balançava. O jeito foi fazer a obra inteira no olho, vivendo a bola.

sabático na Austrália, apesar de ter que lidar com tarefas chatas como monitorar o clima e esvaziar o esgoto do barco, ela garante que não troca sua vida na água por nenhuma casa em terra firme. E você, faria a mesma troca?

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0: vem aí. Porque já já voltamos com muito mais. 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
1: Alternativa 11:38.
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0: E moda em Lauana Prado, bar de bairro, para finalizar muito bem mais uma edição do nosso Bom Dia de hoje. Que Rodrigão, que foi? Mas tá, já tá cortado o telefone dele, que foi?
1: Campeiro, você já tava com saudade, eu sei, rapaz. Você tá falando com todo mundo aí que você me ama.
0: Ai,
1: tô entendendo você não,
0: ai,
1: bora
0: ai,
1: pro mundo,
0: ai,
1: rapaz.
0: Você é bobo, vai ser bobo, tem. 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Mandando um abraço do tamanho do mundo para todo mundo, prometendo voltar, se Deus quiser, amanhã, a partir das 8 horas da manhã, em mais uma edição do nosso Bom Dia Alternativa. Tá chegando o padre Ricardo Caricati, na sequência, o Informativo 91 e logo após o Mauro Luciano trazendo o Alternativa Esporte. Valeu e até amanhã.
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0: Alternativa 12, faltando para o meio-dia.
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4: Olá, meu irmão, olá, minha irmã ouvinte, saúde e

paz. Deus abençoe. Que a graça, a presença, a força e o poder de Deus esteja sobre você e toda a sua família. Hoje nós vamos falar de São Miguel Arcanjo, príncipe da milícia celeste. Deus criou os anjos como mensageiros celestes para que a vontade de Deus sempre se realize. Sagrada Escritura nos ensina: houve uma grande batalha no céu. Miguel e seus anjos tiveram de combater o dragão. O dragão e seus anjos travaram combate, mas não prevaleceram. E já não houve lugar no céu para eles. Foi então precipitado o grande dragão, a primitiva serpente, chamado demônio Satanás, sedutor do mundo inteiro. Foi precipitado na terra e com ele seus anjos. Hoje toda a igreja celebra o dia de São Miguel Arcanjo, príncipe da milícia celeste, criado por Deus para demonstrar que nada e ninguém é como Deus. Por isso seu nome, que determina a sua missão: quem como Deus? O nome que significa que nada e ninguém é como Deus. O culto a São Miguel Arcanjo está presente na igreja desde os primórdios. A ele são dirigidas novenas, orações, pedindo a proteção contra o mal e a direção no caminho de Deus. O que sabemos sobre São Miguel Arcanjo é a partir dos relatos do livro de Apocalipse. São Miguel Arcanjo é um anjo de Deus, invocado contra o mal, especialmente contra o mal personificado no anjo rebelde, que optou por afastar-se eternamente do Criador. O relato de Apocalipse fala de uma grande batalha no céu, e São Miguel com seus anjos venceram o grande dragão. Além de São Miguel, é conhecido na Sagrada Escritura outros dois anjos, Gabriel e Rafael. Anjos que atendem direto ao trono de Deus, mensageiros de Deus, enviados para que os decretos de Deus se realizem. Os nomes de cada um significam a sua missão. Miguel, quem como Deus? Gabriel, mensageiro de Deus. E Rafael, medicina de Deus. O nome Miguel vem da língua hebraica. É um nome em forma de uma pergunta: quem como Deus? É, na verdade, uma pergunta e uma afirmação, pois ninguém é como Deus, sendo este também o significado deste nome. São Miguel significa ainda semelhança e força de Deus. São Miguel é considerado o guardião celeste, o príncipe guerreiro, que defende o trono celestial. Ele é também um defensor e protetor do povo de Deus, padroeiro da Igreja Católica. São Miguel Arcanjo é chefe supremo do exército celestial, dos anjos que são fiéis a Deus. Ele é conhecido também como anjo da justiça, arcanjo do arrependimento. São Miguel Arcanjo é o grande combatente e vencedor das forças do mal. Seu nome é citado 3 vezes na Sagrada Escritura. A primeira, no Antigo Testamento, está no capítulo 12 do livro de Daniel. A segunda está no Novo Testamento, na carta de São Judas, e a terceira no capítulo 12 do livro de Apocalipse. Há também uma citação no livro de Josué. Quando Josué vai enfrentar as muralhas de Jericó, apareceu a ele um mensageiro de Deus que se apresentou como príncipe dos exércitos do Senhor. Quando Josué vai fazer o cerco das muralhas de Jericó e ter êxito em todo o seu agir. A existência dos anjos são verdades ensinadas pela Igreja. A Sagrada Escritura é cercada de passagens que nos fala da intervenção dos anjos para que o desígnio de Deus aconteça. De uma forma geral, o nosso relacionamento com os anjos, essas criaturas de Deus, é bastante esquecido. Agimos muitas vezes como se os anjos sequer existissem, e no entanto, eles verdadeiramente existem. São uma criação extraordinária de Deus, situada hierarquicamente entre os homens e Deus. Vários santos nos ensinam a importância das orações aos santos anjos, mas somente é relatado na Escritura o nome de 3 anjos, Miguel, Gabriel e Rafael. Os outros nomes não são bíblicos, somente esses nomes são apresentados na Sagrada Escritura: Miguel, Gabriel e Rafael. Mas sabemos que existem milhares e milhares de anjos criados por Deus, e todos nós recebemos de Deus

0: um anjo chamado anjo da guarda, que vai nos guardar todos os dias de nossa vida. Eles são puramente espíritos, não têm corpo, mas também estão a serviço de Deus e são muito mais poderosos e gloriosos que os homens, estando alguns ordenados para o auxílio das necessidades humanas. São Padre Pio, em seus ensinamentos, vai dizer que é necessário pedir a ajuda do anjo da guarda, pois foi para isso que eles foram dados, para nos ajudar. Portanto, vale-te dele. A Sagrada Escritura nos ensina: houve uma batalha no céu. Miguel e seus anjos tiveram de combater o grande dragão. O dragão e seus anjos travaram combate, mas não prevaleceram, e já não houve lugar no céu para eles. Foi então precipitado o grande dragão, a primitiva serpente, chamado demônio e Satanás, sedutor do mundo inteiro, foi precipitado na terra, e com ele os seus anjos. Que São Miguel nos guarde, nos proteja e nos defenda de todas as investidas do mal. São Miguel Arcanjo, defendei-nos o combate, sede o nosso refúgio contra as maldades e as ciladas do demônio. Ordena-lhe Deus, instantemente vos pedimos, e vós, príncipe da milícia celeste, pelo divino poder, precipitai ao inferno a Satanás e a todos os espíritos malignos que andam pelo mundo para perder as almas. Amém. Desça sobre nós a bênção, a proteção de Deus Todo-Poderoso, Pai, Filho e Espírito Santo. Amém. Saúde e paz.
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3: Voltamos com mais notícias. Foi inaugurada ontem a ETE, a Estação de Tratamento de Esgoto Carneirinhos. Essa é uma das mais importantes obras de infraestrutura e saneamento da história de João Molevade. Localizada entre os bairros Areia Preta e Baú, às margens da Avenida Getúlio Vargas, a ETE Carneirinhos agora é responsável pelo tratamento de aproximadamente 60% do esgoto gerado em Molevade. A ETE beneficia diretamente cerca de 27 bairros da cidade e promove avanços significativos na saúde pública, na preservação ambiental e na qualidade de vida da população. A implantação da ETE foi retomada em 2022 após serem solucionadas diversas intercorrências que impediam o avanço da obra. Vale destacar que o projeto de construção da ETE Carneirinhos já passou por diversos governos municipais em João Molevade, como Carlos Moreira, Gustavo Prandini, Teófilo Torres, Simone Moreira e agora pelo atual prefeito Dr. Laércio Ribeiro. O deputado federal Leonardo Monteiro, que esteve presente ontem na inauguração da ETE, articulou cerca de 13 milhões de reais junto ao governo federal para a implantação da nova estação de tratamento de esgoto. A ETE vai além de ampliar o saneamento básico em Molevade. Ela também vai contribuir para a melhoria da qualidade das águas que seguem para as bacias hidrográficas do Rio Piracicaba e Rio Doce. Eu volto em breve com mais notícias. Direto da redação, Kinderli Brandão.
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0: Boa tarde, Maurão.
2: Olá, muito boa tarde, Começando a Alternativa Esporte agora, meio-dia e dois, dia 30 de junho de 2026. A gente vai falar sobre seleção brasileira, né? Sobre a Copa do Mundo. Ontem tivemos jogos aí da Copa do Mundo, jogos emocionantes, e a gente vai falar tudo aqui agora na Alternativa Esporte.

É, pessoal, ontem a gente teve o Brasil vencendo o Japão aí, né? 2-1 pro Brasil, Brasil de virada, vencendo de virada o Japão, se classificando aí pras oitavas de final da Copa do Mundo. Tivemos outras partidas também, né? Ontem eu fiquei até tarde, Márcia tá aqui, né, Márcia? Fiquei até tarde ontem, vendo os jogos, tá, Márcia? Ontem teve penalidade até 1h da manhã e ontem o Paraguai surpreendeu a Alemanha, né? E o Paraguai saiu na frente e a Alemanha buscou o empate no segundo tempo e nas penalidades o Paraguai venceu e superou a Alemanha por 4-3. Lembrando que hoje também tem França e Suécia. O Canadá já havia sido classificado no domingo, né? Já se classificou. A Holanda também perdeu pro Marrocos. O Marrocos venceu nos pênaltis. Mais um destaque aí do goleirão do Marrocos. Na quinta-feira tem Portugal e Croácia. Na quinta-feira também tem Espanha e Áustria. Isso, todos os jogos válidos aí pela segunda fase, né? 16 avos da Copa do Mundo. Que a Copa do Mundo agora foram 48

0: clubes. Foi a maior Copa do Mundo de todos os tempos, né? Agora se classificaram 32 equipes. Dessas 32 equipes, no final de semana, já vamos saber aí quais que serão as 16 classificadas. Amanhã tem Estados Unidos e Bósnia, tem Bélgica e Senegal também. Ontem o Brasil venceu o Japão por 2-1, a gente vai falar muito sobre isso aqui também. Tem a Noruega também jogando hoje às 14 horas, México e Equador hoje também às 22 horas. Esse jogo vai ser um jogo com cara de Libertadores, hein? México e Equador. E Equador, inclusive, que tem 3 jogadores do Atlético, né? Tem lá o Alan Minda, o Alan Franco e tem também o Preciado. Ontem, lembrando que o Júnior Alonso, que é um zagueiro no Atlético, jogando de lateral esquerdo lá no Paraguai, ele estava lá, né? Foi titular ontem, saiu um pouquinho antes, não bateu os pênaltis, né? Não participou aí das penalidades que deu a classificação para o Paraguai sobre a Alemanha, que era favorita para vencer essa partida e se classificar, mas o Paraguai conseguiu se superar aí e vencer nos pênaltis. Lembrando que tem Inglaterra e República Dominicana do Congo também amanhã. Na sexta-feira, Argentina e Cabo Verde. Também na sexta-feira tem Austrália e Egito. Sexta-feira também tem Suíça e Argélia. E fechando aí com Colômbia e Gana. Lembrando que o Messi é o artilheiro da Copa do Mundo com 6 gols. É o maior, se tornou nessa Copa do Mundo o maior artilheiro de todos os tempos da Copa do Mundo, né? O Messi, atrás dele tem o Vini Júnior, Mbappé e o Haaland, assim como o Dembélé também da França, né? Então tem o Messi da Argentina, Vini Júnior do Brasil, Mbappé da França, a Noruega com Haaland e a França com Dembélé. E os jogos estão se estreitando, né? As coisas estão se estreitando, se classificarem aí. Inclusive já temos confrontos decididos já, por exemplo, o Canadá que venceu, né? O Canadá ele se classificou aí no final de semana, no domingo ele se classificou e vai enfrentar o Marrocos que superou ontem, né? O Marrocos se classificou ontem, passou da Holanda aí nas penalidades, um jogo muito pegado, um jogo muito corrido, assim como foi Paraguai e Alemanha também. E a gente vai ouvir aqui um pouquinho do Ancelotti. O Ancelotti falando dessa o Ancelotti falando aí dessa partida aí que o Atlético, que a seleção brasileira conseguiu superar aí o Japão com o gol do Casemiro, né? Depois um lance aí muito bacana envolvendo até jogadores que entraram no segundo tempo, né? Tem o Bruno Guimarães também, que entrou aí com a confiança do Ancelotti e conseguiu superar aí o goleirão do Japão, que pegou muito ontem, né? O goleirão do Japão está sendo até comparado aí pela qualidade e a forma de jogar também, até com o Dida, né? Tem gente até comparando ele aí com o Dida. Então, o Ancelotti, depois dessa partida, ele falou, e eu trago agora aqui no Alternativa Esporte para vocês.
1: Eu lembro que após o jogo contra o Haiti e posteriormente contra a Escócia, você sempre sentava aí e pontuava as evoluções da equipe. Foi uma classificação, uma vitória no final, mas você avalia que esse jogo foi um jogo de evolução da equipe ou a equipe apresentou mais problemas do que você imaginava no primeiro tempo especialmente, depois talvez uma correção de rota no segundo?
2: Eu acho que até agora este jogo era o jogo mais completo, tivemos mais problema na primeira parte a buscar oportunidades porque o Japão estava muito bem fechado atrás, mas buscamos soluções na segunda parte, ponendo mais cruzamento e mais presença na área. Então eu acho que é uma evolução, porque se não tivemos problema a buscar espaço a buscar espaço em outro jogo, aqui tivemos o problema e lo solucionamos muito bem na segunda parte.
3: Professor, Paulo Vinícius com o RPPC, canal UOL. O número de cruzamentos era o previsto, quer dizer, porque tinha linha de 5 atrás, então a tentativa de fazer variar os dois lados, tentar abrir a defesa, mas a quantidade de cruzamentos era prevista e a bola parada não tá entrando, né? Desde o jogo contra o Senegal, que não tem um gol de jogada ensaiada de bola parada, tem gol de pênalti, mas não tem de bola parada. Que para um jogo desse tipo é possível ser repertório. Tá faltando?
2: Bom, a primeira parte

0: era intentare de ter superiorità no medio campo con los cuatro e buscar gioco in tre líneas e filtrar passe para os delanteros na frente. Non salió perché ellos estaban molto fechados dentro al campo e mudamos no intervallo para meter más cruzamiento para entrar más. Tenemos que tirar mejor o corner porque tenemos estructura para golpear e tenemos que mejorar o tiro.
1: Mister Márcio Bernardes da resenha Bambambam. É evidente, para até contestar algumas opiniões, que a imprensa antes de trabalhar torce muito pelo Brasil. E hoje ficou comprovado o quanto todos nós sofremos. Sofremos muito na tribuna de imprensa. E quando chegamos aqui na sala de imprensa, foi um alívio. Dava para perceber que a gente estava em campo jogando com vocês e conseguimos. Isso também se nota em muitos momentos do time, quando tem adversidade no jogo, os jogadores não conseguem reagir psicologicamente bem aos toques, aos passes, às marcações. Precisa ser feito um trabalho psicológico mais intenso com os jogadores, professor?
0: Bom, lo falamos antes da Copa do Mundo, este aspecto que o futebol tem erros. Es como no se puede manejar de no hacer errores porque ninguém es perfecto. Podemos manejar cómo salir de error, que es pensar, mirar adelante. Es lo que el equipo fez muy bien en la segunda parte. Pensábamos que no podíamos empatar, no, nunca. Ninguém pensaba que ese equipo no va a marcar. Camisamos bien, sobre todo en la segunda parte, a vigilancia para evitar transición que podían complicar el juego.
2: Na verdade, o Ancelotti foi perguntado aí, principalmente essa parte aí da parte psicológica dos jogadores. Lógico que os jogadores sentiram ali naqueles próximos 5 minutos, né? 7, 8 minutos ali, quando tomou o gol do Japão, tá? Foi uma falha ali do Danilo, né? Em uma bola roubada, um contra-ataque que o Brasil estava armando, um erro do passe do Danilo. O Japão pegou essa bola, conseguiu passar ali pelos volantes ali da seleção brasileira, principalmente ali do Casemiro também, que foi muito criticado nas redes sociais, e conseguiu fazer o primeiro gol. O Brasil sentiu, lógico que sentiu, mas o Brasil soube administrar esse placar negativo e conseguiu um empate e conseguiu a virada, né? Quem diria que o jogador do Brasil que fez o segundo gol iria entrar? Ninguém esperava que o Ancelotti ia colocar, por exemplo, o Bruno Guimarães. Ninguém imaginava que ele ia colocar o Bruno Guimarães, né? Ninguém imaginava que ele ia colocar o Gabriel Martinelli, por exemplo. O Gabriel Martinelli foi autor do segundo gol, né? Todo mundo estava querendo outro jogador de repente entrar ali. Ele tirou o Matheus Cunha, né? Poderia ter colocado outro jogador, mas ele colocou o Gabriel Martinelli, que é o reserva imediato ali, né? Vamos dizer assim, do Matheus Cunha. Pode ser esse reserva imediato, o camisa 22, Gabriel Martinelli. Ele entrou, recebeu esse passe e fez o gol, né? E esse gol que deu a classificação para o Brasil. Mas eu acho que a seleção brasileira, os jogadores da seleção brasileira, o elenco da seleção brasileira, eles estão tendo sim uma calma para poder virar a partida. Se eles estivessem desesperados o tempo todo, igual esse repórter, né? Ele não afirmou, mas ele perguntou, né, pro Ancelotti o que pode ser feito. Então é como se fosse uma afirmação dele. Não acho que se descontrolaram psicologicamente a seleção brasileira, senão não ia conseguir virar o jogo. Então a seleção teve paciência, né? Teve um lance aí com o Casemiro fazendo o primeiro gol de empate do Brasil, né? E um cruzamento muito bem feito aí do Gabriel Magalhães, né? Se não me falha a memória, né? Um cruzamento muito bem feito por ele, e o Casemiro fez o gol de empate. Estava sendo muito criticado. O Casemiro é o vamos dizer assim, é o cara para ganhar o cartão amarelo no jogo, é o cara para parar uma jogada, mas se naquele momento do gol do Japão, do primeiro gol do jogo, se ele não tivesse um cartão amarelo, eu acredito que ele pararia aquela jogada. Porque naquele lance do Japão, se o Casemiro para a jogada, ele ia ser expulso. Então o Brasil ia ficar com um a menos. Só que o Brasil foi penalizado porque ele não pôde parar com falta, de repente, aquela jogada. Então o Brasil foi penalizado por um gol. Então o Japão foi lá e fez um gol. Só que o Brasil já estava melhor. O Japão estava atacando mais pelo seu lado direito, ali o lado esquerdo do Brasil, né, em cima ali, principalmente do Douglas Santos, que no início da partida ficou até um pouco mais recuado, depois ele conseguiu adiantar mais as suas linhas, porque os volantes do Brasil e a zaga do Brasil conseguiu cobrir ali as laterais da seleção brasileira, principalmente o lado esquerdo. Então o Japão estava tentando daquele lado, né, e o Brasil insistindo de um lado, tá, o Japão insistindo do outro lado. Só que o Brasil conseguiu, né, no segundo tempo, esse gol aí do Casemiro, em um cruzamento muito bem feito, né? Foi até o Ancelotti perguntado sobre bola parada, que o Brasil não tá fazendo gol de bola parada, não fez gol, mas aquele primeiro gol do Brasil foi um lance como se fosse uma bola parada, foi um lance alçado na área, onde o jogador brasileiro, ele pegou, parou e fez o cruzamento no segundo pau, né? O Casemiro subiu mais do que a zaga do Japão, fez o primeiro gol. Depois disso, o Brasil mandou no jogo. Era questão de tempo para a seleção brasileira fazer o segundo gol e se classificar, né? Teve que ser no final ali, no finalzinho, né, no apagar das luzes lá, lógico que é mais sofrido, né? Mas a seleção brasileira mostrou superioridade. E a gente vai falar assim: "Ah, mas o Brasil venceu o Japão, que é um time muito fraco." Não, o Japão não é fraco, não é uma seleção fraca. Se fosse uma seleção fraca, não tinha passado em segundo colocado do seu grupo, né? Então a seleção japonesa, ela é uma seleção que mereceu estar ali. Ela estava no grupo F junto com a Holanda, junto com a Suécia, né? Venceu a Tunísia na primeira rodada por 4-0. Depois ela foi, empatou com a Suécia por 1-1, e já estava praticamente classificada. E na terceira rodada empatou com a Suécia por 1-1, ganhou da Tunísia por 4-0 e empatou com a Holanda por 2-2. Então o Japão chegou invicto, sem derrotas, assim como o Brasil, né? Só que o Japão foram 2 empates e 1 vitória. Então ela não perdeu na fase de grupos. Ela só não passou em primeiro lugar porque a Holanda venceu por 3-1 a Tunísia no último jogo, na última rodada, na terceira rodada, e foi a 7 pontos. Que se a Holanda tropeça e perde para a Tunísia, por exemplo, o Japão tinha classificado em primeiro. Então o Japão, com todos os méritos, passou para lá e para a segunda fase. E se a gente observar mesmo, vão ter muitas surpresas. Por exemplo, seleções do continente africano, foram, parece que 9 ou 10 seleções, 90% delas passaram para a segunda fase. E ontem, por exemplo, a Alemanha, ela perdeu pro Paraguai. A Alemanha era favoritíssima para passar de fase. Outra zebra, entre aspas, que deu, não foi zebra, né? Foi menos até do que o Paraguai, foi o Marrocos se classificar sobre a Holanda, que é uma seleção muito bem qualificada, muito qualificada. A maioria daqueles jogadores ali jogam em grandes equipes da Europa. Então a gente não precisa ficar surpreso, por exemplo, se de repente tô falando aqui do Equador, né? Eu acho que o Equador é favorito, mas, por exemplo, se o Cabo Verde engrossar o caldo ali pro lado da Argentina, lógico que a Argentina deve vencer, né? A Argentina tá invicta, são só vitórias, o Messi com 6 gols na Copa, dos 9 que a Argentina marcou. Então, assim, lógico que a Argentina é favorita, mas pode acontecer alguma coisa, assim como aconteceu com a Alemanha sendo desclassificada pelo Paraguai, assim como a Holanda perdendo a vaga para o Marrocos. A Suíça contra a Argélia pode acontecer. Colômbia e Gana. Gana pode engrossar o caldo ali pro lado da Colômbia. Então, muita coisa pode acontecer, né? Um jogo muito bacana.

0: também, que vai ser na quinta-feira, é Portugal e Croácia. Hoje, Portugal é favorito para passar, mas a Croácia, em 2018, né, se não me falha a memória, a Croácia em 2018, isso mesmo, ela foi surpreendendo todos até chegar à final. E surpreendeu inclusive o Brasil, né? Então, não tem favorito. A França, por exemplo, contra a Suécia, a França pode ser surpreendida, assim como o Brasil estava sendo surpreendido, né? E a gente vai continuar ouvindo aqui o Ancelotti, e as perguntas do pós-jogo, né? Após essa partida e a classificação do Brasil, o Ancelotti respondendo aí à imprensa, tem algumas perguntas que eu acho que não tem necessidade de ser feita. Acho que poderia ter aproveitar a oportunidade para fazer perguntas envolvendo alguns jogadores, insistir de repente aí, né, em perguntas sobre o Endrick, perguntar sobre o Neymar também, que não entrou ontem, sobre a estratégia de uma próxima partida, né, que o Brasil agora aguarda, inclusive, um jogo que vai acontecer hoje, depois da fala aqui do Ancelotti. Eu já vou trazer para vocês. Na verdade, trazer de uma vez, né? O Brasil passou do Japão, então vai esperar aí o vencedor de Costa do Marfim ou Noruega. Então o Brasil vai esperar aí os vencedores, o vencedor desse jogo de Costa do Marfim ou Noruega. Então o Brasil tá de um lado bem difícil, até acho que o lado de lá, onde tá a Alemanha, onde estava a Alemanha, onde está Portugal, Espanha, Estados Unidos, então, não tá fácil, tá menos difícil. O lado do Brasil tem. Brasil, tem Argentina, tem Colômbia, tem Suíça, tem o Equador, né? Tem Inglaterra, que vai jogar contra a República Dominicana do Congo. Então, assim, do lado de cá também tá bem complicado, né? Do lado de lá tem Portugal, tem Croácia, mas os dois não estão bem, né? Portugal passou melhor do que a Croácia. A Croácia até que chegou a poupar alguns jogadores, né? Mas ali os mais fortes ali, que eu acho que vai chegar até a final, é a França. Eu acredito que a França vai chegar, vai passar da Suécia, depois vai esperar os vencedores aí de África do Sul, Canadá, e Marrocos, né? África do Sul ou Canadá, né? Vão enfrentar Marrocos, para já passarem para as quartas de final. Depois das quartas de final já é semifinal. Eu acho que o lado de lá deve ser a França e a Espanha. Acho que não deve fugir muito disso, mas o que eu estava comentando, surpresas podem acontecer. Pode ser que chegue um semifinalista ali que não seja nem Espanha, nem França. Pode ser que, sei lá, dê uma zebra aí o Marrocos. Zebra não, né? A qualidade dos jogadores também, e passe o Marrocos para as quartas de final e consiga superar ali ou Croácia ou Espanha ou até mesmo Portugal e ir para semifinal. Do lado do Brasil, o Brasil passou do Japão, aguarda Costa do Marfim ou Noruega. Depois disso, são quatro possíveis adversários. Se o Brasil conseguir superar Costa do Marfim ou Noruega, tem México, Equador, Inglaterra e República Dominicana do Congo. E se conseguir passar dessas equipes, né, dos vencedores dessas partidas, vai pegar provavelmente a Argentina numa semifinal. E o lado da Argentina tem: a Argentina, passando por Cabo Verde, enfrenta Austrália ou Egito, e do outro lado vai pegar ou Suíça, no meu ponto de vista, ou Colômbia. Passando das quartas de final, já é semifinal. Eu acho que o lado de cá tem uma possibilidade muito grande de dar Brasil e Inglaterra nas quartas de final, Argentina e Suíça ou Argentina e Colômbia. Do outro lado, acredito eu que vai dar Espanha e França na semifinal, e a França consegue superar a Espanha e passar para essa grande finalíssima. Vamos continuar ouvindo aqui o Carlo Ancelotti após essa vitória. Uma vitória mostrou muita superação da seleção brasileira, né? Muita calma, paciência e superação, misturada ali com qualidade também da seleção brasileira, que conseguiu superar o Japão e passou para as oitavas de final.
1: Sim, obviamente o aspecto psicológico é importante. O sofrimento é normal.
2: Eles não jamais perdu.

0: porque estaba confiante, porque el equipo estaba jugando, ¿no? Es que el equipo jugó bien hasta el primer minuto, después encontramos dificultad para fuerza del rival, que es un equipo muy, muy respetable, muy bien organizado, muy peligroso, con jugadores fuertes en los duelos a nivel físico. Però l'equipo stava nel campo, no? Era un equipo perdido, non era un equipo perdido come a prima parte contro la Marocco.
1: Ancelotti, aqui do seu lado esquerdo, Gabriela Ribeiro da Globo. No primeiro tempo, o Casemiro foi muito questionado pelos torcedores ali, pelo desempenho dele em campo. Ele acaba permanecendo, faz o gol, tem essa jornada de herói dentro do jogo. O que mudou pro Casemiro dentro do jogo? Qual foi a sua conversa com ele no vestiário para ele permanecer no jogo e as coisas mudarem?
0: Não falei com ele porque ele estava atuando. Depois é o que falamos antes. Se podem fazer erros. Ma io non acho che il gol de Giappone era un errore di Casemiro. Falliamo una salita e Casemiro attuò molto bene. E también il gol dell'empate ha sido clave per il gioco.
2: Professor Ancelotti, aqui. Foi a primeira virada do Brasil no mata-mata desde a Copa de 2002. PVC deu essa informação. A última vez que o Brasil virou um mata-mata foi sobre a Inglaterra. E esse jogo se assemelhou a uma noite de Bernabéu, à la Real Madrid. Esse time tá cascudo o suficiente para enfrentar Costa do Marfim ou a Noruega domingo 5 da tarde?
0: Que é isso?
2: O time do Brasil está cascudo, consistente, forte?
0: Ah, sim, estamos fortes, sim. Estamos fortes, contentes. Sabemos que seguimos o caminho, temos que seguir mejorando, trabajando, descansar también es muy, muy importante. Y a ver quién va a ser el próximo rival. Se puede marcar al último minuto, se puede. También en la prórroga se puede marcar. Estábamos ya pensando que podía pasar la prórroga. La equipo también estaba preparado para la prórroga, para jugar a prórroga.
3: Aqui, por favor. O que não aconteceu conforme o planejamento ideal do senhor no jogo, que obrigou a tirar o plano B, o plano C e fazer mudanças, e o senhor entende que precisa observar mais atentamente para o próximo jogo?
0: Não, eu acho que o planejamento da primeira parte, que era mais, filtrar mais passe por dentro, não saiu bem por a qualidade defensiva do equipe rival, do Japão. E depois mudamos para tentar de meter mais força na área, cruzando um pouco mais.
4: Boa tarde, Marcos Guedes, a Folha de São Paulo. Após as substituições de intervalo, o time melhorou, buscou empate. Estava em bom momento, mesmo assim você resolveu fazer mais uma substituição, apostando no Martinelli. Por que você resolveu apostar no Martinelli naquele momento? O que você esperava dele? O que você viu dele em campo? Acabou desse
0: jeito? Era sobretudo para meter um pouco de frescura no campo, porque Martinelli tem muita intensidade. É um cambio muito, muito importante, porque quando entra sempre está a tope e ajudou a equipe, a parte marcando o gol, mas na essa parte na posição dele permitiu jogar um pouco mais aberto o Vini, que foi muito perigoso.
5: You please.
6: Hello from Norwegian media.
7: O Ancelotti falando aí do Martinelli principalmente, né? Que entrou, né? Teve um resultado positivo, né? Por mais que eu vi realmente, tá? Eu acompanho muitas redes sociais, os comentários aí de postagens de grandes meios de comunicação, né? Todo mundo falando, Gabriel Martinelli, por quê? E ele foi lá e fez o gol. Camisa 22 da seleção brasileira, foi lá e fez o segundo gol que deu a classificação, né? Ontem a seleção, ela entrou com Alisson, Danilo, Marquinhos, Gabriel Magalhães e Douglas Santos, Casemiro, Bruno Guimarães, Lucas Paquetá, o Rayan e o Matheus Cunha junto com o Vini Júnior, né? O Matheus Cunha saiu, que deu entrada aí pro Gabriel Magalhães, que fez o segundo gol. O Lucas Paquetá saiu pra entrada do camisa 19, Endrick. O Danilo Santos saiu pra entrada do Bruno Guimarães. Eu falei Bruno Guimarães lá, mas é Gabriel Martinelli, né? Saiu o Matheus Cunha pra ele entrar. E o Casemiro, autor do primeiro gol, saiu aí pra entrada do volante Fabinho. Fabinho entrou ali mais é porque o Casemiro já estava amarelado também.

0: também, né? Um risco de tomar mais um cartão amarelo, é complicado. Então o Fabinho entrou ali mais, você vê que ele ficou mais sumido na partida, né? Mas ele entrou ali para tentar amenizar aí essa transição do Japão no meio campo, que é muito forte, né? O camisa 10 do Japão é muito habilidoso, tá? Então amanhã a gente continua falando, amanhã a gente já vai saber qual será o adversário do Brasil nas oitavas de final, e eu tô ficando por aqui. Fique agora com o Jornal da Itatiaia Tarde, e amanhã ao meio-dia eu tô de volta.
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2: Ano Safra com juros menores do que no ano passado. OMS alerta para colapso da saúde na Venezuela após terremotos e risco de surtos de doenças. Durante a cúpula do Mercosul, o presidente Lula pede um minuto de silêncio pelas vítimas dos intensos tremores de terra.
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2: Olá, boa tarde. Hoje é terça-feira, 30 de junho de 2026. Jornal da Itatiaia, que tem também edição de Daniele Camargos e a apresentação de Kátia Pereira. Agora, meio-dia e 31. Vamos ao Rio de Janeiro. Tem mais uma operação na capital fluminense. A repórter Diana Rogers tem as informações de que ex-prefeito de Duque de Caxias é investigado por lavagem de dinheiro desviado da saúde.
3: Uma grande quantidade de dinheiro em espécie foi apreendida pela Polícia Federal na manhã de hoje, durante a segunda fase da Operação Anáfora, que tem o objetivo de combater a lavagem de dinheiro e desvio de recursos públicos, principalmente na área da saúde. Segundo a polícia, o dinheiro que ainda está sendo contabilizado foi apreendido em uma das salas da empresa vinculada ao principal investigado em Duque de Caxias, na Baixada Fluminense. A quantia foi localizada escondida embaixo de um sofá. Na operação de hoje, os policiais federais cumpriram ao todo 14 mandados de busca e apreensão nas cidades do Rio de Janeiro, Niterói e Duque de Caxias. Segundo a polícia, os investigados mantêm bens próprios em nome de terceiros, realizam despesas que são incompatíveis com a sua condição financeira e participam de negociações vinculadas a imóveis. Na primeira fase da operação, em setembro de 2022, a polícia apurou a contratação de uma cooperativa de trabalho pelo município de Duque de Caxias, na Baixada Fluminense. O contrato e aditivos passaram de R$560 milhões em 2 anos. Na época, Washington Reis, ex-prefeito de Duque de Caxias, foi um dos alvos da operação. Os investigados, segundo a polícia, poderão responder pelos crimes de organização criminosa, além de fraude à licitação e lavagem de dinheiro. Do Rio de Janeiro, Diana Rogers.
2: Agora, meio-dia e 32, a seguir aqui no Jornal da Itatiaia Tarde, o governo lança o Plano Safra com juros menores que no ano passado.
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2: Meio-dia e 35. A Organização Mundial da Saúde alerta para o agravamento da crise humanitária na Venezuela após os dois terremotos que atingiram o país no último dia 24. Segundo a OMS, o sistema de saúde está em colapso. Hospitais foram danificados, faltam profissionais e as unidades que continuam funcionando atendem acima da capacidade. De acordo com o regime venezuelano, mais de 1.700 pessoas morreram. Outras 5 mil ficaram feridas e quase 16 mil estão desabrigadas. O porta-voz da OMS, Christian Lindmeier, informou que pelo menos 3 hospitais sofreram danos graves e outros 6 operam parcialmente. O atendimento é marcado por superlotação, desorganização e aumento da fila de cirurgias. A OMS também alerta para o risco de surtos de doenças como sarampo, difteria, coqueluche, febre amarela, dengue e malária, devido aos problemas no abastecimento de água, saneamento e a dificuldade de acesso aos serviços de saúde. E o Brasil reforça o envio de ajuda humanitária à Venezuela.
3: A Força Aérea Brasileira realiza neste momento a 5ª missão humanitária em apoio à população da Venezuela, país que foi atingido por terremotos na última semana. A aeronave KC-30 do 2º Esquadrão do 2º Grupo de Transporte, que é conhecido como Esquadrão Corsário, ele saiu do Rio de Janeiro, da base aérea do Galeão, por volta do meio-dia. O avião transporta equipamentos para ampliar o hospital de campanha, que já está em funcionamento em La Guaira. Também embarcaram militares da Marinha do Brasil, que vão atuar na unidade de saúde, além de técnicos da Anatel, que serão responsáveis por levar equipamentos capazes de localizar sinais de celulares sob escombros. Antes de seguir para Caracas, a aeronave faz uma parada aqui em São Paulo, na base aérea de Guarulhos, onde serão embarcadas mais de 5 toneladas de medicamentos e testes rápidos que foram doados pelo Ministério da Saúde. Segundo a FAB, esses insumos foram solicitados pelo governo venezuelano e não comprometem os estoques do SUS. Uma análise preliminar da NASA aponta que cerca de 58.800 edifícios foram danificados ou destruídos por conta dos terremotos que atingiram a Venezuela. Os dois tremores de magnitude 7.2 e 7.5 deixaram ao menos 1.700 mortos, além de dezenas de milhares de desaparecidos. Os abalos são considerados os mais intensos registrados no país em mais de um século. De São Paulo, repórter Yuri Cavalieri.
2: Durante a cúpula do Mercosul, que ocorre em Assunção, capital do Paraguai, o presidente Lula prestou condolências às vítimas dos terremotos da Venezuela.
4: Eu quero começar a minha fala dedicando a minha solidariedade ao povo e ao governo da Venezuela diante das perdas humanas e materiais incalculáveis causadas pelos terremotos da semana passada. Ontem à noite eu falei com a presidenta Delcy. Ontem à noite tinha 1.400 pessoas mortas, 60 mil desabrigados, 10 mil desaparecidos, 3.150 feridos. Esses foram dados de ontem à noite. Eu acho que nesse momento que o Mercosul está reunido, eu queria pedir um minuto de silêncio para todas as vítimas da Venezuela. Tragédias como essa convidam a uma reflexão sobre a importância da solidariedade e da cooperação regionais. Esse mesmo espírito de fraternidade e visão de futuro compartilhado tem orientado o Mercosul ao longo da sua trajetória.
2: A Suprema Corte dos Estados Unidos decide contra uma medida assinada pelo presidente Donald Trump que acabava com a cidadania automática para todos os que nascem no país. O caso teve início na justiça quando uma imigrante de Honduras, que estava grávida, processou o governo por considerar inconstitucional uma medida que não daria a cidadania americana ao filho dela. No início de abril, Trump compareceu pessoalmente a uma audiência. Foi a primeira vez na história dos Estados Unidos

0: e um presidente do país foi à Suprema Corte para acompanhar um julgamento. A chamada cidadania por direito de nascença está prevista na 14ª emenda da Constituição dos Estados Unidos. Para o governo Trump, a lei é vista como um incentivo à imigração irregular e o chamado turismo de nascimento, quando estrangeiros viajam ao país para ter filhos. Agora 12:40, a seguir aqui no Jornal da Itatiaia Tarde. Ministro do STF, Alexandre de Moraes, se reúne nesta tarde com a defesa de Bolsonaro para decidir sobre a prisão domiciliar.
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0: Agora 12:43, novo plano Safra amplia crédito rural e prevê descontos para quem adotar práticas sustentáveis no agronegócio.
8: O programa vai disponibilizar 525 bilhões e 100 milhões de reais em crédito para financiar a produção agropecuária no próximo ciclo, um aumento de quase 9 bilhões de reais em relação à safra anterior. A principal novidade em relação ao plano lançado no ano passado para médios e grandes produtores rurais é a redução das taxas de juros em quase todas as linhas de financiamento. Os percentuais passam a variar entre 8 e 12,5% ao ano, com uma queda de até 1,5%. O Pronamp, que é voltado aos médios produtores, por exemplo, teve juros reduzidos de 10 para 9%. O vice-presidente da República, Geraldo Alckmin, que participou da cerimônia de lançamento do plano nessa manhã no Palácio do Planalto, comentou a respeito da queda dos juros. Vamos ouvir.
9: O ministro Dario colocou os juros que era de 14, veio para 12,5, o que era 10 foi para 9. Veja que a Selic caiu de 15 para 14,25. Então ela caiu 5%. Os juros caíram mais de 10%. Então nós, o menor juros com maior volume de recurso para o plano Safra.
8: Do total anunciado, 385 bilhões de reais serão destinados ao custeio da produção e à comercialização da safra, cobrindo despesas como compra de sementes, fertilizantes, defensivos agrícolas e também alimentação do rebanho. Outros 140 bilhões de reais vão financiar investimentos em máquinas, irrigação, armazenagem e também a adoção de novas tecnologias no campo. Segundo o governo, as mudanças buscam reduzir o custo do crédito e estimular a produção agrícola na safra deste ano. De Brasília, Pedro Nascimento.

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1: E o colunista Valdir Barbosa faz agora uma análise dos principais pontos do Plano Safra. Boa tarde, Valdir.
2: Boa tarde, Kátia Pereira. O governo prometeu um plano com valores recordes e realmente ele veio. Só que com uma diferença: o valor subsidiado para os médios e pequenos agricultores é bem menor que do ano passado. Os juros também são menores, mas restringe-se nesse momento a inclusão de pelo menos a mesma quantia de pessoas que entrou no Plano Safra do ano passado. E um detalhe muito importante é que os bancos não estão observando mais o passado do agricultor, se ele é bom pagador. Observa, mas o mais importante agora é a projeção futura, se ele terá a capacidade, mesmo estando em dia com o banco, de pagar aquilo que ele está levando para a próxima safra. Observando as previsões do El Niño, as previsões dos preços dos fertilizantes, a inflação, o mercado internacional, então, muita gente que tem o passado limpo pode ficar de fora desse Plano Safra. É uma situação que está preocupando muito as autoridades do agronegócio, que esperavam uma outra situação em termos de financiamentos do governo federal. E um outro pepino que vai ter que ser resolvido é que o Brasil pode ficar mais de 2 anos sem exportar carne bovina para a União Europeia. Por quê? A questão dos antimicrobianos, que foi avisada há anos atrás e só agora o governo vai tomar providências. Itatiaia Agro, Valdir Barbosa.
1: Agora 12:46, a seguir, confronto entre Noruega e Costa do Marfim define o próximo adversário do Brasil na Copa do Mundo.
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1: Meio-dia e 49.
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2: Seleção brasileira vai conhecer hoje o seu adversário nas oitavas de final da Copa do Mundo. Daqui a pouco, às 14h, Noruega e Costa do Marfim se enfrentam. O vencedor vai jogar contra o Brasil no próximo domingo. Já coloque na sua agenda, partida às 17h em Nova Jersey, nos Estados Unidos.

0: Estados Unidos. O time brasileiro avançou para as oitavas de final após vencer o Japão de virada por 2-1 com gols de Casemiro e Martinelli. Também ontem tivemos mais duas seleções classificadas. O Paraguai surpreendeu o mundo e eliminou a poderosa Alemanha. Os times empataram por 1-1 no tempo normal e depois o Paraguai venceu nos pênaltis por 4-3. Os alemães decepcionaram e mais uma vez foram eliminados de forma precoce no Mundial. Em 2018 e em 2022, sequer passaram da fase de grupos. Agora, em 2026, caíram antes das oitavas de final. Já na madrugada desta terça-feira, tivemos outra decisão por pênaltis. Marrocos se classificou após eliminar a Holanda. Os times também empataram por 1-1 no tempo regulamentar e depois os marroquinos venceram por 3-2. Marrocos será o adversário do Canadá nas oitavas de final. Hoje, além de Noruega e Costa do Marfim, que, repito, vai definir o próximo adversário do Brasil, teremos ainda mais dois jogos. Às 18h, a França enfrenta a Suécia. Quem avançar vai jogar contra o Paraguai. E às 22h, o Equador vai enfrentar o México. Dos estúdios da Itatiaia, Natália Fiuza, para a Rede Tassati.
1: Meio-dia e 51.
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3: Nesta terça-feira, o transporte de umidade permanece influenciando o tempo nos vales do Rio Doce, Mucuri, Jequitinhonha e Norte, favorecendo a ocorrência de chuva fraca, com acumulados de até 10 milímetros. Nas demais regiões, o tempo fica estável e sem previsão de chuva. As temperaturas máximas vão ficar em torno de 23 graus no sul e sudoeste. Nos vales, as marcas ficam entre 26 e 28 graus e o norte pode atingir 31 graus. As mínimas ficaram em torno de 10 no sul, sudoeste e 13 no campo das vertentes. A umidade relativa do ar apresenta valores baixos, próximos a 30% no triângulo norte e noroeste, principalmente no período da tarde. Os ventos vão atuar com intensidade moderada a forte nessas mesmas regiões. Esta é a previsão do Instituto Nacional de Meteorologia, repórter Fernanda Viegas.
1: Agora meio-dia e 52, eficiência operacional sobe nos supermercados mineiros. Os detalhes com o repórter Leonardo Moraes, direto da redação do Diário do Comércio. Boa tarde, Leonardo.
4: Boa tarde. Após 3 anos de queda, o varejo supermercadista de Minas Gerais voltou a ganhar eficiência operacional em 2025. O indicador avançou 0,23 ponto percentual, passando de pouco mais de 97% em 2024 para quase 98% no último exercício. Os dados são da Associação Brasileira de Supermercados, a Abras. O levantamento revela que, a cada R$100 em vendas nas redes mineiras, R$97,88 foram preservados na operação, enquanto R$2,12 corresponderam às perdas. Segundo especialistas, essas perdas representam valores expressivos diante do volume movimentado pelo setor. Entre as empresas mineiras participantes da pesquisa, 75% atuam exclusivamente no estado. Nesse grupo, a eficiência operacional foi de 97,8%. A matéria completa e os indicadores do mercado você confere em diariodocomércio.com.br. Para Itatiaia, Leonardo Moraes.
1: Agora meio-dia e 53, a seguir, ministro Alexandre de Moraes se reúne daqui a pouco com a defesa de Bolsonaro para decidir sobre a prisão domiciliar.

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3: Agora, 12:56, presidente do PL se encontra com Michele Bolsonaro nesta tarde em uma tentativa de amenizar crise com Flávio Bolsonaro.
7: O presidente do PL, Valdemar Costa Neto, entra em campo nesta terça-feira para tentar apagar o incêndio provocado pela crise entre a ex-primeira-dama Michele Bolsonaro e o senador Flávio Bolsonaro, pré-candidato do partido ao Palácio do Planalto. A reunião está marcada para as 3 da tarde e acontece na sede da legenda aqui em Brasília. Esse encontro, a gente lembra, acontece depois que Michele divulgou vídeos em que diz ter sido humilhada, desrespeitada e apunhalada pelo enteado, além também de fazer críticas a decisões políticas do PL. Após a repercussão, que foi grande, Flávio chegou a pedir desculpas e Michele passou a defender publicamente a unidade do grupo, mas nos bastidores o clima ainda é de muita tensão. Dirigentes do PL avaliam que a conversa dessa terça-feira pode selar a reaproximação entre os dois e definir qual será o papel de Michele na pré-campanha de Flávio. Um dos principais pontos da negociação é a participação da ex-primeira-dama em um encontro que está sendo organizado pelo senador com lideranças femininas conservadoras, entre elas a deputada federal Bia Kicis e também a senadora Damares Alves, que são aliadas de Michele Bolsonaro. Caso ela confirme essa presença, o gesto será visto dentro do partido como uma demonstração de pacificação. Mas caso contrário, e é o que se desenha até o momento, aliados admitem que a crise pode continuar justamente em um dos segmentos considerados estratégicos para o sucesso da campanha presidencial de Flávio Bolsonaro, que, assim como o pai, herda também uma grande rejeição por parte do público feminino. De Brasília, Pedro Nascimento.
3: E o ministro do Supremo Tribunal Federal, Alexandre de Moraes, deve se reunir nesta tarde em Brasília com a defesa do ex-presidente Jair Bolsonaro para decidir sobre a manutenção da prisão domiciliar. O encontro está previsto para esta tarde. A previsão é que o ministro defina a situação de Bolsonaro após esta reunião. Os advogados de Jair Bolsonaro pretendem apresentar ao ministro informações atualizadas sobre o estado de saúde do ex-presidente. Laudos anexados ao processo apontam que ele ainda enfrenta complicações e demanda cuidados. Além disso, a defesa pretende reforçar que Bolsonaro tem intenção de cumprir integralmente as medidas cautelares impostas pelo Supremo, com o objetivo de manter o benefício da prisão domiciliar. Jair Bolsonaro completou 90 dias em regime domiciliar na última quarta-feira. A expectativa inicial era que Alexandre de Moraes já renovasse o benefício, mas a apreensão de uma arma registrada em nome do ex-presidente durante uma blitz em Brasília levou o ministro a reavaliar esta possibilidade. 12:59, a Câmara dos Deputados pode votar hoje o projeto de lei da misoginia. A proposta é que para a misoginia, que é o crime de ódio contra as mulheres, é o racismo e prevê penas maiores. O projeto já foi aprovado por unanimidade no Senado. Se o PL for aprovado pela Câmara e sancionado pelo presidente Lula, a misoginia passa a ser equiparada ao racismo, com previsão de reclusão de 2 a 5 anos, além de multa. A proposta agrava a punição quando a vítima for criança, adolescente, idosa ou pessoa com deficiência, ou quando o crime for cometido por duas ou mais pessoas. A misoginia também passa a ser inafiançável e imprescritível. O texto prevê a suspensão temporária de contas ou perfis em redes sociais. O texto causa divergência entre parlamentares da oposição e divide opiniões nas redes sociais. A redação aprovada pelos senadores não agrada as bancadas mais conservadoras da Câmara, que veem a proposta como uma ameaça à liberdade religiosa. Uma hora, termina aqui o Jornal da Itatiaia Tarde. Até amanhã.

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1: Boa tarde, vamos às informações, 1:01, mais uma edição do Informativo 91 com ela, Kinderlin Brandão. Boa tarde, Kinderlin.
2: Boa tarde. O presidente do Paraguai, Santiago Peña, declarou feriado nacional nesta terça-feira para comemorar a vitória surpreendente do Paraguai sobre a Alemanha na Copa do Mundo. Isso porque a seleção paraguaia surpreendeu a Alemanha, tetracampeã mundial, ao vencer por 4-3 nos pênaltis após o empate em 1-1 no fim da prorrogação em jogo disputado ontem. O resultado garantiu a classificação do Paraguai para as oitavas de final da Copa. O decreto assinado pelo presidente do Paraguai afirma que a vitória foi muito além do esporte e justifica uma comemoração em todo o país. O decreto diz, abre aspas, o governo não pode permanecer indiferente a esta conquista extraordinária, fecha aspas. E mudando um pouco de assunto, daqui a pouco, às 2 horas da tarde, vai acontecer o jogo entre Costa do Marfim e Noruega. O vencedor dessa partida vai jogar com o Brasil no próximo domingo, dia 5, pelas oitavas de final da Copa do Mundo. Eu volto às 2 horas com mais notícias. Direto da redação, Kinderli Brandão.
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1: Já com a gente, boa tarde pra você. 1:09, pode conferir. Avisa aí que eu cheguei, hein?
2: E nós chegou!
1: E nós vamos fazer uma excelente tarde de terça-feira com muita energia positiva no ar, muita alegria. A sua participação com a gente também através do nosso WhatsApp, tá? Que é o 38516244. Manda mensagem lá, manda o seu. Manda abraço pra sua turma, manda abraço também, manda buzinaço pra galera aí, viu? Pros caminhoneiros, porque hoje é dia do caminhoneiro. É, quero deixar um grande abraço à turma do Volante Grande, agradecer a audiência, o carinho de vocês, a Sintonia 91.
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1: Rádio ligado, ouvido alternativa, um grande abraço. Hoje dia 30 de junho é dia dos caminhoneiros, viu, Zezinho?
2: Isso aí,
1: é,

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0: 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O Conexão está no ar a partir de agora. Segue lá no Instagram, @RadioAlternativa91. Segue também o Queiroz aí, que é @DJ Júlio Queiroz. Eu sigo de volta. Você sabe que eu sigo, né, Brasil?
1: Isso aí, Júnior. É.

0: quero saber de onde você está ligado, ouvindo a alternativa nessa tarde de terça-feira, para mandar o seu oi, mandar o seu alô, mandar o teu pedido musical, né, meu filho?
1: Papai, vamos começar o programa?
0: Vamos começar, o Conex está no ar.
1: Deixa,
0: Deus te abençoe, bonitão.
1: Eu comando.
0: Chama.
1: Júlio.
0: Para começar, tem Tiaguinho na alternativa, no Conex.

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1: Essa música é para o Rogério Pique.
0: Pique Novo!
2: Na alternativa 1:34, Sorriso Maroto, Pique Novo, também Mariana Fagundes com Kevin Johnny, Miúza, passeou por aqui, Henrique e Juliano sem rede. Vou aproveitar e mandar um abraço pra Bárbara Luísa, tá ligada com a gente. Bárbara, obrigado pela audiência aí, viu? Abraçando também o Claudinho, que tá lá em Rio Pira, em Sintonia 91. Valeu, Claudinho! Aquele abraço do Queiroz aí, o Ronaldo Silva tá sempre ligado com a gente também. Eu volto já, hein? Trazendo a sua

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1: Pode conferir, 1:39, tamo de volta. Hora de mandar um oi, deixa eu mandar um abraço pro Lucas lá em Caxambu, rádio ligado, ouvindo a gente, Luquinha. Muito obrigado pela audiência aí, um abraço do Queiroz, um buzinaço pra vocês aí, tá? Grande abraço, tamo junto, tem mensagem de áudio aí, se tem, já manda no play, vamos pra cima. Bora, tesoura, acelera, tesoura.
2: Boa tarde, Júnior Queiroz.
1: Opa!
2: Ronaldo Silva, falando aqui de Fonseca, hein?
1: Alô, Fonseca, um abraço pra vocês.
2: Aí. Ligadaço na alternativa, hein?
1: Sempre, sempre, né, Ronaldo?
2: Falou, meu!
1: Valeu, queridão, um abraço. Um abraço pra vocês aí, um abraço pra turma boa de Fonseca, ouvindo o som da alternativa. Quero agradecer a audiência, o carinho de sempre aí, tá? Grande abraço do Queiroz aos amigos em Alvinópolis. Alô, Alvinópolis! Aquele abraço do Queiroz aí, tudo de bom!
3: Para, meu amigo DJ Queiroz.
1: Manda aí.
3: Boa tarde, bom, boa. Não.
1: Bom também. Vamos
3: pra nós aí de... Nando Moreno de Rio Negro, Solimões, Chapeludo, tchau, obrigado, hein?
1: Valeu.
3: Manda um abraço pra todo mundo da Pielas Pedra Negra, falei pra lá.
1: Um abraço, meu irmão, obrigado pela audiência aí, viu? Tudo de

0: Pedro Costa, GG Garcia. Show mesmo, hein, Júlio Queiroz, bora, essa versão é nossa, tá, é gol, e você ouve também na alternativa, bora pra cima, vamos encarar, o Conex tá rolando, já já tem mais alô, alô, mas agora é hora de revirar o baú.
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0: Hora de cair o pitch um pouquinho, só pra contrariar, aqui no baú. Saudade, hein?

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2: Na alternativa 1:51, boa tarde.
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3: Boa tarde para você, faltando um minuto para as duas. Vamos a mais uma edição do Informativo 91 com ela, Kinderlin Brandão. Boa tarde, Kinderlin.
4: Oi, Júnior Queiroz. Boa tarde. Um homem foi preso por violência doméstica após ameaçar de morte a ex-companheira em João Malevade. A polícia militar prendeu o indivíduo de 36 anos ontem à noite na Alameda das Rosas, no bairro Santo Hipólito. No local, a vítima de 45 anos relatou que seu ex-companheiro foi até a sua residência, simulando estar armado. Ainda segundo o relato dela, o autor proferiu ameaças de morte por não aceitar o término do relacionamento e o fato de ela estar acompanhada. Após diligências, o autor foi localizado e abordado. Ele também foi revistado. Com o homem, os policiais encontraram uma furadeira enrolada em uma meia. O objeto foi utilizado para simular uma arma de fogo. Diante dos fatos, o autor foi preso em flagrante e conduzido à delegacia de polícia civil. A furadeira foi apreendida. Voltamos daqui a pouco com mais notícias. Direto da redação, Kinderli Brandão.
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0: boa na cavalgada do Jorge, que acontece nesse final de semana lá em Conceição de Piracicaba. 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
1: É isso aí, Júnior, playboy demais!
0: É nesse final de semana na cavalgada do Jorge em Rio Piracicaba, tá dado o recado, a indicação é do Queiroz, né, meu filho?
2: Deixa, pai!
0: Deus te abençoe, bonitão. Já, já tem mais uma edição do Informativo 91. Daqui a pouquinho tem Zezinho Gasolina. Tem momento Zap Zap. Já manda mensagem, participa com a gente. Daqui a pouquinho tem muitas mensagens por aqui. Uma carreta de mensagens hoje na tesoura. Cê tá doido? Que audiência maciça em toda a região do Médio Piracicaba. Bom demais da conta. Bom pra lá, tá, Zezinho?
1: É isso aí,
0: é bom demais da conta. Um abraço pra turma boa ouvindo o som da alternativa em toda a região do Médio Piracicaba. E você também que ouve a gente pelo app em qualquer lugar do Brasil e do mundo. Quero agradecer a audiência também, a companhia de sempre, tá? Aquele abraço, Queiroz, e vamos pra cima. Bora pra cima, turma. Deixa a peteca cair, não. Bora, tesoura! Eduardo Costa, na alternativa, 2:12, pode conferir.

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0: Ativa Túlio Milionário com Casca de Bala. Aqui no Conexão, antes Léo Foguete, Última Noite, Eduardo Costa com Faz de Conta. Deixa eu mandar um abraço pro Pedrão que tá ligado com a gente. Ô Pedrão, não foi a sua, mas rolou o Eduardo Costa, viu? Fico te devendo a outra. Um grande abraço pra você. Aí o Cláudio Nascimento também tá ligado com a gente. Tem mensagem dele aí? Se tem, já manda no play. Manda aí, tesoura. Vamos atender o ouvinte em primeiro lugar, bora.
1: Boa tarde, Júlio Queiroz.
0: Tarde boa, meu irmão. Como é que você tá? Bom demais.
1: O do Brasil aqui é o Cláudio Nascimento e Barão com a Caixa. Quero mandar uma música aí pra Natália da CCM. A música que ela quer ouvir é Engenheiro do Havaí. Infinita Halle. Ai, pai, para.
0: Valeu, meu irmão. Obrigado pela audiência. E vai rolar depois do break comercial, tá? A gente volta já. Fica aí. Intervalo é rapidinho.

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0: Quero abraçar a Joelba que tá ligada com a gente. Valeu, Joelba, abraço pra você, pro maridão, toda a família aí em sintonia 91, tá? Mais uma vez, meu amigo Sassá ligado com a gente, os amigos da cantina do Sassá, abraçando também o amigo Luquinha lá de Caxambu, né? Menino bom esse Luquinha, viu, Sassá? Ô, Luquinha, aquele abraço do Queiroz aí, tá, meu irmão? Tamo junto também, uma ótima tarde pra você aí de terça-feira. Vamos pra cima, vamos encarar a terça-feira. Segue lá no Instagram, @RadioAlternativa91. E segue também o Queiroz aí, que é @DJJúlioQueiroz. E eu sigo de volta. Mariana Fagundes, na Alternativa.

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1: Na alternativa 2:51.
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0: o nosso momento zap zap. Corre lá, viu? Manda mensagem, senta o dedão no WhatsApp, participa aí no 38516244. O Conex tá rolando por aqui até as 4 horas. Lembrando que às 4 horas tem ele, o Alex Ribeiro, com o Top Sertanejo e as melhores do sertanejo. 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Bora. Informação, hora do informativo. Informativo 91, na alternativa com ela, com a Kinderlin Brandão.
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0: Vamos às informações, Kinderlin.
2: Ei, Júnior, estamos de volta com mais informações. A usina da ArcelorMittal em João Molevade alcançou o marco de 6 meses consecutivos sem envio de resíduos industriais para aterros. O resultado foi obtido por meio de iniciativas de economia circular que possibilitaram à unidade da Arcelor reaproveitar integralmente os materiais gerados na operação. O índice de aterramento da usina, indicador que mede o envio de resíduos para aterros, caiu de 1,75% em 2021 para 0%. A nova destinação dos materiais também permitiu reduzir em 90% o volume de resíduos acumulado na fábrica, com ganhos operacionais e diminuição de custos de transporte e destinação. Segundo o gerente de meio ambiente da ArcelorMittal Aços Longos, Gustavo Carvalho, o projeto envolveu o desenvolvimento de alternativas para resíduos que ainda não tinham destinação sustentável consolidada. Uma das principais soluções implantadas pela usina envolve a reciclagem do lixo comum e de resíduos não recicláveis. Desde 2025, esses materiais passam por um processo de trituração e são misturados às sobras industriais da estação de reuso de água. O composto resultante dá origem a um combustível derivado de resíduos utilizado por cimenteiras da região. Além da destinação sustentável dos resquícios da produção, a iniciativa também contribui para a infraestrutura de municípios vizinhos, como Bela Vista de Minas. Os resíduos da construção civil gerados na usina agora são processados na planta de beneficiamento de escória e o produto é um agregado.

0: empregado siderúrgico empregado na pavimentação e conservação de estradas de terra. Ao todo, 100 mil toneladas já foram doadas para prefeituras, hospitais públicos e entidades parceiras. Voltamos em breve com mais informações. Direto da redação, Kinderly Brandão.
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7: Na Alternativa 3:07, boa tarde.
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0: Manda mensagem, me diz aí de onde você está ligado, ouvindo a Alternativa.
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0: Curtindo por aqui o Conexão, nós mandamos também o seu alô, o teu pedido musical, claro, se der tempo. Nós já temos aqui um clássico que marcou a sua vida na sequência, tá? Na viradinha do momento Zap Zap. Mas manda mensagem aí, participa. Vamos tentar atender a todos, né, Tesoura? Hoje com ele, claro, sempre com ele, o meu amigo DJ Tesourinha, cortando as melhores nessa tarde gostosa de terça-feira. Tudo verde e amarelo por aqui. E vamos encarar, né, Zezinho?
2: É isso aí, Júnior. Playboy demais.
0: Começamos agora. Está no ar.
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0: 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Um macarrão na chapa espetacular, um tropeiro daquele tempero mineiro. É, um churrasquinho delicioso, né, Zezinho? 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

0: 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Um abraço à família Boi de Ouro aí, agradecer a audiência, deixar um abraço aos meninos do açougue lá que sempre recebe a gente muito bem, né? É, com cortes nobres, é, super atenciosos, um grande abraço aí pra vocês, equipe do açougue aí, do Via do Caixa, o nosso abraço, o nosso carinho, obrigado pela audiência. Esses dias eu tive lá, foi com meu amigo Toninho do Forro, trabalhando muito, meu Toninho, né? Toninho não para, Zezinho. Esse é Playboy também, tá, Zezinho?
1: Playboy demais.
0: Mexe pra ver, hein? 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Muito obrigado aí pela audiência e pela parceria, viu? Shopping dos Bichos, um abraço a turminha aí ouvindo o som da alternativa, um buzinaço pra vocês. Obrigado pela audiência, é hora da gente começar as mensagens. Vamos para o play. Vamos para o play, manda, tesoura. Antes de cara, eu quero mandar aqui um abraço ao meu amigo Lulu do estacionamento, o Ângelo do estacionamento. Tio Lulu, rapaz da rotatória, meu amigo Guilherme, deve estar numa saudade da gente. Guilherme, um abraço pra você aí, viu? Tamo junto. Obrigado pela audiência, depois eu pago pastel pra você aí, tá, Guilherme? Esqueci de você não, meu irmão, tem mais, tem mensagens, vamos começar no play, manda.
2: Fala, bora. Júnior Queiroz, sangue bom, beleza?
0: Fala comigo,
2: Apolônio,
0: bom.
2: Apolônio Rio Pirescaba.
0: Alô, Apolônio.
2: Trabalho no Vila Hotel, tudo bem?
0: Opa, bom demais, Apolônio.
2: Aqui.
0: Gente boníssima.
2: Um grande abraço pra você aí.
0: Obrigado, queridão.
2: E Luquinha também, Caxambu.
0: Luquinha, gente
2: Luquinha
0: boa.
2: Luquinha lá do Mel.
0: Isso aí.
2: Gente boa, tá?
0: Menino bom.
2: Na Fazenda das Peneiras.
0: Isso aí.
2: Abertura da Cavalgada do Caxambu.
0: Menino bom.
2: Poxa vida, que cara espetacular, viu?
0: Não é? Sensacional.
2: Não, muito bacana mesmo. Gostei muito que conhecido ele pessoalmente.
0: Menino bom, menino bom.
2: Manda um grande abraço pra ele, tá?
0: Valeu, valeu, queridão.
2: Manda uma música qualquer aí pra nós aí. Um abraço.
0: Um abraço, valeu. Tem mais?
2: Manda. Tá curtindo um samba aí, ó. Manda pra nós aí, ó. Negritude Júnior. É, não seja deselegante.
0: Deixa com a gente. Valeu, meu irmão. Obrigado pela audiência, hein? Eu não sei se tem essa, mas tem uma outra do Negritude aí. Tem, tesoura? Vai um pedacinho aí. 3h44, pode ser. Só pra atender o meu amigo Apolônio. Alô, Apolônio. Rapaz, mas esse camarada também, eu vou falar com você, meu atendimento dele é VIP, né? Apolônio, um abraço, Queiroz aí, viu? Nós estivemos no Réveillon lá do Vila Hotel, foi um sucesso, foi fantástico, né? Quero deixar um abraço lá pra turminha também do Vila Hotel. Agradecer a audiência, o carinho de vocês. Turma do Vila Hotel, um abraço do Queiroz aí.
3: No comando.
0: Bora!
3: Júnior Queiroz.
0: E foi, rapaz, hein? Manda um abraço pra Popô aí, que aí tá com moral, é, Polônia, né? Tá íntimo assim, tesoura, que isso? Mais uma, tem aí no play, manda, vai, Luquinha.
4: Oi, Queiroz.
0: Manda aí.
4: Boa tarde.
0: Tá de boa? Bom também.
4: Os clássicos sertanejos pra nós aí, troca um Mirosmar pra nós aí, Zé de Camargo, Irmão da Lua, e Deus de Pau Quebrado, manda um abraço aí pra turma da Piores Pedra Negra aqui do Xambu, pra meu amigo Fred, da Frente das Peneiras de Gemec. Tá Serginho da JF, uma diferenciada, meu amigo Sassá aí da cantina do Sassá, diferenciada, e meu amigo Israel do Sedex Boi.
0: O homem é bruto, né, mano?
4: De Boi, Calabria Região, é 319-7109-6751, só chama, hein? Chama, obrigado, sem cutiar.
0: Tome jabá, vai.
4: Ai, detalhe, ó, manda um abraço pro meu amigo Apolônio aí do Vila Hotel, acabei de escutar ele aqui agora, hein? Cara bacana, diferenciado, e tchau, obrigado.
0: Tchau, obrigado. Um abraço, Luquinha, valeu. Obrigado pela audiência, 15 pras 4. Chaca aí que a moda é boa, tesourinha.

0: Lavari de Itabira.
1: Fala, Elcio Lavari.
0: O jogo de Itabira, ó. O jogo lá de... do Brasil até hoje, hein?
1: Até hoje, rapaz.
0: Tem que comemorar mesmo,
1: tá,
0: rapaz.
1: Tá certo, isso aí, aproveita.
0: O brasileiro...
1: Tá todo mundo feliz, né?
0: Sofremos,
1: mas deu bom.
0: Valeu.
1: Foi bom.
0: E com Deus, meu irmão.
1: Um abraço.
0: Tchau.
1: Tchau. Obrigado pela audiência. Tudo de bom. Esse é o Elcio Lambari. Sempre com essa alegria, essa irreverência toda, né? E tá comemorando até hoje a nossa vitória, né? Mas foi bom demais. Foi sofrido, mas foi bom. Bora. Deixa a moda cair, tesoura. Deixa a moda cair, que a moda é chucra demais. Dar um abraço aqui pro meu amigo Yuri, ligado com a gente, Joãozinho, a turma do Yuri's Bar aqui na Rua do Andrade, nossos amigos, né? Agradecer a audiência, quero agradecer a audiência de vocês aí, tá?

0: Brasilzão girar, agradecer a audiência de vocês também. Hoje o Tesoura tá acelerado nos botões aí, vai.
1: Boa tarde, meu amigo Júnior Queiroz aí na alternativa, que é o Geraldo Locutor da cidade de Itabira, passa pra mim aí. Chão de avião com participação de Thalita, Mel, Zum Zum, ofereço aí meu amigo Vaguinho, Vandinho, Alexandre Sérgio, Tá Descolada, Maçã das Areia, Geraldinho, Sidney Neguinho, no Clube do Viário, todos estão curtindo aí a alternativa com meu amigo Júnior Queiroz, valeu, obrigado.
0: Olha o gol, olha o gol, olha o gol. Rapaz, mas fala rápido ele, hein? É isso, bicho, você tá doido? 3h47, é o Geraldo Locutor, né, irmão? Ah, tá pensando o quê, né? Bora!
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0: Vamos falar com a Josi, tá ligada com a gente, mensagem.
3: Boa tarde, Queiroz, tudo bem?
0: Tudo ótimo, Josi.
3: Manda aí pra nós ouvir aí, Alexandre Pires, me perdoa, só pra melhorar a tarde. Obrigadão, um abraço.
0: Valeu, um abraço, obrigado também pela audiência aí, viu? Aquele abraço, Josi, tudo de bom. Estica seus meninos. Manda um abraço também pra ela, sempre com o rádio ligado, ouvindo a gente. A minha amiga Isabel, até ouvindo pelo app, né? Pelo aplicativo. Isabel, um abraço do Queiroz aí, viu? Ela manda umas 350 mensagens. Acho que a gente não vê, né? Tô sempre vendo aqui, viu? É um corre-corre só, nem sempre a gente consegue responder aqui, né? Mas agradeço, viu, a audiência, o carinho com a gente, viu, Isabel? Um abraço do Queiroz aí. Valeu, Bebel, valeu, Bebel! Chama, chama, chama, chama, chama!
4: Boa tarde, Júnior Queiroz, tudo bem com você?
0: Tudo ótimo.
4: Joelma por cá.
0: Ô, Joelma.
4: Manda uma música boa pra nós, é de Muriel Alves. Barão Light. Eu vou oferecer pra não ter pressão, meu maridão, pra Massa Amaral, pra Marida Consolação lá em Santa Bárbara, pro meu primo Rodrigão, pra você e pra todos os ouvintes. Deus abençoe a sua tarde aí.
0: Amém, querida. Abençoe a tarde também de vocês aí, tá? Agradeço a audiência, a Sintonia 91. E um abraço a toda a família aí com o rádio ligado, ouvido Alternativa.
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0: Aquele abraço do Queiroz. Eu não sei se tem essa do Barão Light, não tem não, tesoura? Hã? Atualiza, tá, tesoura? Atualiza aí, tá, tesourinha? É, dá seus pulos, viu? Vai cantando pneu de quinta e vamos que vamos. Bora!
2: Júnior Queiroz.
0: Boa tarde, Jurão. Um abraço, Claudinho. Alô, Claudinho. Um abraço pro Claudinho, ligado com a gente. Valeu, Claudinho. Segue a gente lá no Instagram. Aproveita, corre lá no Instagram, né? Segue a gente, arroba Rádio Alternativa 91. E segue também o Queiroz aí, que é arroba DJ Júnior Queiroz. É. Segue lá, viu, filhão? Vai lá nos stories, né? Pelo menos dois toquinhos na tela lá, né? Faz o coraçãozinho, clica no coração do Queiroz e vamos que vamos, bora!
5: Ô Queiroz, só opa, me tira uma dúvida aí. Final de semana agora é cavalgada no Jorge. Aqui, a irmã de Alex Ribeiro tem a fazenda lá no Barroso. Será que não dá, sabe que sai que é churrasco? Como se prometido, tem mais de 10 anos que Alex Ribeiro ali prometeu pra nós, não? Lá de Mumelório, no jeito de 10, 13 arroba. Aqui.
0: Tá doido, hein?
5: Dá pra marcar que churrasco lá pra nós aí. O churrasco tá útil e agradável. Tchau, obrigado.
0: Falei pra lá, né, Luquinha? Falei pra lá, né? Rapaz, o Alex falou que agora a carne lá na casa dele é só do picanha, velho. Do picanha? Falou, só do picanha, velho. Que é isso, mano? Aí o berranteiro falou, é o gatinho que tinha aqui, mano. Brinca não, mas... Brincadeira, viu? Brincadeira. 10 para as 4, mas esse churrasco um dia sai, tá, viu? Pode esperar, viu? Esse final de semana eu não vou prometer porque a agenda do pai tá cheia, né? Nós temos uns compromissos aí, então temos que cumprir, né? Mas, qualquer forma, quem sabe durante a semana, né? Eu prefiro mais durante a semana, porque a vida do DJ no final de semana é corrida, né? Você sabe que o final de semana pra gente é na segunda, né? Na segunda que fica bom pra gente, sabe? Tá tudo certo. Agora, esse churrasco aí, Luquinha, pode tirar sua égua da chuva? Vamos falar o cavalinho, não, né? Pode tirar sua égua da chuva que esse churrasco sai, não, filho. Você esquece, né, meu filho? Deus te abençoe, carimba aí, vai.
6: Comando, chama. Júlio.
0: Muito bem, garotão. Esse menino tá esperto aí. É que é isso, bora. 9 para as 4, acelera, tesourinha. Tempo tá corrido, tem mais? Bora, vamos atender o ouvinte em primeiro lugar. A audiência aqui é maciça, é? E nós só temos a agradecer os nossos ouvintes, né? Fase da Alternativa é sucesso em toda a região do Médio Piracicaba. Quero aproveitar aqui e deixar um grande abraço ao meu amigo Ceará, na banca O Ceará, na Praça 7. Tá lá com o rádio ligado, né? Propagando o som da rádio aí, agradeço a audiência. Todo dia eu passei aqui, ó.

0: todo mundo pra ouvir o seu programa lá, que é bom demais. Falei, e eu não tô pagando ele pra falar esses negócios aí não, tá, seus meninos? Falou que é bom, né? A gente acredita, né? Vai, bora!
1: Ô, Júnior Queiroz!
0: Alô, galão! Fala comigo, é irmão.
1: Galão aqui na 381, na
0: Galão da Carreta.
1: Bom Jesus do Amparo, sempre ligado, hein?
0: Menino bom, fala tchau, comigo, galão. Tchau, obrigado, galão. Agradeço a audiência, hein? Agradeço a audiência. Aqui também o rádio não muda. Mandou a foto do radinho. É? 91.1 lá, cortando na alta. 2448, meu amigo Rio do Estética. Alô, Rio de... Até o coitado do cachorro, como é que é o negócio aqui? Mandou... Tá esperando o churrasco que teve lá do Fred. Ah, falar, viu? Mandaram a foto do cachorro sentado na galinha aqui. Comendo um churrasquinho, né? De leve. Agora, se esse cachorro vai esperar esse churrasco do Alex Ribeiro, filhão, você esquece, né, vovó?
2: Não vai, não.
0: Vai, não.
2: Não vai, não.
0: Vai fazer churrasco pra ninguém, viu, meu, né? E agora ele descobriu o negócio. Ele falou assim: não, depois que roubaram minhas novilhas lá, acabou de ter churrasco pra não comer. Perdeu a graça. Ai, ai, ai. Vamos torcer pra encontrar, né? Se encontrar, tem que fazer um churrasco pelo menos uma semana, direto. Pode apagar a churrasqueira também, ó. É isso, 7 para as 4. Quero mandar aqui um grande abraço ao meu amigo presidente da Câmara, João Bolevade, o vereador Fernando Linhares. Grande abraço, tive a oportunidade de encontrar com ele domingo agora, né, no evento do motocross, campeonato mineiro, abertura do campeonato mineiro de motocross aqui em João Bolevade. Quero deixar um abraço pra ele, nós batemos um papo lá, uma estrutura muito bacana, a turma sempre empenhada para fazer o melhor para João Bolevade. Parabéns aí, é, pela iniciativa, a todos os envolvidos nesse evento, ele, o John, toda essa galera boa aí, um grande abraço do Queiroz e parabéns pra essa turma aí. Nós estivemos lá na área VIP do meu amigo Júlio Bar. Você pensa num negócio diferenciado. É, depois, na próxima vez, você me avisa pra eu anunciar na rádio aqui, Júlio, pra galera saber. Muita gente não sabia, né? Tinha uma área VIP lá, que o negócio tava top de linha, vilão. É. Coloquei a pulseirinha e fui pra dentro. É, open bar e open food. É, tá pensando o quê, meu filho? É.
3: No comando.
0: Cê tá doido?
3: Júnior Queiroz.
0: Agradecer a audiência dessa turma boa aí. Nós estivemos lá no domingo, foi sensacional. Mais uma vez, quero deixar um abraço também pro Marlin lá e pro filho do Marlin, né? Parabenizar lá o menino que tá rodando, é muito, rapaz. No sábado foi primeiro lugar, no domingo foi segundo lugar e tirou foi onda, tá? Tirou foi onda. Um abraço aí, mais uma vez, Marlin, toda a família e o nosso amigo Thiago Bernardo, o menino que é bruto. O menino é bruto, ele é diferente, tá? Cê tá doido. E representa João Bolevade em todo o Brasilzão aí, então o nosso carinho, né? Nosso abraço a toda essa turma aí do motocross. Tivemos lá com o Dodô, né? Fizemos uma homenagem muito bacana pro Dodô. Um abraço ao nosso amigo Dodô. Sucesso, tá, meu irmão? Sou seu fã demais, viu? 6 para as 4, um cara de um coração gigante, passou por uma barra. Papai do céu colocou a mão, apoiou e o homem tá aí, viu? O homem tá aí com a gente. Dodô, aquele abraço, Queiroz. Um cara também que tem todo o envolvimento aí nesse lance do motocross, essa turma de João Bolevade que representa bem, né? O Wellington Porrão, o filho, o Xande, toda essa galera aí. Nosso carinho, viu? Tamo junto. 5 para as 4, fechou o nosso momento zap zap, hoje foi rapidinho. Rapidinho, ligeirinho, né? Mas quero parabenizar aí a iniciativa, né? Do nosso amigo John e também com o apoio aí do presidente da Câmara de João Bolevade, Fernando Linhares. Parabéns pelo trabalho de vocês, tá? Pela iniciativa, um evento muito bacana, muito organizado, foi sensacional. Parabéns, tá? João Bolevade precisa muito disso aí, né? Tem que ter o que fazer no final de semana, isso é muito legal, isso é muito bacana. E o Fernando tem apoiado bastante aí os eventos, o esporte, né? A cultura. Então, nosso abraço aí ao nosso amigo presidente da Câmara, o vereador Fernando Linhares. Aquele abraço, Queiroz. Tudo de bom. Bora, fechou. 5:04. Rapaz, tá passando rápido a hora, hein? Hora da gente voltar ao passado. É um clássico que marcou a sua vida, viu?
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0: Confere 3:56. KLB na alternativa, lembra aí? Com A Dor Desse Amor.

0: Claro que você gosta dessa aí, né, tesoura? Só da respiração, né? 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
0: Vamos às informações com ela, Kimberly Brandão.
2: Voltamos com mais notícias. Foi inaugurada ontem a ETE, a Estação de Tratamento de Esgoto Carneirinhos. Essa é uma das mais importantes obras de infraestrutura e saneamento da história de João Molevade. Localizada entre os bairros Areia Preta e Baú, às margens da Avenida Getúlio Vargas, a ETE Carneirinhos agora é responsável pelo tratamento de aproximadamente 60% do esgoto gerado em Molevade. A ETE beneficia diretamente cerca de 27 bairros da cidade e promove avanços significativos na saúde pública, na preservação ambiental e na qualidade de vida da população. A implantação da ETE foi retomada em 2022 após serem solucionadas diversas intercorrências que impediam o avanço da obra. Vale destacar que o projeto de construção da ETE Carneirinhos já passou por diversos governos municipais em João Molevade, como Carlos Moreira, Gustavo Prandini, Teófilo Torres, Simone Moreira e agora pelo atual prefeito Dr. Laércio Ribeiro. O deputado federal Leonardo Monteiro, que esteve presente ontem na inauguração da ETE, articulou cerca de 13 milhões de reais junto ao governo federal para a implantação da nova estação de tratamento de esgoto. A ETE vai além de ampliar o saneamento básico em Molevade. Ela também vai contribuir para a melhoria da qualidade das águas que seguem para as bacias hidrográficas do Rio Piracicaba e Rio Doce. Eu volto daqui a uma hora com mais notícias da nossa região. Direto da redação, Kinder Librandão.
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0: Jorge Matheus, tá chegando informativo 91.1. Uma excelente tarde.
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0: Olá, boa tarde para você de João Molevar, de toda a região do Médio Piracicaba. 5:02, terça-feira, 30 de junho de 2026. Chegamos a 181 dias do ano, restam 184 dias. A lua na fase cheia, estamos no inverno. Hoje é dia do caminhoneiro. A todos os profissionais pelas estradas do nosso Brasil, parabéns pelo dia de hoje, né? Hoje também é aniversário de Tony Merlotto, os primeiros mativeres da Igreja de Roma. Mas chegando as informações com a jornalista Kindali Brandão. Boa tarde, Kindali, tudo bem?
2: Oi, o Alex Ribeiro, boa tarde. Foi definido o adversário do Brasil nas oitavas de final da Copa do Mundo. A Noruega venceu a Costa do Marfim na tarde de hoje por 2-1 e se classificou para enfrentar o Brasil na próxima fase. O primeiro gol da partida foi marcado por Antônio Nusa, da Noruega. Na etapa final, os marfinenses empataram com o Diallo. E por fim, já aos 40 minutos, Haaland decidiu e fez o gol da vitória norueguesa. A seleção brasileira vai jogar contra a Noruega no próximo domingo, dia 5, às 5:00 PM, nos Estados Unidos. Uma curiosidade é que o Brasil nunca venceu a Noruega na história. O time norueguês é um dos poucos adversários que o Brasil enfrentou mais de uma vez, mas nunca conseguiu superar. Desde 1988, quando a primeira partida ocorreu, são 4 jogos com 2 empates e 2 derrotas. E para a partida de domingo, o Brasil vai ter desfalque certo de Lucas Paquetá. Ele teve lesão constatada na coxa esquerda e está fora da partida entre Brasil e Noruega. Eu volto amanhã com mais notícias. Direto da redação, Kindali Brandão.
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0: 5:07, Diego e Vitor Hugo, eu volto com participações liberada, concorrendo a cesta do Café Molevade. Um abraço, meu amigo Alailton da Labor.
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0: 5:07, boa tarde.
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0: 8:13, excelente tarde. Bruno Rosa e Murilo Rufo, 91.1. Vamos falar com o povo, tá na estrada, os amigos tá ligado aqui, fala conosco, 3851-6244. Acima da tarde de terça-feira. Boa tarde, quem?
1: Alex Ribeiro, boa tarde, fala com nós, aqui é o Dedé, motorista volante grande, manda um salve aí a galera da Sincope, tá ligado aí na alternativa, toca pra nós aí um Christy Ralph de cara cheia, sai cachorro.
0: Alô patrão, estamos chegando, vamos trazer a moda do Christy Ralph aí pro rapaz aí, tá ligado, né? Simbora! 5:14, não achou a moda, velho? Não é possível, não é possível, né? Não achou? Tá com o do Christy Ralph aí, puxa uma saudade aí. Alô, Dedé, tá ligado?

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0: Eduardo Costa, ainda tô aí. Fala comigo, boa tarde. Olá, boa tarde.
1: Ah, Alex, boa tarde, meu amigo. Tudo Deus bem? Abençoe aí.
0: Bom demais.
1: Nossa terça-feira. Vamos romper na semana aí, na fé de Deus. Toca pra nós, Eduardo Costa aí, juro que te esqueço. Oferecer aí pra toda a galera da Sete Mob, tá na rodagem aí. Oferecer pra todos os ouvintes, pra toda a galera da rádio aí. Deus nos abençoe. Tamo junto, meu amigo Felipe, pela Virgem Minas, Sete Mob.
0: Alô,
1: toca
0: Felipe
1: pra nós aí. Tchau, obrigado.
0: Abraço, patrão. Obrigado. Pegando o mano, volto e na sequência tem a moda de Deus. Jura que eu esqueço? Felipe Falcão?

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2: 5h48. Boa tarde.
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Agradecendo a todos, Léo Magalhães cantou pra gente CD de livros, o apoio do Marcolade, BC Senepol, Café Molevade, Bom Domingo, maior estoque de peças nacionais importada, Labor do Brasil, Alô Alailton, Carro Sobre Caminhão, segurança em primeira mão, TM Brasil, proteção vincular, 996819333, falar com Milton Carlos, Autoelétrica Tionzinho, 37 anos de credibilidade, doutor Luiz Felipe.

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Um abraço meu amigo Ricardo, caminhão, Guita, turma toda, os profissionais da estrada. Um abraço meu amigo Gessia e de Bom Jesus do Amparo. Toda a turma dos caminhões, meu amigo Cristiano, hoje é aniversário dos caminhoneiros aí. Parabéns, comemora-se, é o dia do caminhoneiro, né? Então um abraço. 5h56, aumenta o volume. Daqui a pouquinho tem o Padre Ricardo, né? Alicates, trazendo um momento de paz, de fé pra gente.

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0: Olá, meu irmão ouvinte, saúde e paz, Deus te abençoe, que a graça, a presença, a força e a proteção de Deus esteja com você e toda a sua família. Hoje a palavra nos fala do chamado de Mateus, momento que Jesus chama para segui-lo e pede dele uma resposta, e esse chamado também é para cada um de nós: vem e segue. A palavra nos diz: naquele tempo Jesus viu um homem chamado Mateus sentado na coletoria de impostos e disse: segue-me. Ele se levantou e seguiu Jesus. Enquanto Jesus estava à mesa na casa de Mateus, vieram muitos cobradores de impostos e pecadores e sentaram à mesa com Jesus e seus discípulos. Alguns fariseus viram isso e perguntaram aos discípulos: por que vosso mestre come com os cobradores de impostos e pecadores? Jesus ouviu a pergunta e respondeu: aquele que tem saúde não precisa de médico, mas sim os doentes. Aprendei, pois, o que significa: quero misericórdia e não sacrifício. De fato, eu não vim para chamar os justos, mas os pecadores. Segue-me. Ele se levantou e seguiu Jesus. O evangelho de hoje nos fala do chamado de Mateus. Durante o anúncio do reino, Jesus também chamava pessoas para segui-lo, de um modo particular. Muitos iam até Jesus, mas há também aqueles que Jesus foi até eles. Esses não eram seguidores, não iam atrás de Jesus porque precisavam de algo. Eram chamados para um caminho junto do Senhor, para deixarem tudo e fazer uma experiência de uma vida nova ao lado do Senhor. Esse chamado precisava de uma resposta. Essa resposta era levantar e seguir, não olhar para trás. Jesus, quando chama os discípulos, não escolheu homens perfeitos, cheios de conhecimento e prontos. Jesus chama homens simples, de vida comum, e que partiriam para seguir Jesus e serem por ele preparados. Mas para isso, precisariam permitir ser preparado pelo Senhor. O chamado primeiro é para estar junto dele, para caminhar ao seu lado, para ouvir seus ensinamentos, para aprender no dia a dia aquilo que ele quer ensinar. Jesus não chamou ninguém preparado, mas foi preparando um a um nas experiências que foram fazendo no caminho com o Senhor. O chamado primeiro é a intimidade, caminhar ao lado daquele que nos chama, deixar ser preparado por ele, ouvir mais o Senhor, caminhar ao lado do Senhor, estar atento às palavras do Senhor e deixar-se formar por ele. Eram homens simples e se tornaram, pela convivência com o Senhor, homens de Deus, homens portadores da promessa de Deus, homens que faziam experiência com Deus e testemunhavam aquilo que tinham vivido, ouvido e experimentado de Deus. Esse é o chamado para aqueles que querem caminhar ao lado do Senhor, viver com ele, conviver com ele e testemunhar pela vida nova o que dele se tem experimentado. O chamado do Senhor primeiro é para a intimidade com ele, depois para a vivência de uma vida nova, para então testemunhar que é possível nele se tornar um homem novo. Jesus, quando chama Mateus, ele estava em uma mesa de coletoria de impostos, um cargo não bem visto pelo povo. Mas Jesus não olha o passado. Quando ele chama, não importa o lugar onde estamos, se escutamos a sua voz, de toda condição ruim ele nos retira e nos concede a graça de uma vida nova. O chamado é de Deus, mas a resposta é minha. Aceito o chamado de Deus, vou correspondendo aquilo que dele vou aprendendo. O levantar e seguir é abrir-se à graça de Deus para fazer uma experiência nova nele. O primeiro passo é estar com ele. Isso hoje somente é possível pela intimidade, que chamamos de espiritualidade, capacidade de encontrar-se com Deus, pelos caminhos que nos levam a ele, que é a vida de oração e a palavra, duas colunas que sustentam uma vida em Deus. Primeiro passo para seguir é conhecer, e o conhecimento vem com o tempo, com as experiências que fazemos. Seguimos aquilo que conhecemos, e quando conhecemos, seguimos. Por isso a importância de ter tempo com Deus. E a oração e a palavra são dois caminhos essenciais. Na palavra, Deus me fala, e na oração, eu falo com Deus. O conhecimento é a interação do homem com Deus e de Deus com o homem. Na palavra, Deus se deixa conhecer, orienta, se revela, e na oração, o homem se aproxima de Deus, fala com Deus, vai criando intimidade com Deus. O seguimento a Jesus, para ser verdadeiro, precisa ter como base inicial a palavra e a oração. Fora desses dois passos, dificilmente conseguimos seguir Jesus. Uma vez percorrido esses dois níveis, outros são apresentados pelo próprio Senhor para nos ajudar no caminho espiritual. Palavra e oração é a nossa resposta inicial para permanecermos junto dele. Do mesmo modo como disse a Mateus, diz a cada um de nós: vem e segue. Faça da palavra e da oração um meio de estar na presença de Deus. Deixe ele falar pela palavra e fale com ele pela oração, e fará a experiência de conhecer e deixar-se tornar conhecido de Deus. Que Deus te abençoe, te conduza, te guarde e te proteja. Abençoe-vos o Deus Todo-Poderoso, Pai, Filho e Espírito Santo. Amém. Saúde e paz. Deus abençoe.
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0: 6h26, uma excelente noite. Daqui a pouquinho tem um momento não dá mais pra ficar sozinho. Leonardo, o time da Elis Justo, Marília Mendonça, 91.1. Daqui a pouco eu tô de volta trazendo um namoro.
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0: 6h36, ótima noite. Tá preparando pro momento do namoro. Eu volto já trazendo as emoções do quadro Não Dá Mais Pra Ficar Sozinho. Nessa noite de terça-feira,
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0: Um minuto e meio, tô de volta. Fica pra cá, fala comigo.
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1: Estamos chegando, 6:41, 19 minutos para 7 da noite. E o coração, como tá? Como tá o sentimento para essa noite, 30 de junho de 2026? Estamos terminando o mês dos namorados, né? Mês de junho. Mas vamos terminando as emoções do namoro, né, velho? Não pode de jeito nenhum, né? Pra você que tá aí à procura de alguém, alguém que possa estar junto com você, compartilhar os bons momentos que a vida te empresta, você pode falar conosco aqui nas ondas do rádio. Chega pra cá. Eu gostaria de conhecer alguém especial. Gostaria de compartilhar momentos bons, viver grandes emoções, amar, deixar ser amado. Então você pode falar comigo. Faça dessas oportunidades mágicas da vida os momentos que ficarão marcados para sempre. Você pode pegar o telefone, ligar para alguém, custar mudar o destino da vida de alguém e mudar o seu também. Tenho toda a certeza que te amo. Tenho certeza que você é a mulher mais linda e querida de todo o planeta. Está em meu coração todos os dias. Eu amo você profundamente, imensamente. Me sinto um homem completo ao pensar que poderia contar com seu carinho e a sua companhia. Nada é mais confortável e prazeroso do que estar com você. Do que sentir a sua pele macia, sua meiga voz, sua fala que traz algo maravilhoso para os meus ouvidos. Obrigado pelos momentos que você me proporciona durante todo o nosso tempo de conhecimento. Sabe que eu aprendi bastante com você. Cada dia que passa, tenho a certeza que você é o que eu quero estar ao meu lado. Que Deus abençoe a gente nesse início mágico de um relacionamento. Estou desejando a cada um que está do outro lado em busca de um romance, de conhecer alguém, deixar as emoções rolarem. Agradeça. Agradeça por cada momento que passo com você. Agradeço por ter conhecido a melhor pessoa do mundo. Agradeço a Deus por amar e sonhar a cada momento que passamos juntos. Cada momento que parecia ser eterno, pois estava com você. Agradeço a Deus por ser a pessoa mais feliz do mundo, pois tenho você ao meu lado. Mas que agradecer somente a Deus e a pessoa que me refiro a você. Por isso agradeço muito mais. O meu amor esteja comigo. Quanto eu mais precisei nessa jornada chamada vida. Meu amor, ter você lado a lado é incrível, é maravilhoso. São bênçãos compartilhar a vida ao seu lado. A razão da minha felicidade diária. Hoje posso dizer com segurança que vou amar você por toda a eternidade. Pois você é todas as cores da minha tela. É toda a luz que me ilumina. Você é a melodia que me embala, me conforta, a força que me leva quando o amor me fraqueja. Ao seu lado não existe pesadelos, dificuldades ou obstáculos impossíveis de superar. Pois o amor que compartilhamos a fortaleza insaciável. Eu te amo. Você fará parte da minha caminhada e jornada para sempre. 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
5: Ô, Veneno, 6h51. Boa noite.
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0: que a Santíssima Trindade Augusta e a intercessão de Nossa Senhora Maria Passa na Frente te abençoe e te proteja. Meu filho, minha filha, aqui quem vos fala neste momento é o Padre Adriano Lopes, exorcista. No final deste encontro espiritual aqui pelo rádio, eu vou fazer uma prece forte em seu favor. Uma prece do bem que não envolve as suas escolhas, não envolve a sua crença, religião. É uma prece que trará a você iluminação e direção espiritual. E eu quero que a senhora e o senhor preste bem atenção no depoimento que você vai ouvir agora de mais uma pessoa dentre tantas que veio até a paróquia, participou da Santa Missa, recebeu orações com a prece do Santo Exorcismo, e agora esta pessoa pode contar a mudança que obteve em sua vida. Só não vai dar certo para você. Você só não vai ser curado se você não vier. Porque se você vier, pode ter certeza que vai dar certo. Você vai ser tratado na espiritualidade e o seu corpo doente vai voltar a ter saúde. Traga para mim amanhã o seu corpo doente. Traga amanhã o seu corpo viciado. Você que fala, padre, eu tô sendo destruído por causa do vício, eu tô perdendo tudo por causa do vício, traga amanhã para mim o seu corpo viciado. Se o vício tá destruindo o seu filho, sua filha, e não der para você trazê-los, traga uma fotografia. E em um dos três horários de missa de cura e libertação, essa pessoa vai ser tratada pelos espíritos de luzes, vai ser tratada pelo arcanjo São Miguel, e pode ter certeza que você vai voltar a ter paz e sossego com essa pessoa. Preste atenção. Escolha um dos três horários para você estar aqui recebendo o santo exorcismo, recebendo a prece do tratamento espiritual, que faz o que o remédio não está podendo fazer, que faz o que os tratamentos de clínicas de recuperação não está conseguindo fazer. A prece com o tratamento espiritual, com a operação, com a atuação de luz dos anjos de Deus, libertando a sua vida e libertando a vida daquela pessoa que você ama. Ouça o depoimento dessa pessoa, com a autorização dela eu ponho aqui no ar, para que você saiba, meu ouvinte, para que você saiba, minha ouvinte, que não há problema insolúvel diante das forças de luz. Põe no ar.
1: Como a senhora chegou no santuário e como está a sua vida hoje?
2: Eu, hoje, graças a Deus, a minha vida está melhor do que antes. Eu tinha um problema no rim, um desvio do canal do rim. Eu passava pelo médico direto, fazia exame, fazia chapa. E ele dizia que eu ia ficar daquele jeito, que eu não ia ter cura. Que desvio do canal do rim não tem cura. Aí quando eu via todo mundo dando testemunho, falando que Deus tinha curado de depressão, de leucemia, de um monte de doença. Aí eu falei assim, se Deus curou essas pessoas, vai me curar também. E isso, eu tinha uma sacola de remédio, que eu tinha que tomar um tanto de remédio todo santo dia. E graças a Deus, eu não podia comer nada, porque tudo que tivesse ácido atacava o rim. E graças a Deus, depois disso aí, eu posso comer o que eu quiser, de refrigerante, tomate, comer pimenta, que é muito forte, quem tem problema não pode. E hoje eu não sinto nada. Eu...

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Procure o padre exorcista Adriano Lopes. Quarta-feira, na Paróquia Carismática Sagrada Família, Rua Equador 125, bairro Petrópolis, João Molevade.

0: evidência divina está aberta neste momento e o Espírito do Pai das Luzes me mostra uma pessoa que de uns dias para cá muita coisa tem dado errado na sua vida. O sono você não tem tido, muita perturbação à noite. O Espírito do Pai das Luzes, que é aquele que tudo vê e tudo sabe, me mostra que agora eu recebo a clara evidência sobre a vida de uma pessoa e eu vejo uma pessoa que você tem sentido muita dor e é só de um lado da sua cabeça. Um lado da sua cabeça dói muito. O Espírito do Pai das Luzes, que é aquele que tudo vê e tudo sabe, me dá a clara evidência. Eu vejo uma pessoa que está quase perdendo na vida sentimental e essa pessoa precisa fazer alguma coisa. Você não precisa nesse momento. Não há necessidade, não vai resolver você buscar apoio da família, do amigo, de Ciclano Obertano. O problema que se instalou na sua vida, dentro da sua casa, é um problema de ordem espiritual. Você precisa receber o santo exorcismo. Você precisa receber a bênção do bom Jesus. Você precisa receber a libertação deste mal. É espiritual esse sofrimento seu. Esses problemas dentro da sua casa, na sua vida sentimental, tem algo do mal por trás de tudo isso que está acontecendo. E se você demorar a buscar recurso espiritual, infelizmente vai ser tarde demais. Amanhã, quarta-feira, você vai receber das minhas mãos o elemento de proteção espiritual, o elemento de luz espiritual que vai acompanhar você, a medalha milagrosa, a santa milagrosa, a santa protetora, a santa da vitória, a santa dos caminhos abertos. 9 horas da manhã, 3 horas da tarde ou 7 horas da noite. É em João Molevade que você vai me procurar. É em João Molevade que você vai me procurar, no bairro Petrópolis, na rua Equador, número 125, paróquia católica Sagrada Família. Agora, chega cedo. 9 horas da manhã é a primeira missa, depois 3 horas da tarde e à noite às 7 horas. O frio, a distância, nada disso pode ser um impedimento para você estar aqui recebendo proteção e cura espiritual. Não queira, meu filho, não queira terminar o ano com a vida desse jeito. Você não merece isso. Isso que está acontecendo com você foi mandado. Jogaram um espírito obsessor no seu caminho. E é ele que está bagunçando a sua vida. É ele que está bagunçando a sua casa. É ele que está querendo fazer você perder a sua empresa. É ele que está levando seu filho para as drogas. É ele que está destruindo seu casamento. É ele que está pondo dores por todo o seu corpo. É ele que perturba você na calada da noite. É ele que está fazendo aquele sofrimento todo acontecer lá no seu local de trabalho. É ele que está te perseguindo através daquela pessoa que quer seu mal, que quer sua ruína. Anota o endereço: bairro Petrópolis, rua Equador, número 125, aqui em João Molevade. Amanhã você vai participar da missa carismática de cura e libertação. Vai receber prece de tratamento espiritual e vai voltar para casa levando a santa abençoada, a santa milagrosa medalha do Espírito Santo. Eu sou a solução que você tem procurado. Boa sorte para você.
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0: Nós vamos agora ao momento da prece forte. Aproxime do seu rádio, faça um profundo silêncio, pare o que você estiver fazendo. Se você estiver dirigindo, olha com atenção para o trânsito e eleve os seus pensamentos às forças de luz. E eu rezo por você. Poderoso Pai das Luzes, força de luz que me usa, Pai eterno, Pai amado, Pai querido, eu te apresento esta pessoa que me ouve agora em algum lugar e passa por um sofrimento, por um desespero, essa pessoa que se vê sem saída. Meu Deus, estende as tuas mãos ensanguentadas e ajuda essa pessoa. Tire essa pessoa do mau caminho e que o Espírito de Luz, que é o Arcanjo São Miguel, venha agora passar a espada de luz e cortar todo o mal. Abençoe a água, o remédio, o chá, que assim seja, graças a Deus.
1: Amém, amém. Pode tomar da água, está espiritualizada. Eu encerro aqui o meu programa. Retorno amanhã aqui por este mesmo horário, por esta mesma emissora, e aguardo você em um dos três horários. Não deixe para outro dia. É amanhã, senão pode ser tarde demais. Boa sorte para você.
2: Boa sorte.
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0: Notícia de 22, Panda, porcelanato, turma ligado. Hoje é dia do caminhoneiro, parabéns a todos os profissionais. A pouquinho tem momento zap zap, prepara o coração, hein? Tem modão.
1: Que você fez de tudo pra essa pessoa gostar de você, ela não deu valor. 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

11:26, um abraço para todos os motoristas de ônibus, aos vigilantes, aos Honda, turma na noite de terça-feira. Um abraço, meu amigo John, sucesso motocross lá no bairro BM, parabéns. Daqui a pouquinho tem momentos rapidinho.

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0: 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Vamos chegando, tá pintando o momento de falar com os amigos do rádio, no momento zap zap. Vamos demais, terçou? Bora, rapaz. É, manda ele embora de novo, hein? Opa!
1: Rubinho, aqui é o Pedrão. É que toca a música pra mim do Eduardo Costa e acabou com a Tereza.
0: Alô, Pedrão! Tá falando com o boy, patrão.
2: Madrugadas tão vazias. Pelo Luiz Pedro, São Domingo Prata, coloca o modão pra nós aí. Eduardo Costa, manda aí pro Pancinha. Ele tá um homem apaixonado demais, Alex. Tá fazendo até dó, viu, menino? Manda aí pra essa galera pra nós aí, beleza?
0: Alô, São Domingos do Prata. É, Pancinha, paixão. Se o caboclo não cuidar, ele afina mesmo a nuca, tá? O resto. Opa!
3: O amigo Alex Ribeiro, tá ouvindo o ADM. Amigo, faça favor de tocar pra nós aí, Gil e Geno, o cavaco voou.
0: Alô, Donzinho, é o povo ligado. Baby, baby, baby.
4: Onde é que tá, meu filho? Bom ou não?
0: Bom.
4: Passa uma música pra mim aí. Real Brialão, sai dessa vida. Passa pra nós aí, meu filho.
0: Alô, meu amigo. 7:40, é 91.1, o povo ligado.
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6: Manda um abraço aí pra Rodrigo, Rodrigo, Daí, Guilherme, a turma do Carvão lá de Alvinópolis aí. Tá com a moda boa aí de Teodoro Sampaio pra nós aí.
0: Fala,
6: amigo, sai cachorro.
0: Sai cachorro. Vamos de Alvinópolis, conterrâneo. Opa, fala comigo.

0: os ouvintes. Deus abençoe.
1: Um abraço.
2: 7h41. Amor e paixão.
0: É com uma amiga sua mesmo, é Maria. Tá bom? Mas você não passa. Isso aí você não passa pra ninguém, não. Você passa. Se você quiser mandar o número do seu celular pra moça, eu e você podemos.
1: Alô, Maria. Telefone nosso, menino. É 985-63-172. Funciona de 2h30 da manhã até meia-noite. Passou de meia-noite a 2h30. Se me ligar o papo, eu falo com ele. Você vai rezar. Mas de 3h30 da manhã até meia-noite, pode chamar nós aí que nós estamos ligados. 985-63-1172.
3: Boa noite, Alex Ribeiro. Você tá bacana, né?
1: Bom.
3: A Cassandra me falou, quem que vai tirar sua fera aí? Vou tirar a fera sua aí, você me fala que eu tiro sua fera aí pra você.
1: Aqui.
3: Pra mim ficar um tiquinho no ar-condicionado aí.
1: Você não vem trabalhar aqui não, que o salário é bom, o serviço é tranquilo. Você não vem aqui não, porque se chegar aqui, a boca aqui é igual lá de Brasília. Entrou, não quer sair não. É...
4: Boa noite, Alex Ribeiro. Ô Alex, passa pra mim aí, Roberta Miranda, duas taças. Vou ver se quer ir pra turminha da Fazenda Caminho Grande e pra vocês aí da rádio. É, Alex, fala com o Brandinho que bucinha de bolevada que vai na vaga dele aí, hein? Vou tirar a fera dele aí, meu filho. Você tá doido, meu filho? E vocês estão de bucinha entrando na rádio aí, meu filho, ó. Ele não sai mais não, tá? Você tá doido? Sai cachorro!
1: Vamos que vamos,
5: opa! Boa noite, tudo bem?
1: Tudo bem.
5: Ai, voltou, como diz, os namoros aí, não dá mais pra ficar sozinho.
1: Voltou, o povo pediu, ué.
5: Como diz, alguém especial, como diz, pode colocar meu número aí, se tiver algum, uma menina de João Molevade. Você é do lugar mais perto. Aí pode colocar meu número aí.
1: Alô, meu amigo! Quadro no namoro não dá mais pra ficar sozinho. Teve muito sucesso na época da M. Nós tivemos ele no ar em mais de 14 anos e o povo chegava mesmo, rapaz. E a galera pedindo, a gente retornou de novo. Não dá mais pra ficar sozinho. Como é que é, mano? Ah, não tem como ficar sozinho mais, não, velho.
6: Boa noite. Toca pra mim. Deixaria tudo, João Bosco e Vinícius.
1: Aí, o povo tá apaixonado, velho. Tá apaixonado, hein? Tem que finalizar, meu povo.
7: Boa noite, Alec. Manda alô pra nós aí, sentindo de Tabira. Tá na entrega de Barão. E Henrique Juliano, fazem favor. Marco Vinícius.
1: Alô, Marco Vinícius,
7: gente. Adai.
1: Tem que finalizar.
8: Amigo Alex Ribeiro, boa noite! Terça-feira, meu filho, amanhã guardou pra nós, tamo caindo no escuta, hein? Bom, não, que é Lucas do Xambu, toca um balão pra nós aí, dirigindo. Nossa Aparecida, meu amigo Israel do Zedex do Boi aqui do Xambu, meu amigo Sassá da Cantina do Sassá, diferenciado, hein? Meu amigo Apolônio de Rio Piracicaba, do Vila Hotel, diferenciado, hein? Meu amigo Fred da Fazenda Esperança do Gemeto, meu amigo Serginho da JF, e tchau, obrigado, hein? Sai, cachorro!
1: Embora 7h45, vamos que vamos! Vai lavar o pé pra você deitar e acordar cedo amanhã, hein? Pergunta se você troca as abelhas na vaca de leite, Pedro. Não vai trocar, não? Você tá doido? As abelhas que trabalham pra ele? Né? Vamos trocar as abelhas na vaca de leite aí, ó.
9: Alô, Alex Ribeiro. Bom, o que que tá falando? Juninho já renova. Juninho da reta. Nós aí, tamo aí, o doce aí. É, nós já tá coado, já, amor. Você tá doido? Hoje eu trabalhei, menino. Eu tô todo então tomar arranco no maquinário. Passa uma moda boa pra nós aí, sacachu.
1: Como é que é, mano? Cara de onda parcel não, se você ficar à toa também dá problema, trabalhar mesmo. Lagou o serviço já? Lá com o sexto? Não. Trabalhar até 9 da noite, os jeitos estamos, tá doido? 7h40, vamos que vamos! Infelizmente eu não consigo atender mais. Nós vamos falar fora do ar aí, porque meu tempo apertou, hein? Obrigado pela audiência, Molevade, de toda a região. O povo é diferente. O povo é diferente.
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0: 20 minutos já preparando pra estar finalizando. Daqui a pouquinho tem show na marca. Puxa mais um modão pra turma que tá aí na tirada do leite. 7h49, vamos que vamos. Hoje, dia do caminhoneiro, dos amigos da estrada, uma excelente noite. Puxa um do Teodoro aí.
1: Programa do Alex Ribeiro. Aqui quem fala é o Teodoro da dupla Teodoro e Sampaio. Esse programa é sensacional. Um abraço do Teodoro, abração do Sampaio. Aqui só tem sucesso, só tem alegria. Alô, Alex, é com você, meu irmão.
0: 7h49, como diz o compadre, paixão tem que ser pra machucar. E confusão tem que ser grande, né? Pra dar emoção, pra botar o tempo acelerar. Pouca coisa não compensa, não.
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1: Preparando para estar indo embora, agradecendo a todos de Molevard e região. Já estamos com a mala pronta para pegar a estrada. 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Essa semana nós vamos sortear uma bela cesta, né? Você vem tomar um café comigo, que é ao vivo no estúdio, BC Senepol, Marcolage, 30 anos fazendo a diferença em locação, material para sua obra. Já tô com a chave da caminhonete na mão, chegou ela por aqui, minha amiga Sônia. Boa noite, Sônia, tudo bem?
2: Boa noite, Alex.
1: Tudo na paz?
2: Tudo na paz, meu filho. Graças a Deus, né? Terça-feira, 30 de junho, né? Amanhã é 1º de julho.
1: Tá aí no mês é 31, não?
2: Não, acho que não. Amanhã é dia 1º.
1: Dia 1º já?
2: É, já, ué.
1: Ah, bom, esse então.
2: Mês é, meu filho. Não, tem mais, não.
1: Acabou mesmo os namorados, acabou, mas mesmo. Não acabou o namoro, não, né?
2: Não, São Pedro foi ontem. Né?
1: São Pedro foi ontem. Dia 2 de junho, dia dos namorados. Acaba o mês, mas não pode acabar o romance, não, né?
2: Não, não. Pode não. Tem
1: que como é que foi o evento lá?
2: Muito bacana, cheio de. Cheio, né? Cheio, graças
1: que
2: a
1: bom.
2: Deus.
1: Bom, parabéns, parabéns.
2: Lugar bom, acessibilidade boa, tá aí convidando a todos vocês aí, né, gente?
1: Toda sexta agora?
2: Todas sextas-feiras.
1: Vem e essas, dançar.
2: Vem dançar e Dinei Furacão tá lá, né? Cantando pra vocês dançarem, que o programa, o evento é feito pra você, vem dançar, tá?
1: Bom demais, um abraço, fica com Deus, boa noite. Acabou o programa, a chave da caminhonete já tá na mão. Eu encontro, acabou meu filho, eu encontro vocês às 4:30 da madruga, selando o meu cavalo, passando a perna e cascando fora, pra essa filezada querida, um beijão pra Machaiara, um calor de sempre, até daqui a pouco, se Deus emprestar o tempo, hein? Tchau!
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1: O nosso radar tá no ar. 20:02, nosso radar tá no ar, né? Uma boa noite a todos vocês aí, ouvintes, né? Da nossa rádio alternativa, a melhor rádio, né, gente, da nossa região. E eu aqui, né, comandando o nosso melhor programa noturno, né? Então, né, gente, um forte abraço. Essa terça-feira, 30 de junho, um frinho, né? Que frinho gostoso. E vou mandar abraços. Sim, gente, vou mandar abraços aí a todos que tiveram aí na primeira edição do Vem Dançar lá no Ideal Clube. E continua, tá, gente? Sexta-feira agora, tá aí, né, gente? O Dinei Furacão levando muito som, muita dança. O que a gente quer é aquela dança gostosa, um lugar legal, um lugar com amigos, um lugar que você vai se sentir bem. 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E vamos aí, gente, falar também do que hoje, né? Nossa dica, nosso radar da beleza preparou com carinho aí pra todos vocês, né? Ficar atentos com essa dica, né? E como tratar, né, gente? O cabelo dos nossos baixinhos aí, né? Das nossas crianças, sem pesar os cachos. Sei que muita gente tem dificuldade, né, gente? De como, né, olhar esses cabelinhos, né, desses baixinhos, né, que a gente tem aí tanto amor com eles. Então fiquem ligadinhos que daqui a pouco, tá, vou dar dicas bacanas para você entender esses fios dos seus filhos, dos netos, sobrinhos, né, pra, entendendo, você vai cuidar cada dia melhor deles, né, porque são pessoinhas, né? Pessoinhas, né? Que a gente ama e tem que cuidar, né, gente? Com muito amor. Então, daqui a pouco eu volto com essas dicas maravilhosas. Porque aqui, gente, beleza não é segredo. Beleza está no ar, né? No ar, nas ondas da nossa rádio alternativa. Daqui a pouco eu volto.

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1: 20 horas e 14 minutos. Vamos agora, gente, falar o que das nossas dicas, né? Que nosso programa aqui é feito para dar dicas bacanas também, né, gente? Nós temos muitas utilidades públicas aí também que nós, né, estamos aí guardando, né, futuramente, mês que vem aí, nós estamos aí, né, abrindo mais esse nosso programa para mais dicas, mais coisas que precisamos no nosso dia a dia saber para vivermos melhor, né, não? Que é muito bom. E vamos, né, gente, falar sobre os cabelinhos, né? Dessa turminha, né? Que quem convive com essas criancinhas, né? Com esses nossos sobrinhos, né? E filhos, né? Até irmãos, né, gente? Pequenininhos aí. Nós sabemos que cabelos cacheados, gente, são lindos. São mesmo, bonito. Quando você vê que a criança com cabelo cacheadinhos, não, você acha, é uma lindeza mesmo, né? São lindos. Mas também, gente, precisa, sabe de quê? De atenção. Uma atenção especial. Ah, então essa dica de hoje é para você que tá me escutando, que tá aí com suas crianças, seus sobrinhos, a casinha aí, né? Cheinha, né, gente? Por serem mais delicados, gente, eles vão ficar assim mais ressecados. Você pode mesmo aí passar a mão no cabelinho, quem tá aí me escutando, tem seu bebezinho de cabelo cacheado, o seu garotinho já cabelo cacheado, né? Principalmente quando eles vão ali jogar bola, brincam, as meninas correm, né? Você pode ver que o cabelo, a textura dele, né, aquele suor, sim, vai interferir muito naqueles cachinhos. Então, eles vão ficar assim, gente, mais ressecados e com mais facilidade, tá? Especialmente depois de dia cheio de brincadeiras, como eu tô falando, tá? Então, você vai sentir isso, né? Você vai, quando chega da escola, né, gente, você pode ver também, né? Vento, piscina e até mesmo durante aquela rotina, né, de desembaraço, né, do cabelo. Então, você vai perceber que o cabelo de sua criança estará aí, né, mais ressecado. E por isso, gente, que a nutrição dos cachinhos infantis merece um cuidado, pensando especialmente para que eles fiquem suave, seguro e eficiente. Então, a gente tem que pensar isso, tá? Nessa nutrição que você tem que levar nesses cachinhos infantis. E, gente, às vezes você está perguntando, por que os cachinhos infantis

com os cabelos dos adultos, gente, os fios cacheados infantis têm uma estrutura que ele vai dificultar a distribuição natural daquela oleosidade ao longo do comprimento também, tá? Então, vocês têm que entender que essa oleosidade, nessa distribuição, ela vai ficar um pouco, né? Que é uma oleosidade natural. Então, ela vai encontrar alguma dificuldade, né? Isso, né? Isso significa que os cachinhos podem precisar, sabe, gente, de um extra, né? Para ele se manter, né? Com brilho, com maciez, com aquele movimento, com aquela facilidade no desembaraço, tá? Então, isso tudo é relevante, né? Naquele momento que você vê que o cabelo da sua criança está aí, o cacheado dele, né? Está aí com muita dificuldade. Você vai ver, você vai notar. E quanto mais gentil for esse cuidado que você vai dar nesse momento, é melhor para que a rotina dessa criança fique até com brincadeira, né, gente? Que muitas vezes você pegaria a criança, né? Não tem essa paciência. Então a criança começa, né, até correr, né? Da mãe na hora de pentear o cabelo, olhar os cachinhos, né? Ele vai ter raiva daquele cachinho, ele vai querer ficar livre disso, porque a gente tem que ter aquela gentileza, né? Aquele cuidado para a criança amar também esse cachinho dele. E em nutrição infantil, gente, ela não precisa ser muito complicada. Não precisa ser complicada. 20 horas e 19 minutos, mas daqui a pouco eu vou falar para vocês, dando essa dica, de uma nutrição infantil, como você vai proceder, para que não complique na sua vida, como complica a vida da criança, né? Porque eu vejo que muitas crianças ficam em sofrimento na hora de lavar, na hora de pentear os seus cachinhos. Então daqui a pouco eu volto, 20 horas e 19 minutos, vamos ouvir, ok? Mais música, e música boa, né, gente?

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1: 20:36, o programa bom, música boa, né, gente? O único programa que deixa você bonita, bonito, só de ouvir, né? Porque que são dicas maravilhosas, né? E todo mundo aí ouvindo, porque todo mundo quer ficar o quê? Bonito. Bonita, né, não, gente? Maravilhoso. Então, vamos lá, de uma nutrição infantil sem complicação. Isso, gente, sem complicação, não precisa. Porque a ideia não é criar uma rotina cheia de etapas, mas incluir pequenos cuidados que vai ajudar você a

0: que esses fios saudáveis, né, gente? No dia a dia da criança, né? Porque a criança corre, a criança pula, né? Então, isso suor. Então, o cabelo vai ficar mesmo mais ressecado. E aí, a ideia é o quê, gente? Não é criar, né? Essa cheia de etapas igual a sua ali, botando a criança em sofrimentos, não, gente. Alguns hábitos simples fazem a diferença nesse dia a dia, que é desembaraçar os fios, né? Com delicadeza. Ai, ele não me deixa sossegar. Ai, não, delicadeza sim, como eu falei, não colocar a criança em sofrimento, né? Por causa do cabelo, que depois vai odiar esse cabelo. Manter uma rotina de hidratação adequada, né? Proteger os cachinhos do ressecamento. Apostar, gente, principalmente o que eu falo aqui, em produtos, né? Desenvolvidos especialmente para a criança, né? Para esse público infantil. Muitas vezes a gente complica comprando pra gente e acha que também pode usar na cabeça ali da criança, né? Automaticamente. Não, gente. Nós temos hoje, né? Laboratórios especializados em levar, né? A indústria prepara, né, um laboratório para levar produtos adequados a esse fio, né? Porque quando esse laboratório começa ali a trabalhar nesse cabelo infantil, sabe que a criança não tem muito tempo como adulto, a criança, né? Não pode botar ele em sofrimento, entendeu? Então, a gente, e também os produtos também, que não vai arder seus olhinhos, né? Porque um creme também pode trazer algumas consequências, né, gente? Alguma alergia. Então, tudo isso é pensado e elaborado para a saúde da criança, né? Não só do cabelo, mas a saúde da criança, porque o nosso cabelo, né, gente? Até o couro cabeludo que tem que ficar ali com saúde. Então, tudo isso é pensado, cuidado, né, estudado para levar uns produtos adequados para esse público infantil. Então, não é qualquer shampoo, não é qualquer creme que você vai colocar ou qualquer receitinha que você vê aí nas influências, você vê aí nas redes e vai aí aplicando na cabeça desse público infantil, desse pequenino, né? Botando teste. Quantas pessoas fazem essas crianças também de cobaia com produtos, né? Os restos que ficam ali no banheiro, né? E vão passar isso mesmo. Então, tudo isso, gente, dá consequência futura e a saúde desse público baixinho. Então, vamos ficar antenados, né? Tá aí, né? Hoje é vários laboratórios, a indústria tá aí. E você vai encontrar nessa, essa nutrição infantil aí, tranquila. Basta você ali ter aquele olhar, como eu falo, saber entender o cabelinho, aquele cachinhos do seu filho e levar. É a nutrição, né, gente? Porque nesse momento você tem que nutrir. Cabelos ressecados, a gente vai o quê? Nutrir, né? Então você vai nutrir ele, porque o cabelo nutrido, ele vai dar, gente, uma resposta bacana na hora que você for cuidar dos baixinhos, né? Porque a dificuldade é de quem cuida dos cabelos infantis, é aquele momento que você vai desembaraçar. A criança grita, a criança chora, a criança corre, a criança, você vai, corre atrás, você vai, puxa pra cá, você coloca ela dando aquela trava nela na perna, né? Pra ela não fugir de você. Então você sabe o que acontece com a criança. Então, se essa dificuldade não é só sua, é de muitos. Mas quando os filhos estão ali nutridos, né? Esse processo costuma ficar muito mais fácil e confortável para você como para criança, né? Porque hoje, né, qualquer gritinho, o vizinho vai ver se você tá fazendo alguma maldade com a criança. Então, isso tudo, gente, vai te manter até você com mais, né, conforto com isso tudo. E além disso, os cabelos bem cuidados tendem ao quê? Quando você cuida dos cabelos, né? Que ele vai? Ele dá uma resposta legal para você formar menos nós, né? Então, aqueles nós, aqueles embaranhados que vai ficar ali, vai manter o brilho por mais tempo no cabelo da criança. Ele vai ficar macio aqui no toque e vai ganhar aquele movimento natural, né? Então, isso tudo já é né? Você já está ganhando com a criança, né? E o principal aí, né, disso tudo com essa hidratação, esses nós que você vai, ele não vai formar. É onde que a criança chora, onde que a criança grita, né? E tudo isso, gente, contribui para essa rotina tranquila, né? Para as crianças e para quem cuida delas, né? Que você, como seu babá, como a titia, como a vovó. Então, isso tudo, quem vai ganhar é você, essa tranquilidade. E quando o tratamento encontra diversão também. nós podemos aliar isso tudo, né? A diversão, né? Porque hoje também o universo infantil é feito de experiências semanais, tá, gente? Então, por isso, cheirinhos, texturas, momentos divertidos, isso tudo vai ajudar. É uma dica que eu tô dando. Tudo vai ajudar você a transformar esse cuidado, né, em algo mais gostoso para criança e confortável. E quando o produto, né, que você ali encontrou na farmácia ou na loja de cosméticas, né, esse produto que você... que você quis ver mesmo com qualidade, foi ali, né, procurou, pesquisou, então esse tratamento é um toque lúdico para criança, né? E nós temos, né, tem que desenvolver esse lado lúdico infantil da criança, essa brincadeira, né, gente, esse momento de cuidar dos cachinhos, inventando, né, gente, brincadeiras gostosas, né, isso tudo vai ficar ainda mais especial, né, para ele e para você. Então nós temos ter esse cuidado. São dicas fáceis, mas dicas que vai ter um momento, né? Como eu falei, aquele momento lúdico com a criança, tá? E um cuidado poderoso para os cachinhos dos pequeninos, né? 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Temos marcas que estão aí, né, investindo mesmo alto, porque hoje, né, é como se diz, hoje você vai ter o seu natural, mas seu natural também precisa de cuidado. Hoje eu falo, meu cabelo é natural. Sim, mas ele requer um bom shampoo, ele quer um bom condicionador, ele requer um bom finalizador, ele tem que ter uma nutrição. Então, tudo isso é um natural, mas você, um natural que tem ali a sua linha própria. Então, ainda mais para esse público infantil. Então, você tem, né, ter esse cuidado e buscar, gente, buscar legal. Né, para que a criança não sofra e você fique na sua zona confortável e legal, um lado lúdico vocês, com a criança. 20 horas e 44 minutos, daqui a pouco eu volto, porque está na hora de nossa música boa. Que música boa é o que não falta para todos vocês. Então, daqui a pouco eu volto.
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1: 20 horas e 55 minutos, nosso programa quase no final, né? Mas, gente, eu quero mandar aí um abraço para Flavinho, que comandou um show legal. Lá no Ideal, né? Sexta-feira, né, gente? Dia 26. E dia 3 agora nós temos, né, gente? De novo, um show bacana. Dinei Furacão tá lá comandando. Muita dança, muito legal. Tá aí, né, gente? Convidando todos vocês aí para ir lá no Ideal, sexta-feira, né? Já anote aí na sua agenda. Nem um abraço pra você, Dinei, tá? É, seu dia tá chegando e a galera aí ansiosa para cair no bailão, né? Não, gente? E 20 horas e 56 minutos, não posso deixar também de dar aquelas últimas diquinhas aí para os nossos baixinhos, para esse público infantil que precisa aquele cuidado todo especial, né? Que você tem que ter. 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Então nós temos que ter aí, tomar cuidado para o produto que a gente está colocando nessas crianças, né? Então, hoje falamos sobre esse público infantil, os cachinhos ressecados, como cuidá-los, né? 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E aí, gente, 20 horas e 57 minutos. Agradeço a todos vocês que têm me acompanhado.

né, sempre. E também nessa terça-feira, né, dia 30 de junho, comandando nesse programa, levando muita alegria e muita dica de beleza e muita música para vocês. Então fique com Deus, amanhã tá aqui, né, liderando mais um dia com todos vocês, nossa quarta. Que Deus abençoe e até amanhã, se Deus quiser.

0: música. Então fique bem aí, porque já já voltamos com muito mais Alternativa.
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